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1: 10 e 1.
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4: Que Deus te abençoe poderosamente em nome de Jesus. Eu aprendo que quem começa as coisas no altar não vai ter que ficar dependendo de homens. Quem começa no altar anda em direção. Quem começa no altar colhe testemunhos. Então, o céu honra quem ama o altar de Deus. Nós precisamos viver Mateus 6,33, que diz: buscai, pois, em primeiro lugar o reino de Deus e a sua justiça, e todas as outras coisas nos serão acrescentadas. Por isso que eu te digo, o que você coloca no altar primeiro define a direção de toda a sua vida. Busque a Deus. Consagre a Deus, alinhe a sua fé, alinhe a sua vida, consagre os seus sonhos e comece sempre debaixo da presença do Senhor. Acompanhe testemunhos do que Deus tem feito aqui na nossa igreja. Daqui a pouco eu volto com todos vocês.
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4: A senhora está sentindo dor em qual local neste momento? Por favor.
5: E na região do pescoço e nas costas.
4: Quanto tempo a senhora está sofrendo com essa dor?
5: Ah, já tem bastante tempo.
4: Mais ou menos?
5: Há umas 3 semanas.
4: 3 semanas? Vem cá. Coloca as duas mãos na ponta do altar. Está curada. No poder do nome de Jesus. Abra os olhos. Procura as dores que a senhora chegou sentindo aqui. Agora a senhora vai ter uma surpresa. Pode procurar.
5: Eu tomei até remédio antes de vir para cá. Que estava doendo.
4: Procura aí.
5: Não.
4: Quando a senhora fazia assim doer?
5: Dói. Tudo aqui assim.
4: É? E agora? Ah.
5: Não.
4: Cadê a dor?
5: Tem não.
4: Procura na cabeça.
5: Não.
4: Quanto tempo com essa dor?
5: Já tem mais de 3 semanas. Quinta-feira eu fui até pro hospital porque a pressão subiu, dá uma tonteira direto.
4: E agora depois da unção e da oração?
5: Tô bem não. Tô sentindo dor não. Graças
4: Cadê a dor?
5: A Deus. Tem não. Foi embora.
4: Quem te curou?
5: Jesus.
4: Bate palma e dá glória. Levanta a mão direita para os céus, igreja. Fala comigo assim: Ele é maravilhoso.
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4: O que a senhora tem, irmã?
6: O corpo todo doendo. Tô tomando um remédio que eles falam que é para... como é que fala? Eu tô tomando um remédio para tirar as dores do corpo. Tem 2 dias isso.
4: 2 dias. Tá doendo aí agora onde o local principal?
6: A cabeça todinha.
4: Cabeça tá doendo? Tá doendo? Fecha os olhos. Eu dou uma ordem agora a essa enfermidade. Sai! Pra nunca mais voltar. E como prova da cura, não vai ter mais dor nessa cabeça agora. Abra os olhos, irmã. Procura a dor na cabeça, só vai ter uma surpresa agora. Procura aí.
6: Tem nada, pastor. Tá leve. Como se passou um jarro de gelo daqui aqui assim.
4: Aí agora?
6: É.
4: Como é que estava antes da oração?
6: Nossa, tão pesada que minha vontade é de ficar só sentada. E, nossa, eu não conseguia dormir 2 noites sem dormir, com aquele peso na cabeça, uma coisa horrorosa.
4: Agora, depois da oração?
6: Não, uma coisa, ter jogado uma taça de gelo daqui até cá atrás, assim, tá levinho, fresquinho, mas fresquinho, como se me deram um cérebro novo.
4: Tá curado.
6: Graças a Deus.
4: Abate palma e dá glória, irmãos. Esse Jesus é maravilhoso.
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9: Ezequiel 37, versículo 5. Olha o que diz a palavra de Deus. Assim diz o Senhor Deus a esses ossos: eis que vou fazer entrar em vós o fôlego da vida e vivereis. Irmãos, eu quero viver ressurreição de sonhos. Mais alguém que é aqui? Nós queremos viver ressurreição de sonhos. Então é importante nós aprendemos como viver isso. Como deixar que o Senhor ressuscite os nossos sonhos. A primeira coisa que eu aprendo: uma pessoa que vive ressurreição de sonhos não aceita o fim como resposta final. Levanta a mão direita e fala comigo assim: o fim não é resposta final. Mais uma vez, vamos lá? O fim não é resposta final. João capítulo 11, verso 25. Jesus, ele fala assim, ó: declarou Jesus: eu sou a ressurreição e a vida. Quem crê em mim, ainda que morra, viverá. Então, mesmo quando tudo parece morto, mesmo quando ninguém mais acredita, a pessoa que vive ressurreição de sonhos, ela continua acreditando e continua crendo. Quem vive ressurreição entende: Deus sempre tem a última palavra. A última palavra não é do médico que diz que você vai ter que conviver com essa doença para sempre. A última palavra não é do advogado ou do juiz que diz que a sua causa está perdida. A última palavra não é da esposa ou do marido que disse que a família está destruída. A última palavra não é do traficante que diz que não vai soltar aquela pessoa das drogas. Mas na minha vida, na sua vida, a última palavra é de Deus. Quem entendeu, bate palma e dá glória para Ele. Segunda característica de quem vive ressurreição de sonhos: essa pessoa mantém a fé mesmo no vale. Você pode estar passando pelo vale da sombra da morte, mas a sua fé vai ser inabalável. Olha o que diz Ezequiel 37:3. Olha o que diz a palavra de Deus: Ele mesmo perguntou: filho do homem, poderão viver esses ossos? Respondi: Senhor Deus, tu o sabes. A fé dele não depende do cenário. Ele não anda pelo que vê, mas anda pelo que crê. Ele profetiza vida onde há morte. No vale ele não murmura, mas no vale ele profetiza. Eu não tenho fé só porque tudo está dando certo, mas a minha fé aprovada é quando as coisas começam a dar errado. Eu não posso perder a fé no vale. A Bíblia diz que Deus é Deus dos montes. Diga-se, ó, Deus dos montes. O monte representa quando você está por cima e as coisas estão dando certo. Mas Deus também é Deus dos vales. Diga-se, ó, dos vales. O vale representa quando as coisas estão dando errado, a gente está por baixo. Deus não é Deus só quando eu estou por cima e as coisas dando certo. Mas Deus é Deus dos montes e Deus dos... Quem vive ressurreição de sonho, ele mantém a fé, mesmo quando recebe uma notícia que não queria receber. Ele mantém a fé, mesmo quando o diagnóstico do médico não é o que ele queria receber. Ele mantém a fé, mesmo quando alguém faz alguma coisa que ele não gosta. Pastor Silmar Coelho estava pregando numa igreja em São Paulo. Ele terminou de pregar, mais de 20 pessoas aceitaram a Jesus. E quando termina o culto, ele vai na sala do pastor, e ali ele toma um café com o pastor e ele vai embora. E quando ele chega na rua para pegar o carro dele, cadê o carro dele? Foi roubado. Estava dentro da igreja, pregando o evangelho, ganhando almas para Jesus, e lá fora o carro estava roubado. Ele disse assim: eu não vou perder a minha fé, mesmo tendo o carro roubado, depois de eu ter pregado o evangelho e ganhado almas para Jesus. Isso é viver ressurreição de sonhos. Mesmo no vale, permaneça firme. Mesmo na prova, permaneça na fé. Mesmo na luta, não negocie os seus princípios com Deus. Mesmo na batalha, continua dizendo: eu sei em quem eu tenho crido, e em breve ele vai vir. Jó estava no pó, Jó estava no chão, Jó estava na lona, mas ele sabia que um dia Deus viria mudar a história dele. Permaneça firme, mesmo quando a luta estiver presente. Quem entendeu, bate palma e dá glória. Terceiro, uma pessoa que vive ressurreição de sonhos, em terceiro lugar, ela ouve a voz de Deus. Ezequiel 37:4. Olha o que diz: então me diz, profetiza sobre esses ossos e diz-lhes: ossos secos, ouve a palavra do Senhor. Era um vale de ossos, e Deus falou: Ezequiel, profetiza no vale. A Bíblia diz que Deus usa o pastor para falar com as ovelhas. Quando eu estou pregando aqui, é Deus me usando para falar com você. Cada palavra que sai da minha boca é Deus falando com você algo. Quem vive ressurreição, ele ouve a voz de Deus. Não vive por emoção, não se guia por opinião dos outros, mas se move pela direção de Deus. Quem ouve Deus ativa milagres. O vale era de ossos sequíssimos, mas Ezequiel ouviu a Deus e o milagre foi ativado. Eu quero profetizar: tem milagre sendo ativado na tua vida aqui hoje. Quarto, uma pessoa que vive ressurreição de sonhos, ela tem coragem de recomeçar. Meu Deus do céu. Isaías 43:19. Deus tinha feito tudo. Eis que faço uma coisa nova. Agora está saindo a luz, porventura não a percebeis? Eis que porém um caminho no deserto e rio no ermo. O que Deus está dizendo? Ele é um Deus de recomeços. Ele é um Deus que faz coisas novas. Ele é um Deus que faz coisas que você não imagina. Você pode estar vivendo um deserto, mas Deus pode transformar aquele deserto num oásis. Quem tem coragem de recomeçar não fica preso no passado, não fica preso na frustração, mas tem disposição para tentar tudo de novo. Ressurreição não é voltar ao que era, mas é viver algo novo. Tem coisa nova de Deus para você nesse mês de abril. Tem bênção nova de Deus para você nesse mês de abril. Tem recomeço de Deus para você nesse mês de abril. Quinto, quem vive ressurreição persevera até ver o milagre completo. Diga perseverança. Ezequiel 37, versos 7 ao 10. Profetizei, pois, como se me deu ordem. Ora, enquanto eu profetizava, houve um ruído, e eis que se fez um rebuliço, e os ossos se achegaram, ossos aos seus ossos. E olhei, e eis que vieram nervos sobre eles, e cresceu a carne, e estendeu a pele sobre eles por cima, mas não havia neles fôlego. Então ele me disse: profetiza ao fôlego da vida, profetiza ao filho do homem, e dize ao fôlego da vida: assim diz o Senhor Deus, vem dos quatro ventos, ó fôlego da vida, e assopra sobre esses mortos para que vivam. Profetizei, pois como ele me ordenara, então o fôlego da vida entrou neles e viveu. E se puseram em pé um exército grande. O que é que eu aprendo? Primeiro, veio o barulho. Deus é Deus de pequenos sinais. Diga comigo, pequenos sinais. Ele começa a profetizar e ele vai perseverando. Aí a primeira coisa, Deus manda um barulho.

0: sinal pequeno. Lembra da chuva que o profeta aguardava? Deus mandou uma nuvem do tamanho da palma da mão do homem, um pequeno sinal. Depois, a Bíblia diz que veio a estrutura. Depois, a Bíblia diz que veio o Espírito sobre aqueles ossos. E Ezequiel, ele entende os processos. Ei, calma. Para viver ressurreição, existem processos. Às vezes, Deus te esconde para depois fazer você aparecer. É um processo. Você sabe como é que nasce a borboleta? A borboleta é uma largata, não é isso? E aí ela vai para um casulo, não é isso? Aí depois que ela sai do casulo, ela vira uma borboleta, não é isso? Aí depois a borboleta começa a voar, não é isso? Aí tem borboleta colorida, não é isso? Aí aquela borboleta pousa naquele jardim com aquelas flores e fica aquela coisa mais linda. A borboleta que ficou linda era uma largata que era pisada por muitos. Oh, Espírito Santo de Deus, talvez hoje você é pisado, rejeitado, alguém te varre para fora, mas fica tranquilo. Se você entender o processo, vai chegar a hora de você voar, vai chegar a hora de você enfeitar, vai chegar a hora de você embelezar, vai chegar a hora em que você, todos vão querer ficar perto dessa borboleta.
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0: Grande Deus e poderoso Pai, o Senhor é um Deus que nunca perdeu uma batalha. O Senhor é um Deus que diz que o que é ligado na terra é ligado no céu. Eu ligo a vitória, eu ligo a bênção, eu ligo a cura, eu ligo o milagre, eu ligo a restauração, eu ligo a felicidade, eu ligo a volta por cima de cada um que ora comigo agora. O Senhor não une pessoas, o Senhor une propósitos. Quem está orando comigo agora está debaixo de um propósito. Então, que o Senhor visite essas pessoas, ó Deus, porque o Senhor é onipotente, onisciente, onipresente, e eu sei que o Senhor tem o poder de mudar qualquer quadro. Ó Deus, que a tua presença, que a tua voz, que a tua vontade chegue até o coração de cada ouvinte agora da Rádio 104 FM. Purifica os nossos corações, alinha os nossos pensamentos e guia os nossos passos para que a gente possa amar mais ao Senhor. É a minha oração em nome do Pai, do Filho e do Espírito Santo. Amém, Jesus.
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0: 11:40.
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2: Madrugada com Deus, chegando até você com a bênção de Deus e que o Senhor te abençoe. É um privilégio muito grande estar aqui nessa madrugada com todos vocês. Eu sou o pastor Antônio Leocádio e ainda nessa madrugada eu quero orar por você. É o 997047822. 997047822. Vou estar orando por você e a bênção de Deus vai chegar na sua vida.
3: O que a senhora está sentindo, irmã?
4: Muita dor nas costas.
3: Dor nas costas? É. Quanto tempo a senhora está com essa dor?
4: Nas pernas. Já tem um mês, mais ou menos.
3: Um mês. Sobe aqui no altar. Quando eu encostar na tua filha, essa dor vai desaparecer. Onde é a dor?
4: Nas costas.
3: Aqui? Em nome de Jesus. Onde mais está a dor?
4: Nas pernas.
3: Em nome de Jesus. Tudo, olha para mim. Tudo que a senhora fazia que doía, faz agora, só vai ter uma surpresa. Pode fazer. Faz mais. Vai fazer. Quando a senhora fazia isso, doía? E agora?
4: Não está doendo mais, não.
3: Quem te curou?
4: Jesus.
3: Bate palma e dá glória. Levanta a mão direita e fala assim: Ele é maravilhoso.
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2: Vamos prosseguindo com o programa Madrugada com Deus. Está conosco nesta madrugada, pastor Sávio. Deus abençoe sua vida, meu amigo.
5: Estamos aqui, né, nos estúdios da Rádio 104,9 FM, a Rádio do Povo de Deus. Nós estamos orando por você, pela sua casa, pela sua família, e queremos te fazer um convite muito especial sobre a campanha que nós estamos nela, e eu e Deus no altar da resposta. Você que precisa de uma resposta de Deus, nós estamos aqui na sexta-feira, 9 da manhã, 3 da tarde e 7:30 da noite, nós estamos orando com fé para que Deus libere uma resposta, edificando o altar. Elias, ele pegou 12 pedras, edificando o altar, para mostrar para a nação de Israel que havia um Deus verdadeiro ali. Baal tinha sido levantado ali por todos aqueles que vieram de outras nações. E aí o que acontece? Muitos dos israelitas, eles começaram a seguir Baal e Aserá. Só que Elias, ele falou com o povo assim: nós temos que mostrar para essa nação que há um Deus verdadeiro, um Deus que responde com fogo. Então, Jezabel, ela tinha levado o rei Acabe a se desvirtuar da presença de Deus. Ele fazia tudo o que ela mandava, tudo que ela queria, inclusive levantar altares para Baal. E aí o povo estava desvirtuando também, estava acreditando que Baal poderia fazer alguma coisa. Então Elias, ele fez um desafio: nós vamos clamar, nós vamos orar, vamos levantar um altar, vamos colocar aqui um holocausto, um sacrifício, e aquele Deus que responder com fogo, esse é o verdadeiro Deus. Não deu outra. O Deus de Elias respondeu com fogo. Baal não respondeu. Não responde mesmo, porque um Deus que é criado por mão de homens não tem poder para responder. Tem olhos, mas não vê. Tem boca, mas não fala. Tem ouvidos, mas não ouve. Tem pés, mas não anda. Tem nariz, mas não sente cheiro nenhum. Tem cabeça, mas não pode meditar, não pode maquinar nada. É um Deus inútil. Baal é um Deus inútil. Porém, Jeová, aquele que criou os céus, criou a terra e tudo que existe, é um Deus que tem poder, tem autoridade, tem domínio, até sobre a natureza. Você que precisa de uma resposta, amado ouvinte, venha participar conosco. Estou aqui com meu amigo, pastor Antônio Leocádio, né, na direção deste programa, e nós estamos aqui em concordância, em oração pela sua vida. A Bíblia diz que o que é ligado na terra é ligado no céu. E Deus respondeu com fogo a oração de Elias. Ele vai responder também a nossa oração. Venha fazer parte deste exército de vencedores que recebem resposta dos céus. Tá bom? 9 da manhã, 3 da tarde, 7 e meia da noite. O lugar do milagre é Avenida Brasil, 3897, no coração de Valadares. Você não gasta mais do que 15 minutos para sair da sua casa e chegar até nós. Vamos estar juntos? Vocês são nossos convidados especiais. É, segue aí a programação com meu amigo, pastor Antônio Leocádio. Fiquem na paz. Deus vos abençoe.
2: É, ouvintes, essa sexta-feira vai ser tremendo. Essa sexta-feira vai ser extraordinária. Então venha participar. Às 9 horas da manhã, 3 da tarde e 7 e meia da noite. Deus, ele tem uma resposta para a sua vida. Uma resposta de milagre, de cura divina, de bênçãos de prosperidade, de bênção familiar, de bênção espiritual. Eu não sei o que você precisa. Eu só quero que você venha estar conosco. Traga para o altar aquilo que você quer que Deus dê a solução. Você é o nosso convidado especial. Igreja do Evangelho Quadrangular, Avenida Brasil, 3897. O lugar do seu milagre, o lugar da sua vitória, o lugar onde a sua família vai ser abençoada por Deus, aonde as suas enfermidades serão curadas, aonde sua vida financeira vai ser transformada, aonde a sua vida espiritual será avivada na presença de Deus. Vem estar conosco, porque Deus tem um milagre para a sua vida.

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1: A senhora veio aqui hoje. Se a senhora não tivesse vindo aqui no culto, o que a senhora teria feito?
2: Eu estaria em Tambacuri velando eu.
1: Como?
2: Eu estaria lá em Tambacuri com minha família me velando.
1: Por quê?
2: Ah, muita tribulação da vida.
1: A senhora ia fazer o quê?
2: Eu ia suicidar.
1: Mas aí a senhora entrou aqui na igreja e Deus arrancou esse desejo.
2: Arrancou.
1: Bate palma e dá glória. Vocês estão entendendo a importância da igreja estar aberta? Quem está entendendo, diz amém. Ela estaria agora onde?
2: No velório.
1: Porque ela ia tirar a própria vida.
3: Com chumbinho ainda.
1: Como?
2: Com chumbinho.
1: A senhora já tinha planejado como seria?
2: Tinha.
1: Como é que seria?
2: Eu ia colocar no copo e beber. Enquanto não tiver ninguém em casa.
1: Mas aí, a igreja está aberta. Como é que a senhora fez para vir para cá hoje?
2: A minha irmã me deu dinheiro, não tinha. Me deu ontem, aí minha filha me buscou. Aí eu peguei, ela me chamou para vir na igreja hoje com a amiga dela, eu vim.
1: E não tem mais suicídio, agora tem vida, amém?
2: Amém.
1: Levanta a mão direita para o céu, a senhora crê que Jesus é seu salvador? Então fala assim, Jesus,
2: eu te aceito. Como meu único
1: Salvador.
2: Perdoa
1: os meus pecados.
2: Escreve o meu nome
1: no nome da vida. No livro da vida.
2: Uma nova história. Eu começo a partir de hoje.
1: Vem cá, Diaconisa, dá um abraço nela. Uma nova história, Deus começa. Bate palma e dá glória. Mais uma vida salva. Satanás perdeu. Não vai ter suicídio, vai ter vida na presença de Deus.
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1: Quem está sentindo dor? Levanta a mão quem está sentindo dor. Quem está com dor? Você vai ser curado. O que, que a senhora está sentindo, irmã?
3: Estou sentindo muita dor de cabeça.
1: Quantos dias com dor?
3: Uns 3 dias.
1: 3 dias com dor de cabeça.
3: Eu acho que eu assustei com medo do anteruíra. E minha cabeça quase que estourava. Tanta dor.
1: Está doendo aí agora?
3: Está doendo.
1: Sobe aqui no altar. Glória a Deus. Glória a Deus. Vem aqui, deixa eu orar pela senhora. Vem cá. Olha o que, que Deus é capaz de fazer. Vem cá. Quantos dias sofrendo?
3: 3 dias.
1: Fecha os olhos. Meu Deus e meu Pai. Isso aqui é espiritual. O que é espiritual só se pode combater no mundo espiritual. Ela vai levantar curada, ela vai levantar sarada. Todo espírito de enfermidade que acompanha essa senhora, eu dou uma ordem, vai embora agora em nome de Jesus. Quando ela levantar, ela vai estar curada, Senhor. Olha o que é Deus. Glória a Deus. Amém? Olha para mim. Diga graças a Deus.
3: Graças a Deus.
1: Procurador de cabeça, a senhora vai ter uma surpresa agora. Hã?
3: Tá doendo não, minha cabeça.
1: Cadê a dor?
3: Minha cabeça estava pesada, parece uma pedra que tinha na minha cabeça.
1: Procurador agora.
3: Tá doendo não. Tá não.
1: Não está?
3: Tá não.
1: Tava, como que era a dor?
3: Era uma dor tão forte, parece minha cabeça explodir.
1: Tomou remédio?
3: Tomei de...
1: Resolveu?
3: Não, estava resolvendo.
1: A senhora chegou aqui no culto hoje, estava com a cabeça doendo?
3: Estava doendo.
1: E agora, depois da oração?
3: Melhorou, graças a Deus.
1: E nunca mais volta. A igreja bate palma e dá glória. Levanta a mão direita e fala assim comigo. Ele é maravilhoso.
4: Satanás veio para matar, roubar e destruir. Satanás veio para trazer sofrimento na vida das pessoas. A Bíblia é que diz isso. E nós estamos acompanhando aqui no programa Madrugada com Deus. O que o nosso Deus faz? Ele destrói aquilo que Satanás coloca na vida das pessoas. Então você está tendo a oportunidade de observar, através desses milagres, desses testemunhos que nós colocamos aqui no programa, que o nosso Deus, ele é poderoso. E ele pode te ajudar, meu amigo. Ele pode te ajudar, minha amiga. Você que está sofrendo, anote o endereço da igreja, Avenida Brasil 3897. É um dos lugares mais conhecidos aqui em Governador Valadares. Para você que mora no sítio, para você que mora nas fazendas, para você que mora nas cidades vizinhas, Deus quer abençoar a sua vida. Você acompanhou aí, ó, esta senhora que talvez ela não estivesse na igreja, como ela mesma declarou, ela estaria sendo velada. O diabo queria ceifar a vida dela. Mas as portas da igreja do Evangelho Quadrangular se abriu nessa cidade para que vidas fossem transformadas e a próxima vida a ser transformada é a sua. Você que está doente, venha ser curado. Você que está triste, venha se alegrar. Você que se sente espiritualmente fracassado, venha se fortalecer em Deus. Deus está fazendo coisas extraordinárias. Deus deu ao pastor Flamarion o dom para curar as pessoas. É algo que Deus deu a ele. E você vindo à igreja, você vai receber oração e vai alcançar o seu milagre.
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6: Meia-noite, 19.
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10: Faz que mais dói.
11: Movimento, pastor, pra andar, pra dormir, pra poder trabalhar, não tem posição nenhuma. Tô fazendo um tratamento agora, iniciei um tratamento de fisioterapia, R$3.300, na unção de Jesus, pra Deus me dar condições, pra ver se eu consigo sobreviver o dia a dia.
10: Tá doendo aí agora?
11: Muito.
10: Sobe aqui no altar, vem cá. O Jesus dos milagres está aqui. Enquanto eu vou orar por ela, Jesus vai estar tocando em toda a igreja. Sobe aqui. Sobe, a dificuldade dela para subir. Tem que subir escorando. Feche os olhos. Meu Deus e meu Pai, toca do alto da cabeça a planta dos pés da tua filha. Põe a mão na coluna dela, diaconisa. Faça por ela o que homem nenhum tem poder de fazer. Nós estamos aqui orando no teu altar. Coloca essa coluna no lugar. Traga para o lugar o que está fora do lugar. Recebe a cura em nome de Jesus. Eu profetizo a cura em nome de Jesus. 2. Em nome de Jesus. 3. Em nome de Jesus. 4. Em nome de Jesus. 5. Em nome de Jesus. 6. Em nome de Jesus. 7. Seja curada, sarada, restaurada em nome de Jesus. Abra os olhos. Começa a andar agora. Em nome de Jesus. A igreja vai dando glória. A igreja vai dando aleluia. Isso. Começa a andar, irmã. Vai andando. Volta. Volta, volta. Isso. Em nome de Jesus. Em nome de Jesus. Em nome de Jesus. Em nome de Jesus. Em nome de Jesus. O que que você... Quando você andava assim, doía ou não?
11: Doía, do.
10: Então anda agora e vê se dói. Vai, anda. A igreja vai dando glória. A igreja vai dando... No glória a Deus da igreja, Jesus está operando. No glória a Deus da igreja, Jesus está agindo. No glória a Deus da igreja, Jesus está se manifestando. No glória a Deus da igreja, Jesus vai agindo. Olha para mim aqui, irmã. Olha pra... como é que tá aí.
11: Tá muito bom, pastor.
10: Cadê a dor?
11: Começo, não tô sentindo dor.
10: Cadê a dormência?
11: Sumiu, pastor.
10: Cadê a dor?
11: Sumiu.
10: Quem te curou?
11: Jesus.
10: Ah, você pode bater palma e dar glória a Deus aí, igreja. Levanta a mão e diga assim: Ele é. maravilhoso. Jesus está aqui. Está chorando por quê?
11: Porque eu falei com o Senhor que eu vim aqui hoje buscar a minha vitória e não saio daqui sem ela.
10: Como é que tá aí agora?
11: Deus, tá ótimo, pastor, graças a Deus.
10: Quanto tempo sofrendo?
11: Uns 3 para 4 anos, pastor.
10: Dor sem parar?
11: Dor sem parar, 12 por 36.
10: E agora?
11: Agora eu tô curado em nome de Jesus.
10: Cadê a dor?
11: Sume.
10: E nunca mais vai voltar.
4: Vamos prosseguindo com o programa Madrugada com Deus. Está conosco nesta madrugada, pastor Sávio. Deus abençoe sua vida, meu amigo.
12: Estamos aqui, né, nos estúdios da Rádio 104,9 FM, a Rádio do Povo de Deus. Nós estamos orando por você, pela sua casa, pela sua família, e queremos te fazer um convite muito especial sobre a campanha que nós estamos nela, e eu e Deus no altar da resposta. Você que precisa de uma resposta de Deus, nós estamos aqui na sexta-feira, 9 da manhã, 3 da tarde e 7:30 da noite, nós estamos orando com fé para que Deus libere uma resposta, edificando o altar. Elias, ele pegou 12 pedras edificando o altar, para mostrar para a nação de Israel que havia um Deus verdadeiro ali. Baal tinha sido levantado ali por todos aqueles que vieram de outras nações. E aí o que acontece? Muitos dos israelitas, eles começaram a seguir Baal e Aserá. Só que Elias, ele falou com o povo assim: nós temos que mostrar para essa nação que há um Deus verdadeiro, um Deus que responde com fogo. Então, Jezabel, ela tinha levado o rei Acabe a se desvirtuar da presença de Deus. Ele fazia tudo o que ela mandava, tudo que ela queria, inclusive levantar altares para Baal. E aí o povo estava desvirtuando também, estava acreditando que Baal poderia fazer alguma coisa. Então Elias, ele fez um desafio: nós vamos clamar, nós vamos orar, vamos levantar um altar, vamos colocar aqui um holocausto, um sacrifício, e aquele Deus que responder com fogo, esse é o verdadeiro Deus. Não deu outra. O Deus de Elias respondeu com fogo. Baal não respondeu. Não responde mesmo, porque um Deus que é criado por mão de homens não tem poder para responder. Tem olhos, mas não vê. Tem boca, mas não fala. Tem ouvidos, mas não ouve. Tem pés, mas não anda. Tem nariz, mas não sente cheiro nenhum. Tem cabeça, mas não pode meditar, não pode maquinar nada. É um Deus inútil. Baal é um Deus inútil. Porém, Jeová, aquele que criou os céus, criou a terra e tudo que existe, é um Deus que tem poder, tem autoridade, tem domínio, até sobre a natureza. Você que precisa de uma resposta, amado ouvinte, venha participar conosco. Estou aqui com meu amigo, pastor Antônio Leocádio, né, na direção deste programa, e nós estamos aqui em concordância, em oração pela sua vida. A Bíblia diz que o que é ligado na terra é ligado no céu. E Deus respondeu com fogo a oração de Elias. Ele vai responder também a nossa oração. Venha fazer parte deste exército de vencedores que recebem resposta dos céus, tá bom? 9 da manhã, 3 da tarde, 7:30 da noite. O lugar do milagre é Avenida Brasil, 3897, no coração de Valadares. Você não gasta mais do que 15 minutos para sair da sua casa e chegar até nós. Vamos estar juntos? Vocês são nossos convidados especiais. né? Segue aí a programação com meu amigo pastor Antônio Leocádio. Fiquem na paz, Deus vos abençoe.
4: É, ouvintes, essa sexta-feira vai ser tremendo. Essa sexta-feira vai ser extraordinária, então venha participar. Às 9 horas da manhã, 3 da tarde e 7:30 da noite, Deus, ele tem uma resposta para a sua vida. Uma resposta de milagre, de cura divina, de bênçãos de prosperidade, de bênção familiar, de bênção espiritual. Eu não sei o que você precisa, eu só quero que você venha estar conosco. Traga para o altar aquilo que você quer que Deus dê a solução. Você é o nosso convidado especial. Igreja do Evangelho Quadrangular, Avenida Brasil, 3897. O lugar do seu milagre, o lugar da sua vitória, o lugar onde a sua família vai ser abençoada por Deus, aonde as suas enfermidades serão curadas, aonde sua vida financeira vai ser transformada, aonde a sua vida espiritual será avivada na presença de Deus. Vem estar conosco, porque Deus tem um milagre para a sua vida.
13: Milagre não se espera, se provoca. Quero usar como texto base Marcos, capítulo 5, verso 25. Fala da mulher do fluxo de sangue. Diz assim: aconteceu que certa mulher que havia 12 anos vinha sofrendo de uma hemorragia e muito padecer a mão de vários médicos, tendo despendido, gastado tudo que possuía, sem contudo nada aproveitar, pelo contrário, indo cada vez a pior. Tendo ouvido a fama de Jesus vindo por trás dele, por entre as mulheres, tocou-lhe a veste, porque dizia: se eu apenas lhe tocar as vestes, ficarei curada. E logo se lhe estancou a hemorragia e sentiu no corpo estar curada. Verso 30. Jesus, reconhecendo imediatamente que ele saíra poder, virando-se no meio da multidão, perguntou: quem me tocou? Respondeu os discípulos: vês que a multidão te aperta e pergunta quem te tocou? Ele, porém, olhava ao redor para ver aquela que o fizera isto. Então a mulher, atemorizada e tremendo, consciente do que nela se operava, veio, prostrou-se diante dele e declarou-lhe toda a verdade. E ele lhe disse: repete comigo, irmãos: filha, a tua fé te salvou, vai-te em paz e fica livre do teu mal. Irmãos, muitos esperam um milagre, mas alguns estão se movendo em direção a ele. Essa mulher do fluxo de sangue nos ensina que milagre não acontece na passividade, mas milagre acontece na atitude. Repara que ela não esperou Jesus vir até ela, mas ela decidiu ir até Jesus. Ela sai do seu ambiente, ela sai da sua casa e ela fica sabendo que o mestre está passando pela rua. Então, qual foi a decisão dela? Já que Jesus não vem aqui na minha casa, eu vou de encontro a ele. E aqui eu aprendo 3 lições maravilhosas. Primeira lição: o milagre é provocado pela fé em ação. Olha o verso 28, Marcos 5:28. Ela diz assim, ó: porque dizia consigo, se eu somente tocar nas suas vestes, sararei. Olha que interessante, ela não apenas acreditou, mas ela agiu, ela deu um passo de fé, ela saiu da religiosidade e entrou no ato de fé, ela saiu da sua zona de conforto,

acreditou, mas agiu. Milagre é a resposta de Deus, a fé que se manifesta, a sua atitude. Vou repetir: milagre representa resposta de Deus, a fé que se manifesta na sua atitude. Eu me lembro quando o presidente da igreja falou assim: Flamarion, eu vou te enviar para governador Valadares. Eu não conhecia ninguém aqui, eu era pastor de jovens lá em Belo Horizonte, a maior igreja quadrangular do Brasil. Meu pastor, o pastor Jerônimo, eu cuidava de mais de 3 mil jovens no sábado. Uma igreja poderosa, rádio 107 FM, hoje é a rádio, a maior rádio de Belo Horizonte é a do meu pastor. E eu estava na minha zona de conforto, até que o presidente falou assim: você tem que ir para Valadares, você aceita? Eu falei: eu não tenho que aceitar, eu tenho que ir. Eu saí da minha zona de conforto, eu tive uma atitude, cheguei aqui, não conhecia ninguém, fui morar numa pensão aqui na rua São Paulo. A igreja não tinha condição de pagar a minha pensão. Me lembro como se fosse hoje, eu pagava a pensão por semana. Cheguei aqui no mês de janeiro, sozinho, e na terceira semana não tinha como pagar a pensão. Eu ficava atrás de um pé de uma árvore, esperando a dona da pensão sair para eu entrar. Eu fiquei 3 dias escondendo dela, porque eu não tinha dinheiro para pagar a pensão. Muita dificuldade. A igreja não tinha condições de comprar para mim mantimento. Eu vivia dos alimentos que traziam para ajudar as pessoas carentes da igreja. Tinha umas 30 pessoas. Sabe quem era a primeira pessoa carente? Eu. E assim foi quase um ano. Muita dificuldade. Muita dificuldade. E continuei trabalhando, visitando, evangelizando. A igreja não tinha ninguém. Quem visitava era eu, quem evangelizava era eu. Era uma luta muito grande. Até que depois de um ano, a igreja conseguiu chegar em 50 pessoas. E aí conseguiu crescer um pouco. Eu consegui alugar uma casa e consegui ter mais tranquilidade. E aí, a partir do segundo ano, Deus decidiu gerar o crescimento. Mas foi um ano, irmãos, que foi muito difícil. Mas eu, vivendo o que essa mulher viveu, milagre é a resposta de Deus, a fé que se manifesta, fala comigo, em atitude. Segunda coisa que eu aprendo aqui com essa mulher: o milagre é provocado pela persistência. Diga: persistência. 12 anos de sofrimento, 12 anos de dor, mas mesmo assim ela não desistiu. Essa mulher não parou, irmão. A Bíblia diz que ela gastou tudo. A Bíblia diz que ela não tinha mais dinheiro. Pagou exame, pagou médico, pagou remédio, pagou chá de boldo, pagou não sei o que lá, pagou tudo que tinha. Não tinha mais nada. Mas ela não desistiu. Deus está dizendo para alguém aqui: não desista. Já pensou se essa mulher desistisse um dia antes dela encontrar com Jesus?

aqui nesse texto que lemos. Milagre é provocado, fala comigo, na presença de Jesus. Repara que ela se aproximou dele, tocou nele, a virtude saiu dele. É tudo sobre ele e nada sobre nós. É tudo sobre ele. E para nós só resta misericórdia, que ela é a causa de nós não sermos consumidos. Pastor, mas eu sou pecador. Eu tenho uma notícia para te dar, eu também sou. Tem dia que eu oro dizendo: Deus, tem misericórdia da minha vida. Que às vezes passa os pensamentos na cabeça. Às vezes eu falo: pastor, mas eu sou pecador. Eu tenho uma notícia para te dar, eu também sou. Tem dia que eu oro dizendo: Deus.

0: acontece para quem apenas assiste, mas acontece para quem toca com propósito. Ela foi lá e ó, ela se aproximou dele, tocou dele, a virtude saiu dele. De mim não tem muita coisa que presta, mas dele é tudo que eu preciso. De mim eu tenho que vigiar com o que eu falo, mas dele, ele só libera palavras maravilhosas sobre nós. De mim, eu tenho que pedir fruto do Espírito, mansidão, domínio próprio. Mas sabe o que ele tem para mim e para você? Misericórdia. Eu não sei qual pecado você cometeu, mas se você fala: Jesus, me ajuda, ele nunca vai te desprezar, te dizendo: você não presta para me seguir. Hoje não é dia apenas de mais um culto, mas é dia de agir a fé. Levante-se, toque em Jesus, clame por Jesus, adore Jesus, declare Jesus, e nós vamos ver sinais acontecer.
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3: Meia-noite 39.
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2: Doendo onde?
3: Peito, irradiando para o estômago, vem na garganta e irradia para o braço e as costas.
2: Que o médico falou?
3: Que provavelmente é um aviso de infarto.
2: Feche os seus olhos, estenda as mãos aqui, igreja. Meu Deus, do alto da cabeça, a planta dos pés, infarto vai embora, doença vai embora, em nome de Jesus, enfermidade, você não fica nesse corpo, sai agora, e como sinal dessa verdade, desta cura, não haverá mais dor no peito da tua filha. Eu profetizo agora a cura divina em nome de Jesus. Amém. Abre os olhos, procura a dor, e a senhora vai ter uma surpresa.
3: Sumiu.
4: Glória a Deus.
3: Sumiu.
4: Eita, Suriando,
3: sumiu, pastor.
4: Glória a Deus.
3: Sumiu.
4: Ô, glória.
2: A senhora estava onde agora, antes de chegar aqui?
3: No médico cardiologista.
2: O que ele falou?
3: Ele falou para mim que provavelmente eu passaria por uma cirurgia para poder fazer o cateterismo.
2: E agora, depois da oração, aconteceu o quê?
3: Saiu.
4: Glória a Deus.
3: Em nome de Jesus.
2: Cadê a dor?
3: Graças a Deus, acabou.
2: Quem te curou?
3: Acabou a minha dor.
2: Quem te curou?
3: Jesus, pastor.

0: Vamos prosseguindo com o programa Madrugada com Deus. Está conosco nesta madrugada, Pastor Sávio. Deus abençoe sua vida, meu amigo.
1: Estamos aqui, né, nos estúdios da Rádio 104,9 FM, a Rádio do Povo de Deus. Nós estamos orando por você, pela sua casa, pela sua família, e queremos te fazer um convite muito especial. É sobre a campanha que nós estamos nela, e eu e Deus no altar da resposta. Você que precisa de uma resposta de Deus, nós estamos aqui na sexta-feira, 9 da manhã, 3 da tarde e 7:30 da noite, nós estamos orando com fé para que Deus libere uma resposta, edificando o altar. Elias, ele pegou 12 pedras, edificando o altar, para mostrar para a nação de Israel que havia um Deus verdadeiro ali. Baal tinha sido levantado ali por todos aqueles que vieram de outras nações. E aí o que acontece? Muitos dos israelitas, eles começaram a seguir Baal e Aserá. Só que Elias, ele falou com o povo assim: nós temos que mostrar para essa nação que há um Deus verdadeiro, um Deus que responde com fogo. Então, Jezabel, ela tinha levado o rei Acabe a se desvirtuar da presença de Deus. Ele fazia tudo o que ela mandava, tudo que ela queria, inclusive levantar altares para Baal. E aí o povo estava desvirtuando também, estava acreditando que Baal poderia fazer alguma coisa. Então Elias, ele fez um desafio: nós vamos clamar, nós vamos orar, vamos levantar um altar, vamos colocar aqui um holocausto, um sacrifício, e aquele Deus que responder com fogo, esse é o verdadeiro Deus. Não deu outra. O Deus de Elias respondeu com fogo. Baal não respondeu, não responde mesmo, porque um Deus que é criado por mão de homens não tem poder para responder. Tem olhos, mas não vê. Tem boca, mas não fala. Tem ouvidos, mas não ouve. Tem pés, mas não anda. Tem nariz, mas não sente cheiro nenhum. Tem cabeça, mas não pode meditar, não pode maquinar nada. É um Deus inútil. Baal é um Deus inútil. Porém, Jeová, aquele que criou os céus, criou a terra e tudo que existe, é um Deus que tem poder, tem autoridade, tem domínio, até sobre a natureza. Você que precisa de uma resposta, amado ouvinte, venha participar conosco. Estou aqui com meu amigo, pastor Antônio Leocádio, né, na direção deste programa, e nós estamos aqui em concordância, em oração pela sua vida. A Bíblia diz que o que é ligado na terra é ligado no céu. E Deus respondeu com fogo a oração de Elias. Ele vai responder também a nossa oração. Venha fazer parte deste exército de vencedores que recebem resposta dos céus, tá bom? 9 da manhã, 3 da tarde, 7:30 da noite, o lugar do milagre é Avenida Brasil, 3897, no coração de Valadares. Você não gasta mais do que 15 minutos para sair da sua casa e chegar até nós. Vamos estar juntos? Vocês são nossos convidados especiais. É, segue aí a programação com meu amigo pastor Antônio Leocádio. Fiquem na paz. Deus vos abençoe.
0: É, ouvintes, essa sexta-feira vai ser tremendo. Essa sexta-feira vai ser extraordinária. Então venha participar às 9 horas da manhã, 3 da tarde e 7:30 da noite. Deus, ele tem uma resposta para sua vida. Uma resposta de milagre, de cura divina, de bênçãos de prosperidade, de bênção familiar, de bênção espiritual. Eu não sei o que você precisa, eu só quero que você venha estar conosco. Traga para o altar aquilo que você quer que Deus dê a solução. Você é o nosso convidado especial. Igreja do Evangelho Quadrangular, Avenida Brasil, 3897. O lugar do seu milagre, o lugar da sua vitória, o lugar onde a sua família vai ser abençoada por Deus, aonde as suas enfermidades serão curadas, aonde sua vida financeira vai ser transformada, aonde a sua vida espiritual será avivada na presença de Deus. Vem estar conosco, porque Deus tem um milagre para a sua vida.
2: Vem cá no altar para orar pela senhora. Cisto no rim não é brincadeira, mas Jesus é poderoso para arrancar esse cisto no rim. Qual movimento a senhora faz que mais dói?
3: Eu estou sentada, às vezes eu estou trabalhando também, que eu olho 12, né? Olho 12, então quando eu vou fazer movimento, pega da cama, suspendo, eu sinto muita dor nas costas.
2: E fez os exames?
3: É, da coluna não, mas eu já passei no médico, falou que eu tinha um problema sério da coluna, né? Mas dos rins eu fiz.
2: Quanto tempo a senhora sofre com isso?
3: A da coluna tem muitos anos. Muitos anos mesmo. Acho que com meus 15 anos, né? Sinto essa dor.
2: Desde 15 anos. Mas Jesus vai curar a senhora agora. Amém? Feche os olhos da senhora. Meu Deus e meu Pai. Na autoridade e no poder do nome de Jesus. Eu dou uma ordem a esse cisto no rim. E a esta dor na coluna, junta tudo que é seu e sai agora, vai embora, desapareça, no poder do nome de Jesus. Está curado no Jesus 1, está curado no Jesus 2, está curado no Jesus 3, está curado no Jesus 4, está curado no Jesus 5, está curado no Jesus 6, está curado em nome de Jesus 7. Amém? Procurador aí, a senhora vai ter uma surpresa.
3: Estou curado em nome de Jesus.
2: Cadê a dor?
3: Sumiu.
2: Quando a senhora fazia esse movimento, doía?
3: Doía, sim. Eu em pé doía, sentia muita...
2: Sentada doía também? Então senta aqui, por favor, senta aí. Quando a senhora sentava assim, acontecia o quê?
3: Doía, né? Ficava como se estava uma agulha enfiada assim na coluna. Era, doía assim. Agora eu estou curada, em nome de Jesus.
2: Quantos anos, mais ou menos, a senhora sofre com essa enfermidade? Mais ou menos quantos anos?
3: Ela começou a doer mesmo, já tem uns 10 anos. Sempre eu tive, né? Mas não doía, mas de uns 10 anos para cá, prejudicou mais. E do cisto tem 2 anos que eu fiz o exame, aí deu, né? Aí eu não repeti mais, não. Mas eu tô curada, em nome de Jesus, eu não tenho mais nada, não.
2: Cadê a dor?
3: Sumiu.
2: E nunca mais volta. As palmas glorificam o nome de Jesus.
0: Jesus Cristo é o mesmo ontem, hoje e eternamente. Os milagres que você ouve aqui no programa Madrugada com Deus, eles comprovam isso. Eles mostram essa verdade. Esta senhora que você acabou de ouvir, ela chegou à primeira igreja do Evangelho Quadrangular na Avenida Brasil, 3897, ela tinha um tumor, um cisto nos rins. E como você ouviu o relato dela, a vida dela era um sofrimento. Mas Jesus disse assim: vinde a mim os cansados e oprimidos, sofredores, e eu vos aliviarei. E esta mulher, ela veio até Jesus, porque ela veio na igreja. Jesus está convidando você nesta madrugada para você vir à igreja. E ele levantou nessa cidade um homem com a capacidade para curar os enfermos, com a capacidade para libertar os oprimidos, que é o pastor Flamarion. E ele orou por esta mulher e ela ficou completamente curada, para a honra e para a glória do Senhor Jesus. E eu quero dizer a você, ouvintes, chegou a sua vez. Não fique em casa. Traga as pessoas doentes. Traga as pessoas enfermas. Assim como Jesus curou esta mulher com um cisto nos rins, ele vai curar você também. Anote o endereço: Igreja do Evangelho Quadrangular, Avenida Brasil, 3897. O lugar do seu milagre.
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6: Receba agora a oração da fé.
7: Grande Deus e poderoso Pai, Deus que nunca perdeu uma batalha, eu entro em oração por todos que acompanham este programa. Meu Pai, eu coloco no teu altar todo o peso que essa pessoa carrega, toda a dor, toda a frustração, todo o medo. Eu quero declarar encerramento de ciclos que não vêm do Senhor e que ela possa receber fé, um renovo para viver um novo tempo. Purifica cada coração, alinha cada pensamento e guia os passos para que essa pessoa viva na tua presença. Eu profetizo que onde essa pessoa for, a tua presença vai com ela, a tua voz vai com ela, ela viverá a tua vontade, e que haja paz onde havia guerra, que haja provisão onde havia falta, e que haja vida onde havia cansaço. Eu profetizo que a tua bênção e a tua mão estará estendida sobre este ouvinte, em nome do Pai, do Filho e do Espírito Santo. Amém.
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6: Uma hora.
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1: 1:24.
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4: Saúde é uma das maiores preocupações do brasileiro e em toda eleição aparece entre as principais promessas de campanha. Mas afinal, quais deveriam ser as prioridades de quem pretende governar o país, de quem pretende legislar, o que realmente pode melhorar a vida da população e o que o eleitor deve cobrar dos candidatos quando a saúde pública é o assunto principal? No nosso episódio de hoje, vamos conversar sobre os desafios do SUS, do financiamento, da gestão, da prevenção, do acesso aos serviços de saúde para quem mais precisa. E o nosso convidado é Gonzalo Vecina, ele que é médico sanitarista, fundador e ex-presidente da Anvisa, um dos idealizadores do Sistema Único de Saúde, professor da Faculdade de Saúde Pública da Universidade de São Paulo. Professor Gonzalo, obrigado por nos atender, viu?
5: Olha, é um grande prazer, Norberto, estar com você e conversar sobre os temas que você está levando para serem discutidos pela informação, né?
4: Exato. E para começar o nosso episódio de hoje, aquela perguntinha que dá nome ao nosso trabalho aqui. Política se discute mesmo quando o assunto é saúde?
5: Veja, o que é política, Norberto? Política é a forma através da qual uma sociedade toma decisões. Então, a política é um conjunto de articulações que um homem, dentro de um espaço social, toma decisões e leva a sociedade a ser consequência dessas decisões. Ora, se política é isso que eu estou interpretando, a arte de tomar decisões dentro de uma sociedade, é óbvio que nós não podemos escapar de discutir política. Nós temos que discutir política. O fato da gente identificar política com políticos é diferente. É fato que é verdade que muitas vezes pessoas que têm interesses pessoais tomam decisões que a gente chama de decisões políticas. Agora, será que uma decisão política, o Vorcaro era um sujeito que discutia política? O Vorcaro do Banco Master era um sujeito que estava fazendo política? Ou ele estava fazendo, para ser bem rasteiro, sacanagem, em objetivo para se beneficiar pessoalmente? Política não é fazer coisas para você. Política é fazer coisas, tomar decisões, construir projetos coletivamente. Então, eu não entendo que o que o Vorcaro fazia era política. O que o Vorcaro fazia era trabalhar em seu próprio interesse.
4: Sim. Aliás, segundo as investigações, o ex-banqueiro Daniel Vorcaro, ele usufruía do sistema político para poder desviar aí recursos que eram, inclusive, destinados, muitos deles, a aposentados, né?
5: E vamos olhar bem essa história. O sistema político e a política. A política, a policy grega, é uma coisa completamente independente dessas questões aí, do Vorcaro, voltadas para o indivíduo, para ganhar dinheiro. É, eventualmente, elas podem se valer de políticos, que é diferente da política. Políticos são pessoas que fazem política. Eu estou fazendo política agora. Você está fazendo política. Estamos levando a sociedade a discutir como nós fazemos para ter uma sociedade melhor. E aí entra uma outra discussão. Qual é a definição de uma sociedade melhor? O que é uma sociedade melhor? É uma sociedade mais igual ou é uma sociedade mais desigual? Eu sinto hoje que existem muitas pessoas que defendem que nós temos que buscar uma sociedade desigual. Porque as pessoas acreditam que numa sociedade, aquele que tem mais atributos tem o direito de ter mais do que aquele que tem menos atributos. E uma das coisas que a gente considera nas nossas discussões é que um negro, por definição, tem menos atributos. É essa sociedade que nós queremos? Então, essa é uma discussão fundamental. O que é uma sociedade melhor? Na minha opinião, é uma sociedade mais igual. Como se constrói uma sociedade mais igual? Com políticas públicas.
4: É,
5: Então,
4: aliás,
5: essa é uma questão muito fundamental para a
4: com
5: gente.
4: certeza. E aliás, é sobre isso que a gente queria, que eu queria já falar, porque a gente vê agora, vai começar as eleições, e a gente vê a campanha, inclusive candidatos postulantes aos cargos legislativos, dizendo que vão batalhar pela saúde, né? E a gente vê ali o que que eles podem fazer pelo bem coletivo, né? Que realmente é prioridade, ou deveria ser prioridade, de um candidato que fala que vai batalhar pela saúde pública.
5: Primeiro, a gente tem que ter um mínimo de compreensão de aonde a gente está se metendo. Nós estamos vivendo um tempo bastante, bastante complexo, em que é muito difícil entender como é que as relações acontecem, né? Ontem foi aprovado no Congresso Brasileiro a aposentadoria dos agentes comunitários de saúde numa situação especial. O que a gente deve pensar disso? Será que eles fizeram certo ou se eles fizeram errado? Será que eles estavam defendendo uma pauta bomba para prejudicar o atual governo ou eles estavam fazendo uma proposta avançada de dar um prêmio para aqueles que trabalham junto à população? Os agentes comunitários de saúde são um absoluto sucesso, são fantásticos. Eles fazem a ponte entre a população, as pessoas que moram em determinado lugar e a equipe de saúde. A equipe de saúde não vai aonde as pessoas moram. Quem vai aonde as pessoas moram são os agentes comunitários dos ACS. O sistema de saúde público brasileiro, ele está pautado, desenhado, ancorado na assistência primária. Assistência primária, ela estrutura os sistemas de saúde. Nós olhamos para a Inglaterra para montar o nosso sistema. Os ingleses têm lá um sistema que a cada 3 mil habitantes você tem um médico de família. Esse médico de família recebe do Estado um dinheiro para montar uma estrutura ali, um consultório com enfermeira, com técnico de enfermagem, com administradores, para atender 3 mil pessoas. Nós copiamos o modelo inglês. E além de ter o médico generalista, que eles chamam lá de general practitioner, nós incluímos uma invenção brasileira. A invenção brasileira é o agente comunitário de saúde, que foi desenvolvido no Nordeste brasileiro pelo médico Carlile, em Jucá. E qual a ideia do Carlile quando ele fez isso? Era que a equipe fica lá no consultório, fica lá na unidade que atendem as 3 mil pessoas, mas precisaria de alguém ir visitar o cidadão. Por que visitar o cidadão? Porque às vezes o cidadão tem problemas que ele não consegue chegar até a unidade de saúde. Então nós precisávamos de um mensageiro entre a família e a equipe de saúde. Esse mensageiro, ele tem 200 famílias sob sua guarda. Ele tem que todos os meses entrar na casa das 200 famílias. E ao entrar na casa das 200 famílias, ele tem que preencher um documento em que ele tem que responder se tem condição de ter água naquele lugar, se o lixo está tendo um adequado despejo, se as pessoas que vivem ali estão bem. Enfim, ele faz um diagnóstico todos os meses de quem mora ali. Este é um problema muito grave, muito importante. A pobreza cria obstáculos à forma como a gente consegue viver. E o agente comunitário, do ponto de vista das questões sanitárias, ele faz uma ponte com a equipe de saúde. E, eventualmente, isso pode, inclusive, ter desdobramentos do ponto de vista da educação. Tem uma criança nesta casa que não está na escola. Isso tem a ver com saúde? Sim, senhor. Aquela criança tem que ir para a escola. Naquela casa tem um portador de deficiência que não está recebendo o auxílio da Previdência Social. Ora, é fundamental que ele receba. Tem a ver com saúde? Tem tudo a ver com saúde. É outro setor, mas temos que fazer essa ponte. Então, o agente comunitário, ele faz uma ponte entre a família e a saúde. Então, ele é fundamental no sucesso da estratégia da saúde da família. Agora, ele merece uma aposentadoria especial? Eu acho que todo mundo merece uma aposentadoria especial. Só que isso tem que ser pago. Uma coisa é eu dar aposentadoria especial para agente comunitário, a outra coisa é eu dar aposentadoria especial para agente comunitário, para o bombeiro, para o policial, para o educador, para todo mundo. O que que é a aposentadoria? É um salário que eu pago para as pessoas depois que elas pararam de trabalhar, porque elas trabalharam o tempo que elas tinham que trabalhar. Até que ponto tem que existir aposentadoria especial? O que que é o especial? É uma coisa que eu faço de diferente. Até que ponto todos têm que ser diferentes? Se todos têm que ser diferentes, por que não tem uma política única? Então, aqui tem uma discussão de fundo muito complexa. A consequência dessa política de fundo muito complexa é financiamento. Nós temos um grave problema de financiamento da saúde pública brasileira. Nós colocamos na saúde pública brasileira menos dinheiro do que nós teríamos que pôr. É justo colocar mais dinheiro na aposentadoria dos ACS? E não na saúde? É lógico que não. Mas como é que faz essa discussão? O que o Congresso está fazendo é uma discussão para intimidar o governo. E a intimidar o governo está intimidando o Estado, porque a consequência do aumento da aposentadoria dos ACS vai gerar 30 bilhões a mais em 10 anos de gastos com a Previdência Social, que já é absolutamente desequilibrada no Brasil. Aposentadoria é vital para uma sociedade que quer ser mais igual? É vital. Como é que é financiada a aposentadoria? Com os nossos impostos. 44% da arrecadação de impostos para aposentadoria vai parar em aposentadoria. 56% vira pó. Por quê? Porque foram decisões tomadas no legislativo e chanceladas pelo executivo. De situações especiais. Então, uma situação especial, por exemplo, as instituições religiosas não pagam imposto sobre o salário das pessoas, né? A cota parte patronal, que é um imposto que as pessoas, que as empresas têm que pagar para construir a quantidade de dinheiro que vai ser usado para pagar aposentadorias, não é paga pelas igrejas. Não é pago pelas igrejas, não é pago pelos hospitais filantrópicos, pelas instituições filantrópicas da educação, da assistência social. Qual é a premissa da renúncia fiscal? É que a renúncia fiscal produza benefícios. Para quem? Para a igreja, para o hospital, para a escola, para a creche.
4: Isso, acho que esse recurso está impedindo que seja distribuído recurso para o fechamento do SUS, por exemplo, estrutura, medicamento.
5: Tá prejudicando a capacidade da economia se financiar, da sociedade se financiar. Eu acho que a gente tem que entender que o bem não se constrói com renúncia fiscal, ou seja, com filantropia. Filantropia é uma coisa bonita, é uma coisa bonita. Mas eu não posso, dentro de uma estrutura estatal, construir direitos. Mais igualdade com filantropia. A caridade não constrói igualdade. O que constrói igualdade são políticas públicas. Então você pode fazer o que você quiser com o seu dinheiro. Agora, não tem que tentar fazer com o dinheiro de todos o que você quiser que seja feito, que é o que acontece hoje com essas políticas públicas, como essa de aposentar os agentes comunitários. Eu não sou contra os agentes comunitários serem resolvidos. Eu sou contra usar o dinheiro de todos para fazer essa identificação. Então, agora, eu estou falando de uma coisa simples para você? Não. Eu estou falando de uma coisa complicada. Muito complicada. Então, quando a gente fala, por exemplo, a política de juros do Brasil é 15%, é o maior juro do mundo. O que é o juro? O que que o juro tem a ver comigo, cidadão individual? Quantas pessoas que vão votar agora em outubro entendem o que que é a política de juros? Quase nenhuma. E a política de juros tem tudo a ver. Então, fixar a inflação em 3,5% ao ano faz com que eu tenha uma política de juros de 15% ao ano. Que uma coisa tem a ver com outra? E mais, o que 3,5% tem a ver com o financiamento da sociedade e com o financiamento daquilo que nós estamos considerando que é a coisa mais importante de viver em sociedade, que é construir uma igualdade? O que isso tem a ver com a política de cotas? A política de cotas tem algo a ver com uma sociedade mais igual? 56% da população brasileira se diz negra ou parda. Aonde na estrutura de poder desse país tem 56% de negros e pardos ocupando cargos? Na sua classe de aula, em algum momento da sua vida, se você tem, você deve ter feito algum curso na vida. Em algum momento do seu curso, dos seus cursos, tinha 56% de negros e pardos no seu curso? Nunca. Por quê? Porque nós temos uma sociedade racista que põe para fora os diferentes, particularmente se forem negros, índios. Então, nós temos que pensar nisso quando a gente for votar, que nós queremos uma sociedade melhor, e uma sociedade melhor é uma sociedade mais igual.
4: E assim, por exemplo, a gente vê muito nas eleições municipais, né? Porque a saúde muito é tratada pelas cidades, pelos municípios. Mas qual o papel da União nesse momento, na intervenção da saúde, principalmente pensando nos cargos que nós vamos agora eleger?
5: Veja bem, o Brasil montou a partir da Constituição de 88, a Constituição de 88. O que é a Constituição? É a lei maior. O que é uma lei? É um arranjo dentro da sociedade. Como nós vamos nos comportar na vida em sociedade? É isso que acontece. Isso é muito importante. Nós temos, a partir de 1988, nossa sétima Constituição, sétima lei maior. É a primeira que fala em direitos. Nenhuma das outras falava em direitos. Fala em direito à educação, direito à saúde, direito à previdência social, a ganhar o dinheirinho no fim da vida, direito à justiça, direito à habitação, a ter casa, direito a ter emprego, direito de ir e vir, direito a ter um transporte coletivo organizado pelo poder público e não pelos donos de peruas Kombi. Então, são muitos os direitos que estão na Constituição de 88, chamada de cidadã, por causa disso. Uma das coisas que está escrito lá é que quem faz atenção à saúde são os municípios, particularmente a parte mais de menor complexidade tecnológica, que é a atenção primária. Os estados respondem pela atenção secundária e terciária, hospitais de maior complexidade. E o governo federal? A importância do governo federal é criar políticas, arranjos decisórios para que o sistema de saúde funcione no Brasil inteiro. Então, essa é a função do Ministério da Saúde, criar políticas, discutir essas políticas com os estados e com os municípios e implementar essas políticas. O governo federal não executa ações de saúde, exceto numa rede relativamente pequena, que é a rede dos hospitais universitários federais. Nós temos muitas universidades federais e as universidades federais têm hospitais federais. E isso é pago com dinheiro federal. Uma outra coisa importante é que, no processo de financiamento da saúde, hoje, como está, metade do dinheiro da saúde é federal. O governo federal não faz nada, não executa nada, exceto os hospitais universitários. Então, para que serve o dinheiro federal? Para que estados e municípios façam o que têm que fazer. Os municípios, atenção primária, e os estados, atenção secundária e terciária. Metade do dinheiro da saúde brasileiro está no governo federal. Ele faz o quê? Transfere esses recursos para estados e municípios. O que os estados e municípios fazem? Os estados têm a rede de hospitais e de consultórios especializados. O dinheiro para financiar isso vem grandemente do Ministério da Saúde. Uma outra parte vem do governo estadual. Então, Do dinheiro total do SUS, 50% é federal, 25%, estou arredondando, 25% é estadual e 25% é municipal. O que, que faz com os 25% municipais? Atenção primária. O que, que faz com os 25% estaduais? Atenção secundária e terciária. Então, essa é a estrutura de funcionamento do SUS hoje. Falta dinheiro nessa equação. E falta também uma melhor gestão, que é um outro problema que nós temos que resolver no Brasil. Que não é um problema só da saúde, é um problema da saúde, é um problema da educação, é um problema da segurança, é um problema da distribuição de justiça, a melhoria da administração do poder público. Então, o dinheiro vai para isso. E isso é que faz o que a gente chama de assistência à saúde no Brasil.
4: Se pudesse recomendar apenas três compromissos, qualquer candidato a presidência da República deveria assumir com a saúde pública, quais seriam?
5: Número um, no curto prazo, ou seja, próximo presidente, 2027, né? Então, no curto prazo, número um, não mexa no dinheiro da saúde. Eu não tenho expectativa, notário, eu não tenho expectativa de que nós vamos colocar mais dinheiro na saúde. Por quê? Porque não tem de onde sair. Dada esta organização que nós temos do poder no Brasil hoje, eu não acredito que a gente tenha como tirar dinheiro para pôr na saúde. Então, número um, não diminuir o dinheiro da saúde. Número dois, tornar as coisas mais fáceis. O que é administrar? Administrar, eu posso definir de uma maneira bastante simples. Sempre que a gente faz coisas simples, a gente tem uma chance de errar grande, né? É aquela famosa frase de que todo problema complexo tem uma solução fácil e que vai dar errado. Não, então, não é por aí. Mas, o que eu estou querendo dizer aqui é, o que é administrar? Administrar é alcançar objetivos. Então, eu tenho lá um hospital. Qual é o objetivo do hospital? Atender pacientes. Então, a administração, ela implica em atender os pacientes. O que eu tenho que fazer para atender os pacientes? Duas coisas. Tenho que comprar coisas e tenho que contratar pessoas. Se eu tiver uma padaria, padaria produz pão. Como é que faz para produzir pão? Tem que comprar farinha e produzir pão. Administrar, portanto, é mobilizar recursos para atingir objetivos. A administração pública, no mundo inteiro, não é só aqui no Brasil, para comprar coisas e contratar pessoas, usa dinheiro público. E dinheiro público só pode ser usado com duas pré-condições. Uma pré-condição é transparência. A outra pré-condição é chamada de isonomia. Todo mundo que quiser vender para o setor público tem iguais direitos. Todo mundo que quiser ser contratado pelo setor público tem iguais direitos. Tanto a transparência quanto a isonomia, elas cobram, para ser transparentes e isonômicas, tempo. Tempo. E tempo é um fator crítico de sucesso. O estoque médio de um hospital público é de 90 dias. O estoque médio de um hospital privado é de 20 dias. O que é estoque? É dinheiro parado na prateleira que não está a serviço de fazer o que devia ser feito. Quanto tempo demora para contratar um funcionário qualquer na administração pública, fazer um concurso público? É um ano. Por quê? Por causa da burocracia, para conseguir demonstrar que eu estou fazendo de forma, estou gastando dinheiro público transparente e com isonomia. Eu não sou contra a transparência e isonomia. O problema é que hoje é muito mais rápido você fazer coisas que não são tão transparentes, mas nunca são isonômicas, mas que atingem o objetivo. É uma questão bastante complexa essa. Não é fácil de perceber essa complexa relação que existe na gestão, mas nós temos que melhorar a gestão. O Brasil está devendo ao Brasil uma reforma administrativa para diminuir a burocracia. Enquanto isso, nós estamos vivendo de construção de parcerias público-privadas, como é o caso das organizações sociais, como é o caso das PPPs, as parcerias público-privadas. As estradas do estado de São Paulo são maravilhosas? São maravilhosas. Todas elas são geridas pela iniciativa privada através de parcerias público-privadas. É ruim isso? Ah, mas eu já pago imposto porque eu tenho que pagar para andar na estrada. Esta é a discussão que nós temos que travar. Então, eu tenho que desburocratizar a administração pública. A privatização é um mal, tudo tem que ser da administração direta. Está aí uma afirmação complexa. Você é jovem e talvez não lembre do tempo que a gente tinha telefone, porque telefone valia dinheiro, né? Eu tinha 7 telefones. Eu declarava meu imposto de renda com 7 telefones. Eu alugava 6, um eu tinha aqui em casa. Porque naquele tempo, o telefone era uma joia rara. Aí o sistema de telecomunicações brasileiro foi privatizado. Dá para dizer que o sistema de privatização da telecomunicação brasileira foi uma sacanagem? Ah, dá para dizer que a Oi, sei lá, ganhou um monte de dinheiro no processo de privatização e que foi uma barbaridade, corrupção? Então, uma coisa é uma coisa, outra coisa é outra coisa. O uso privado do dinheiro público tem que ser evitado. Será que na privatização aconteceu isso? A Sabesp agora foi privatizada. A Enel é fruto da privatização do sistema de eletrificação. Eu não estou tomando parte, eu estou só dizendo que nós temos que entender essa complexidade. Então, o segundo pedido meu é: vamos tornar mais fácil comprar e contratar para atingir objetivos. O terceiro princípio, o terceiro objetivo meu na gestão é: temos que voltar os olhos para o sistema de saúde. E para isso nós temos que construir respostas mais adequadas. Hoje, se você me perguntar qual é o problema depois do dinheiro e da gestão, qual é o problema mais grave que o Brasil enfrenta na saúde? Acesso a serviços especializados. Do que morre o brasileiro hoje? 35% da mortalidade brasileira é por doenças cardiovasculares. Como é que está a fila para ter acesso a uma consulta com o cardiologista? Veja, a atenção primária está melhor estruturada, mas está longe de onde deveria estar. Mas você precisa de uma consulta com o cardiologista. No Brasil inteiro, uma consulta com o cardiologista é algo que eu não sei quando vai acontecer. Vai demorar 6 meses, 1 ano? O estado de São Paulo tem uma bruta de uma estrutura de ambulatórios de especialidade. Toda cidade grande tem um ambulatório de especialidade, geralmente gerenciado pelo estado. O estado de São Paulo tem isso aqui. Tem um sistema de agendamento de consultas chamado CROSS, C-R-O-S-S. É um sistema de agendamento de consulta. Você chega na unidade de saúde, a unidade de saúde ele se contata através de computador com o CROSS e marca uma consulta para você para daqui a 6 meses. Daqui a 6 meses, de alguma maneira, se você tem um problema, você já resolveu. E aí você falta na consulta. 40% das consultas agendadas pelo CROSS são absentismo. O médico estava lá, o consultório estava lá, a estrutura para fazer a consulta estava lá e ninguém veio fazer a consulta. 40% hoje, no estado de São Paulo. E a sua consulta foi marcada para daqui a 6 meses. É um desastre. É um desastre administrativo, é um desastre técnico. Nós não conseguimos estruturar fila de consulta para especialidade. O projeto Mais Especialistas do governo federal é bom, é excelente, mas é insuficiente. Por quê? Porque ele não está estruturando a oferta. Existe uma oferta de consultas de especialidade que usualmente é do estado e eventualmente dos municípios de grande porte. Nós temos 5.700 municípios no Brasil. Dos 5.700 municípios no Brasil, quantos têm mais de 200 mil habitantes? Aqueles onde tem voto, segundo turno. 103. 103 em 5.700. Nestes municípios de grande e médio porte, tem estrutura sanitária desenvolvida. Se a gente pegar aqui na Grande São Paulo, São Bernardo, São Caetano, Santo André, Diadema, Barueri, tem hospital próprio. O município tem hospital próprio. Mas quem tem hospital próprio são os municípios de grande porte, de médio e grande porte. Os municípios de médio e grande porte que têm hospitais próprios, o hospital próprio do município não faz parte da rede estadual. O governo do estado de São Paulo tem 100 hospitais, pelo menos no estado de São Paulo. Eles funcionam isolados da rede pequena existente de hospitais municipais. Então, aqui em São Paulo, 15% das internações realizadas no município de São Paulo são de não munícipes. É gente que vem de outras cidades. São Paulo é um polo atrativo, a cidade, né? Se vai tratar de câncer, vai tratar na cidade de São Paulo. Essa é a minha terceira solicitação: criar redes regionais.
4: Eu queria que o senhor, de bate-pronto, falasse para nós. O senhor tem uma dica de leitura para recomendar para o nosso ouvinte?
5: Eu tenho uma dica de leitura, mas é uma dica de leitura bastante complexa. Eu gosto muito dos Grandes Sertões Veredas. É
4: Ótimo.
5: fantástico. E uma parte de tudo isso que a gente está discutindo, lá atrás, o Guimarães Rosa discute.
4: Dr. Gonzalo Vecina é médico sanitarista, é um dos fundadores, idealizadores do SUS, é ex-presidente da Anvisa. Obrigado por nos atender, viu?
5: Desculpa ser muito prolixo, mas
4: Imagina.
5: a vida é complexa e aí a prolixidade faz parte da tentativa de
4: Eu também
5: resolver.
4: sou, eu tenho que tomar cuidado aqui, senão eu faço também um.
5: Obrigado, Natália.
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3: 3:23.
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0: 3h42.
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ter que declarar. Atos 2, levante a mão. E cumprindo-se o dia de Pentecostes, estavam todos reunidos no mesmo lugar. E de repente, ouviu-se um som como de um vento veemente e impetuoso, e encheu a casa onde estavam assentados, e foram vistas por eles línguas repartidas como

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3: 5 horas.
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7: Saúde é uma das maiores preocupações do brasileiro e em toda eleição aparece entre as principais promessas de campanha. Mas afinal, quais deveriam ser as prioridades de quem pretende governar o país, de quem pretende legislar, o que realmente pode melhorar a vida da população? E o que o eleitor deve cobrar dos candidatos quando a saúde pública é o assunto principal. No nosso episódio de hoje, vamos conversar sobre os desafios do SUS, do financiamento, da gestão, da prevenção, do acesso aos serviços de saúde para quem mais precisa. E o nosso convidado é Gonzalo Vecina, ele que é médico sanitarista, fundador e ex-presidente da Anvisa, um dos idealizadores do Sistema Único de Saúde, professor da Faculdade de Saúde Pública da Universidade de São Paulo. Professor Gonzalo, obrigado por nos atender, viu?
8: Olha, é um grande prazer, Norberto, estar com você e conversar sobre os temas que você está levando para serem discutidos pela informação, né?
7: Exato. E para começar o nosso episódio de hoje, aquela perguntinha que dá nome ao nosso trabalho aqui. Política se discute mesmo quando o assunto é saúde?
8: Veja, o que é política, Norberto? Política é a forma através da qual uma sociedade toma decisões. Então, a política é um conjunto de articulações que um homem, dentro de um espaço social, toma decisões e leva a sociedade a ser consequência dessas decisões. Ora, se política é isso que eu estou interpretando, a arte de tomar decisões dentro de uma sociedade, é óbvio que nós não podemos escapar de discutir política. Nós temos que discutir política. O fato da gente identificar política com políticos é diferente. É fato que é verdade que muitas vezes pessoas que têm interesses pessoais tomam decisões que a gente chama de decisões políticas. Agora, será que uma decisão política... O Vorcaro era um sujeito que discutia política? O Vorcaro do Banco Master era um sujeito que estava fazendo política ou ele estava fazendo, para ser bem rasteiro, sacanagem, em objetivo para se beneficiar pessoalmente? Política não é fazer coisas para você. Política é fazer coisas, tomar decisões, construir projetos coletivamente. Então, eu não entendo que o que o Vorcaro fazia era política. O que o Vorcaro fazia era trabalhar em seu próprio interesse.
7: Sim. Aliás, segundo as investigações, o ex-banqueiro Daniel Vorcaro, ele usufruía do sistema político para poder desviar aí recursos que eram, inclusive, destinados muitos deles a aposentados. Né?
8: E vamos olhar bem essa história. O sistema político... E a política, a polícia grega, é uma coisa completamente independente dessas questões aí, do Vorcaro, voltadas para o indivíduo, para ganhar dinheiro. É, eventualmente, elas podem se valer de políticos, que é diferente da política. Políticos são pessoas que fazem política. Eu estou fazendo política agora. Você está fazendo política. Estamos levando a sociedade a discutir como nós fazemos para ter uma sociedade melhor. E aí entra uma outra discussão. Qual é a definição de uma sociedade melhor? O que é uma sociedade melhor? É uma sociedade mais igual ou é uma sociedade mais desigual? Eu sinto hoje que existem muitas pessoas que defendem que nós temos que buscar uma sociedade desigual. Porque as pessoas acreditam que, numa sociedade, aquele que tem mais atributos tem o direito de ter mais do que aquele que tem menos atributos. E uma das coisas que a gente considera nas nossas discussões é que um negro, por definição, tem menos atributos. É essa a sociedade que nós queremos? Então, essa é uma discussão fundamental. O que é uma sociedade melhor? Na minha opinião, é uma sociedade mais igual. Como se constrói uma sociedade mais igual? Com políticas públicas. Então, essa é uma questão muito fundamental para
7: gente. Com certeza. E aliás, é sobre isso que a gente queria, que eu queria já falar, porque a gente vê agora, vai começar as eleições, e a gente vê a campanha, inclusive candidatos postulantes aos cargos legislativos, dizendo que vão batalhar pela saúde, né? E a gente vê ali o que eles podem fazer pelo bem coletivo, né? O que realmente é prioridade ou deveria ser prioridade de um candidato que fala que vai batalhar pela saúde pública?
8: Primeiro, a gente tem que ter um mínimo de compreensão de aonde a gente está se metendo. Nós estamos vivendo um tempo bastante, bastante complexo, em que é muito difícil entender como é que as relações acontecem, né? Ontem foi aprovado no Congresso Brasileiro a aposentadoria dos agentes comunitários de saúde numa situação especial. O que a gente deve pensar disso? Será que eles fizeram certo ou se eles fizeram errado? Será que eles estavam defendendo uma pauta bomba para prejudicar o atual governo, ou eles estavam fazendo uma proposta avançada de dar um prêmio para aqueles que trabalham junto à população? Os agentes comunitários de saúde são um absoluto sucesso. São fantásticos. Eles fazem a ponte entre a população, as pessoas que moram em determinado lugar, e a equipe de saúde. A equipe de saúde não vai aonde as pessoas moram. Quem vai aonde as pessoas moram são os agentes comunitários dos ACS. O sistema de saúde público brasileiro, ele está pautado, desenhado, ancorado na assistência primária. A assistência primária, ela estrutura os sistemas de saúde. Nós olhamos para a Inglaterra para montar o nosso sistema. Os ingleses têm lá um sistema que a cada 3 mil habitantes você tem um médico de família. Esse médico de família recebe do Estado um dinheiro para montar uma estrutura ali, um consultório com enfermeira, com técnico de enfermagem, com administradores, para atender 3 mil pessoas. Nós copiamos o modelo inglês. E além de ter o médico generalista, o que eles chamam lá de general practitioner, nós incluímos uma invenção brasileira. A invenção brasileira é o agente comunitário de saúde, que foi desenvolvido no Nordeste brasileiro pelo médico Carlile, em Jucá. E qual a ideia do Carlile quando ele fez isso? Era que a equipe fica lá no consultório, fica lá na unidade que atendem as 3 mil pessoas, mas precisaria de alguém ir visitar o cidadão. Por que visitar o cidadão? Porque às vezes o cidadão tem problemas que ele não consegue chegar até a unidade de saúde. Então nós precisávamos de um mensageiro entre a família e a equipe de saúde. Esse mensageiro, ele tem 200 famílias sob sua guarda. Ele tem que todos os meses entrar na casa das 200 famílias. E ao entrar na casa das 200 famílias, ele tem que preencher um documento em que ele tem que responder se tem condição de ter água naquele lugar, se o lixo está tendo um adequado despejo, se as pessoas que vivem ali estão bem. Enfim, ele faz um diagnóstico todos os meses de quem mora ali. Este é um problema muito grave, muito importante. A pobreza cria obstáculos à forma como a gente consegue viver. E o agente comunitário, do ponto de vista das questões sanitárias, ele faz uma ponte com a equipe de saúde. E, eventualmente, isso pode, inclusive, ter desdobramentos do ponto de vista da educação. Tem uma criança nesta casa que não está na escola. Isso tem a ver com saúde? Sim, senhor. Aquela criança tem que ir para a escola. Naquela casa tem um portador de deficiência que não está recebendo o auxílio da Previdência Social. Ora, é fundamental que ele receba. Tem a ver com saúde? Tem tudo a ver com saúde. É outro setor? É outro setor. Mas temos que fazer essa ponte. Então, o agente comunitário, ele faz uma ponte entre a família e a saúde. Então, ele é fundamental no sucesso da estratégia da saúde da família. Agora, ele merece uma aposentadoria especial? Eu acho que todo mundo merece uma aposentadoria especial. Só que isso tem que ser pago. Uma coisa é eu dar aposentadoria especial para agente comunitário, a outra coisa é eu dar aposentadoria especial para agente comunitário, para o bombeiro, para o policial, para o educador, para todo mundo. O que que é a aposentadoria? É um salário que eu pago para as pessoas depois que elas pararam de trabalhar, porque elas trabalharam o tempo que elas tinham que trabalhar. Até que ponto tem que existir aposentadoria especial? O que que é o especial? É uma coisa que eu faço de diferente. Até que ponto todos têm que ser diferentes? Se todos têm que ser diferentes, por que não tem uma política única? Então, aqui tem uma discussão de fundo muito complexa. A consequência dessa política de fundo muito complexa é financiamento. Nós temos um grave problema de financiamento da saúde pública brasileira. Nós colocamos na saúde pública brasileira menos dinheiro do que nós teríamos que pôr. É justo colocar mais dinheiro na aposentadoria dos ACS e não na saúde? É lógico que não. Mas como é que faz essa discussão? O que o Congresso está fazendo é uma discussão para intimidar o governo. E a intimidar o governo está intimidando o Estado, porque a consequência do aumento da aposentadoria dos ACS vai gerar 30 bilhões a mais em 10 anos de gastos com a Previdência Social, que já é absolutamente desequilibrada no Brasil. A aposentadoria é vital para uma sociedade que quer ser mais igual? É vital. Como é que é financiada a aposentadoria? Com os nossos impostos. 44% da arrecadação de impostos para aposentadoria vai parar em aposentadoria. 56% vira pó. Por quê? Porque foram decisões tomadas no legislativo e chanceladas pelo executivo de situações especiais. Então, uma situação especial, por exemplo, as instituições religiosas não pagam imposto. Sobre o salário das pessoas, né? A cota parte patronal, que é um imposto que as pessoas, que as empresas têm que pagar para construir a quantidade de dinheiro que vai ser usado para pagar aposentadorias, não é paga pelas igrejas. Não é pago pelas igrejas, não é pago pelos hospitais filantrópicos, pelas instituições filantrópicas da educação, da assistência social. Qual é a premissa da renúncia fiscal? É que a renúncia fiscal produza benefícios. Para quem? Para a igreja, para o hospital, para a escola, para a creche.
7: Isso, acho que esse recurso tá impedindo que seja distribuído recurso para o fechamento do SUS, por exemplo, estrutura, medicamento.
8: Tá prejudicando a capacidade da economia se financiar, da sociedade se financiar. Eu acho que a gente tem que entender que o bem não se constrói com renúncia fiscal, ou seja, com filantropia. Filantropia é uma coisa bonita, é uma coisa bonita, mas eu não posso, dentro de uma estrutura estatal, construir direitos, mais igualdade, com filantropia. A caridade não constrói igualdade. O que constrói igualdade são políticas públicas. Então você pode fazer o que você quiser com o seu dinheiro. Agora, não tem que tentar fazer com o dinheiro de todos o que você quiser que seja feito, que é o que acontece hoje com essas políticas públicas, como essa de aposentar os agentes comunitários. Eu não sou contra os agentes comunitários serem resolvidos. Eu sou contra usar o dinheiro de todos para fazer essa identificação. Então, agora, eu estou falando de uma coisa simples para você? Não, eu estou falando de uma coisa complicada, muito complicada. Então, quando a gente fala, por exemplo, A política de juros do Brasil é 15%, é o maior juro do mundo. O que é o juro? O que o juro tem a ver comigo, cidadão, individual? Quantas pessoas que vão votar agora em outubro entendem o que é a política de juros? Quase nenhuma. E a política de juros tem tudo a ver. Então, fixar a inflação em 3,5% ao ano faz com que eu tenha uma política de juros de 15% ao ano. Que uma coisa tem a ver com outra? E mais, o que 3,5% tem a ver com o financiamento da sociedade e com o financiamento daquilo que nós estamos considerando que é a coisa mais importante de viver em sociedade, que é construir uma igualdade? O que isso tem a ver com a política de cotas? A política de cotas tem algo a ver com uma sociedade mais igual? 56% da população brasileira se diz negra ou parda. Aonde na estrutura de poder desse país tem 56% de negros e pardos ocupando cargos? Na sua classe de aula, em algum momento da sua vida, se você tem, você deve ter feito algum curso na vida. Em algum momento do seu curso, dos seus cursos, tinha 56% de negros e pardos no seu curso? Nunca. Por quê? Porque nós temos uma sociedade racista que põe para fora os diferentes, particularmente se forem negros, índios. Então, nós temos que pensar nisso quando a gente for votar. Que nós queremos uma sociedade melhor, e uma sociedade melhor é uma sociedade mais igual.
7: E assim, por exemplo, a gente vê muito nas eleições municipais, né? Porque a saúde muito é tratada pela cidade, pelos municípios. Mas qual o papel da União nesse momento, na intervenção da saúde, principalmente pensando nos cargos que nós vamos agora eleger?
8: Veja bem, o Brasil montou a partir da Constituição de 88, a Constituição de 88. O que é a Constituição? É a lei maior. O que é uma lei? É um arranjo dentro da sociedade. Como nós vamos nos comportar na vida em sociedade? É isso que acontece. É muito importante. Nós temos, a partir de 1988, nossa sétima Constituição, sétima lei maior. É a primeira que fala em direitos. Nenhuma das outras falava em direitos. Fala em direito à educação, direito à saúde, direito à previdência social, a ganhar o dinheirinho no fim da vida, direito à justiça, direito à habitação, a ter casa, direito a ter emprego, direito de ir e vir, direito a ter um transporte coletivo organizado pelo poder público e não pelos donos de peruas Kombi. Então, são muitos os direitos que estão na Constituição de 88, chamada de cidadã, por causa disso. Uma das coisas que está escrito lá é que quem faz atenção à saúde são os municípios, particularmente a parte mais de menor complexidade tecnológica, que é a atenção primária. Os estados respondem pela atenção secundária e terciária, hospitais de maior complexidade. E o governo federal? A importância do governo federal é criar políticas, arranjos decisórios para que o sistema de saúde funcione no Brasil inteiro. Então, essa é a função do Ministério da Saúde, criar políticas, discutir essas políticas com os estados e com os municípios e implementar essas políticas. O governo federal não executa ações de saúde, exceto numa rede relativamente pequena, que é a rede dos hospitais universitários federais. Nós temos muitas universidades federais e as universidades federais têm hospitais federais. E isso é pago com dinheiro federal. Uma outra coisa importante é que no processo de financiamento da saúde, hoje, como está, metade do dinheiro da saúde é federal. O governo federal não faz nada, não executa nada, exceto os hospitais universitários. Então, para que serve o dinheiro federal? Para que estados e municípios façam o que têm que fazer. Os municípios, atenção primária, e os estados, atenção secundária e terciária. Metade do dinheiro da saúde brasileiro está no governo federal. Ele faz o quê? Transfere esses recursos para estados e municípios. O que os estados e municípios fazem? Os estados têm a rede de hospitais e de consultórios especializados. O dinheiro para financiar isso vem grandemente do Ministério da Saúde. Uma outra parte vem do governo estadual. Então, do dinheiro total do SUS, 50% é federal, 25%, estou arredondando, 25% é estadual e 25% é municipal. O que que faz com os 25% municipais? Atenção primária. O que que faz com os 25% estaduais? Atenção secundária e terciária. Então, essa é a estrutura de funcionamento do SUS hoje. Falta dinheiro nessa equação. E falta também uma melhor gestão, que é um outro problema que nós temos que resolver no Brasil. Porque não é um problema só da saúde, é um problema da saúde, é um problema da educação, é um problema da segurança, é um problema da distribuição de justiça, a melhoria da administração do poder público. Então, o dinheiro vai para isso. E isso é que faz o que a gente chama de assistência à saúde no Brasil.
7: Pudesse recomendar apenas três compromissos que qualquer candidato à presidência da República deveria assumir com a saúde pública, quais seriam?
8: Número um, no curto prazo, ou seja, próximo presidente, 2027, né? Então, no curto prazo, número um, não mexa no dinheiro da saúde. Eu não tenho expectativa, notário, eu não tenho expectativa de que nós vamos colocar mais dinheiro na saúde. Por quê? Porque não tem de onde sair. Dada esta organização que nós temos do poder no Brasil hoje, eu não acredito que a gente tenha como tirar dinheiro para pôr na saúde. Então, número um, não diminuir o dinheiro da saúde. Número dois, tornar as coisas mais fáceis. O que é administrar? Administrar, eu posso definir de uma maneira bastante simples. Sempre que a gente faz coisas simples, a gente tem uma chance de errar grande, né? É aquela famosa frase de que todo problema complexo tem uma solução fácil e que vai dar errado. Não, então não é por aí. Mas o que eu estou querendo dizer aqui é o que é administrar? Administrar é alcançar objetivos. Então eu tenho lá um hospital. Qual é o objetivo do hospital? Atender pacientes. Então, a administração, ela implica em atender os pacientes. O que que eu tenho que fazer para atender os pacientes? Duas coisas. Tenho que comprar coisas e tenho que contratar pessoas. Se eu tiver uma padaria, padaria produz pão. Como é que faz para produzir pão? Tem que comprar farinha e produzir pão. Administrar, portanto, é mobilizar recursos para atingir objetivos. A administração pública, no mundo inteiro, não é só aqui no Brasil, para comprar coisas e contratar pessoas, usa dinheiro público. E dinheiro público só pode ser usado com duas pré-condições. Uma pré-condição é transparência. A outra pré-condição é chamada de isonomia. Todo mundo que quiser vender para o setor público tem iguais direitos. Todo mundo que quiser ser contratado pelo setor público tem iguais direitos. Tanto a transparência quanto a isonomia, elas cobram, para ser transparentes e isonômicas, tempo. Tempo. E tempo é um fator crítico de sucesso. O estoque médio de um hospital público é de 90 dias. O estoque médio de um hospital privado é de 20 dias. O que é estoque? É dinheiro parado na prateleira que não está a serviço de fazer o que devia ser feito. Quanto tempo demora para contratar um funcionário qualquer na administração pública, fazer um concurso público? É um ano. Por quê? Por causa da burocracia, para conseguir demonstrar que eu estou fazendo de forma, estou gastando dinheiro público transparente e com isonomia. Eu não sou contra a transparência e isonomia. O problema é que hoje é muito mais rápido você fazer coisas que não são tão transparentes, mas e nunca são isonômicas, mas que atingem o objetivo. É uma questão bastante complexa essa, não é fácil de perceber essa complexa relação que existe na gestão, mas nós temos que melhorar a gestão. O Brasil está devendo ao Brasil uma reforma administrativa para diminuir a burocracia. Enquanto isso, nós estamos vivendo de construção de parcerias público-privadas, como é o caso das organizações sociais, como é o caso das PPPs, as parcerias público-privadas. As estradas do estado de São Paulo são maravilhosas? São maravilhosas. Todas elas são geridas pela iniciativa privada através de parcerias público-privadas. É ruim isso? Ah, mas eu já pago o imposto porque eu tenho que pagar para andar na estrada. Esta é a discussão que nós temos que travar. Então, eu tenho que desburocratizar a administração pública. A privatização é o mal, tudo tem que ser da administração direta. Está aí uma afirmação complexa. Você é jovem e talvez não lembre do tempo que a gente tinha telefone, porque telefone valia dinheiro, né? Eu tinha sete telefones. Eu declarava meu imposto de renda com sete telefones. Eu alugava seis, um eu tinha aqui em casa. Porque naquele tempo, o telefone era uma joia rara. Aí o sistema de telecomunicações brasileiro foi privatizado. Dá para dizer que o sistema de privatização da telecomunicação brasileira foi uma sacanagem? Ah, dá para dizer que a Oi, sei lá, ganhou um monte de dinheiro no processo de privatização e que foi uma barbaridade, corrupção. Então, uma coisa é uma coisa, outra coisa é outra coisa. O uso privado do dinheiro público tem que ser evitado. Será que na privatização aconteceu isso? A Sabesp agora foi privatizada. A Enel é fruto da privatização do sistema de eletrificação. Eu não estou tomando parte, eu estou só dizendo que nós temos que entender essa complexidade. Então, o segundo pedido meu é: vamos tornar mais fácil comprar e contratar para atingir objetivos. O terceiro princípio, o terceiro objetivo meu na gestão é: temos que voltar os olhos para o sistema de saúde. E para isso nós temos que construir respostas mais adequadas. Hoje, se você me perguntar qual é o problema depois do dinheiro e da gestão, qual é o problema mais grave que o Brasil enfrenta na saúde? Acesso a serviços especializados. Do que morre o brasileiro hoje? 35% da mortalidade brasileira é por doenças cardiovasculares. Como é que está a fila para ter acesso a uma consulta com o cardiologista? Veja, a atenção primária está melhor estruturada, mas está longe de onde deveria estar. Agora, você precisa de uma consulta com o cardiologista. No Brasil inteiro, uma consulta com o cardiologista é algo que eu não sei quando vai acontecer. Vai demorar 6 meses, um ano? O estado de São Paulo tem uma bruta de uma estrutura de ambulatórios de especialidade. Toda cidade grande tem um ambulatório de especialidade, geralmente gerenciado pelo estado. O estado de São Paulo tem isso aqui. Tem um sistema de agendamento de consultas chamado CROSS, CROSS. É um sistema de agendamento de consulta. Você chega na unidade de saúde, a unidade de saúde ele se contata através de computador com o CROSS e marca uma consulta para você para daqui a 6 meses. Daqui a 6 meses, de alguma maneira, se você tem um problema, você já resolveu. E aí você falta na consulta. 40% das consultas agendadas pelo CROSS são absentismo. O médico estava lá, o consultório estava lá, a estrutura para fazer a consulta estava lá e ninguém veio fazer a consulta. 40% hoje, no estado de São Paulo. E a sua consulta foi marcada para daqui a 6 meses. É um desastre. É um desastre administrativo, é um desastre técnico. Nós não conseguimos estruturar fila de consulta para especialidade. O projeto Mais Especialistas do governo federal é bom, é excelente, mas é insuficiente. Por quê? Porque ele não está estruturando a oferta. Existe uma oferta de consultas de especialidade que usualmente é do estado e eventualmente dos municípios de grande porte. Nós temos 5.700 municípios no Brasil. Dos 5.700 municípios do Brasil, quantos têm mais de 200 mil habitantes? Aqueles onde tem voto, segundo turno. 103. 103 em 5.700. Nestes municípios de grande e médio porte, tem estrutura sanitária desenvolvida. Se a gente pegar aqui, na Grande São Paulo, São Bernardo, São Caetano, Santo André, Diadema, Barueri, tem hospital próprio. O município tem hospital próprio. Mas quem tem hospital próprio são os municípios de grande porte, de médio e grande porte. Os municípios de médio e grande porte que têm hospitais próprios, o hospital próprio do município não faz parte da rede estadual. O governo do estado de São Paulo tem 100 hospitais, pelo menos, no estado de São Paulo. Eles funcionam isolados da rede pequena existente de hospitais municipais. Então, aqui em São Paulo, 15% das internações realizadas no município de São Paulo são de não munícipes. É gente que vem de outras cidades. São Paulo é um polo atrativo, a cidade, né? Se vai tratar de câncer, vai tratar na cidade de São Paulo. Essa é a minha terceira solicitação. Criar redes regionais.
7: Eu queria que o senhor de bate-pronto falasse para nós. O senhor tem uma dica de leitura para recomendar para o nosso ouvinte?
8: Eu tenho uma dica de leitura, mas é uma dica de leitura bastante complexa. Eu gosto muito dos Grandes Sertões Veredas. É fantástico. E uma parte de tudo isso que a gente está discutindo, lá atrás, o Guimarães Rosa discute.
7: Dr. Gonzalo Vecina é médico sanitarista, um dos fundadores, idealizadores do SUS, ex-presidente da Anvisa. Obrigado por nos atender, viu?
8: Desculpa ser muito prolixo, imagina, mas a vida é complexa e aí a prolixidade faz parte da tentativa de resolver.
7: Eu também sou, eu tenho que tomar cuidado aqui, senão eu faço o mesmo.
8: Obrigado, Notari.
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11: 5:32.
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2: 5h53.
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1: 6:16.
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3: A desonra é algo tão pesado, ela pode anular promessas que estão sendo confeccionadas do céu em nosso favor. 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
2: Ninguém é perfeito. 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O professor, o diretor da escola, no caso da igreja, eu que sou seu pastor, na rua, guarda de trânsito, o policial, que é uma autoridade, ele pode falhar. 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
1: 6h39.
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0: 6h58.
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3: Deus te abençoe. Eu tenho uma palavra para te dar. Preste muita atenção. Até aqui, a história te marcou. Mas a partir de hoje, é você que marca a história. Eu vou repetir. Até aqui a história te marcou, mas a partir de hoje é você que marca a história. Receba essa palavra profética no seu espírito em nome de Jesus. Deus quer te usar e através de você uma grande obra será feita. Às vezes tem forças malignas, forças espirituais que tentam travar, que tentam amarrar, que tentam nos impedir de avançar. Mas agindo Deus, ninguém é capaz de impedir. Por isso, esteja atento, esteja focado, esteja crendo que grandes coisas Deus fará na sua vida. Acompanhe o testemunho que Deus tem feito. Já já eu volto com todos vocês.
4: Deus faz. A Igreja Quadrangular mostra.
3: Fala aqui, vem cá. Onde que é?
5: Coluna.
3: Sobe aqui no altar, por gentileza. Sobe aqui. A senhora vai ser curada agora, no poder do nome de Jesus. Feche os olhos. Dom de milagres. Entra no corpo da tua filha agora, Senhor. E tira essa enfermidade que a acompanha. Agora. Em nome de Jesus. Diga graças a Deus. Procura as dores e a senhora vai ter uma surpresa. Pode procurar.
5: Passou. Estava tudo doendo assim. Minha coluna.
3: Cadê a dor?
5: Sumiu.
3: Quem te curou?
5: Jesus.
3: Então bate palma e dá glória. A senhora não podia fazer assim, não? Então faz agora. E aí, como é que tá?
5: Fazia. Ah, não fazia assim.
3: Não.
5: Não.
3: E agora?
5: Agora faz.
3: A curar?
5: Não.
3: Amém. Pode descer. Deus abençoa.
4: Deus faz. A Igreja Quadrangular mostra.
5: Coração, desde ontem, doendo assim que nas costas. Desde ontem.
3: Tá doendo aí agora?
5: Tá.
3: Fecha os olhos. Jesus, eu libero a cura divina nesta hora. Toda e qualquer enfermidade, sai agora. Em nome de Jesus. Abre os olhos. Procura a dor aí, em nome de Jesus.
5: Não é não.
3: Quem te curou?
5: Jesus.
3: Então bate palma e dá glória. O que está acontecendo com o senhor?
6: Eu tenho um problema no intestino, no estômago.
3: Está doendo aí agora?
6: Tá um pouquinho.
3: Fecha os olhos. Jesus, tira toda a dor do corpo desse homem agora. Que ele seja curado. Amém. Procura a dor aí.
6: Graças a Deus. Sumiu.
3: Bate palma e dá glória.
4: Deus faz. 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
5: Coração, desde ontem, doendo assim que nas costas. Desde ontem.
3: Tá doendo aí agora?
5: Tá.
3: Fecha os olhos. Jesus, eu libero a cura divina nesta hora. Toda e qualquer enfermidade, sai agora. Em nome de Jesus. Abre os olhos. Procura a dor aí, em nome de Jesus.
5: Não é não.
3: Quem te curou?
5: Jesus.
3: Então bate palma e dá glória. O que está acontecendo com o senhor?
6: Eu tenho um problema no intestino, no estômago.
3: Tá doendo aí agora?
6: Tá um pouquinho.
3: Fecha os olhos. Jesus, tira toda a dor do corpo desse homem agora. Que ele seja curado. Amém. Procura a dor aí.
6: Graças a Deus. Sumiu.
3: Bate palma e dá glória.
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8: Jó estava destruído, mas ele não estava derrotado. Existem fases da vida em que parece que tudo acabou. E foi assim com Jó. Ele perdeu os bens, dinheiro, ovelhas, bois, fazendas, tudo ele perdeu de bens, que ele demorou anos para conquistar. E em pouco tempo ele perde tudo. Jó perdeu os seus filhos. Os 10 filhos estavam em uma reunião. Apareceu dentro daquela casa, os filhos reunidos, um vendaval, derrubou a casa. E quando a casa cai, sabe o que acontece? Os 10 filhos morrem. Jó perdeu a esposa. A esposa de Jó virou para ele e falou assim: Jó, amaldiçoa o teu Deus e morre, porque eu já estou indo embora. Jó perdeu o seu casamento. Jó perdeu a sua saúde, ao ponto que Jó, ele só ficou com um caco de telha na mão para se coçar, porque ele teve úlcera do alto da cabeça até a planta dos pés, o corpo todo tomado de feridas. Jó foi ao fundo do poço, ao ponto do nome de Jó se tornar símbolo de miséria. Alguns, os antigos diziam, hoje acho que não diz tanto, eles diziam assim: eu era pobre feito Jó, do homem mais rico ao homem mais miserável. Mas em meio a essa dor, ele decidiu permanecer firme e seguir avante sem parar. Pastor, mas foi simples? Não foi simples. Às vezes pessoas, por muito menos, se desesperam. Mas olha o que aconteceu com Jó. Primeiro, Jó capítulo 1, verso 3, diz que Jó perdeu os seus bens. Aquilo que ele levou anos para construir foi destruído rapidamente. Olha o que diz Jó 1:3. Possuía ele 7.000 ovelhas, 3.000 camelos, 500 juntas de bois e 500 jumentas, tendo também muitíssima gente ao seu serviço, de modo que este homem era o maior de todos do Oriente. O mais rico, agora o mais pobre. Perdeu tudo. Jó perdeu seus filhos. Capítulo 1, verso 18 e verso 19 de Jó. A dor bateu forte na casa e no coração de Jó. Olha o texto. Enquanto este ainda falava, veio outro e disse: teus filhos e tuas filhas estavam comendo e bebendo vinho em casa do irmão mais velho. E eis que, sobrevindo um grande vento além do deserto, deu nos 4 cantos da casa, e ela caiu sobre os mancebos, os garotos, de sorte que morreram, e só eu escapei para trazer a notícia. Jó estava em casa, talvez estava lá varrendo, lavando as coisas, até que de repente chega alguém desesperado e já vai entrando dizendo:
9: Jó, eu tenho uma notícia, Jó, grave para te dar.
8: E Jó pergunta: o que foi?
9: Eu estava na casa com seus filhos. Veio um vendaval, derrubou a casa. Os 10 morreram. Só eu escapei e vim trazer a notícia.
8: Dá para entender? Imagina um pai ou uma mãe recebendo uma notícia dessa. Jó enfrentou enfermidade, capítulo 2, verso 7, seu corpo foi atingido pela dor e pelo sofrimento. Olha o que diz: saiu, pois, Satanás da presença do Senhor e feriu Jó de úlceras malignas, desde a planta do pé até o alto da cabeça. O que é úlcera, irmãos? Úlcera é ferida, ao ponto de Jó ficar com um caco de telha se coçando, coçando as feridas. É ferida, carne viva, e Jó se coçando, sofrendo. Jó foi desacreditado pelos amigos e pela própria família. Capítulo de número 19, versículo 14. Até os mais próximos não entenderam a sua luta. Olha o que diz o texto: os meus parentes se afastam e os meus conhecidos se esquecem de mim. Olha que coisa pesada. Enquanto ele tinha condições, parente e amigo do lado. Mas agora que ele está sem condições, todos se afastaram dele. Ficou sozinho. Família sumiu. Amigos sumiram. Porque tem pessoas que só quer estar contigo se você chamá-lo para o churrasco. Mas se você não tem churrasco para dar, ele some. Perdeu seus bens, perdeu seus filhos, perdeu sua saúde, perdeu os amigos, perdeu a família. E no meio desse caos, e aqui eu começo a mensagem, ele tomou três decisões. E essas três decisões impactou a vida de Jó. Essas três decisões mudou para sempre a vida de Jó. Essas três decisões fez Jó dar a volta por cima. Essas três decisões fez ele avançar sem parar. Essas três decisões o conduziu a fazer com que milhares de anos depois nós estivéssemos falando dele aqui nesta noite. Primeira decisão que Jó tomou, Jó escolheu, fala comigo, não abandonar a Deus. Jó 1:21. No sair do ventre da minha mãe e no voltarei para lá. Levanta a mão direita e fala comigo assim: irmãos, o Senhor tirou, o Senhor me deu, o Senhor me confiou, o Senhor depois tomou, mas em tudo eu digo: bendito seja o nome do Senhor. Se está sobrando, fala: se está sobrando, eu estou com Deus. Se está faltando, eu estou com Deus.

Deus me deu, Deus tomou, bendito seja o nome do Senhor. Você pode aplaudir esse Jó que é maravilhoso. Levanta a mão e diga assim: o Deus de Jó é o meu Deus. Ele não abandonou. Tem gente que não perdeu filho e está abandonando o Senhor. Tem gente que não perdeu nada e está dizendo que a vida está difícil. Cuidado, irmão. Eu vou dizer de novo. Jó perdeu 10 filhos. Tem gente que não perdeu nenhum e está dizendo que está tudo difícil, que Deus esqueceu dele. Jó perdeu a sua saúde. Tem gente que está com saúde e está dizendo: minha vida é muito ruim. Jó perdeu os seus bens. Não tinha mais carro para andar, não tinha mais camelo, não tinha mais fazenda, não tinha mais nada. Tem gente que tem condições até de pegar um Uber e está reclamando da vida. Cuidado, irmão. Para avançar sem parar, não significa que a gente não vai ter luta, mas significa que nós entendemos que a mão de Deus nós não largamos. Ah, levanta sua mão direita para o céu, diga assim: a mão de Deus eu não largo. Bate na mão de duas pessoas, diga assim: eu não largue a mão de Deus, não largue a mão de Deus, não largue.

O ferido permaneceu fiel. O corpo marcado pelas feridas, fiel. Recebeu a notícia da morte dos filhos, fiel. A mulher foi embora e mandou ele amaldiçoar a Deus, ele permaneceu fiel. As ovelhas, os bois, as vacas, perdeu tudo, ele permaneceu fiel.

para Deus. Segundo, Jó escolheu manter a sua esperança viva. Eu tenho esperança, Senhor, que isso vai mudar. Jó 19:25. Oh, Espírito Santo, ele acreditava que Deus tinha um propósito na vida dele, mesmo naquela dor. Olha o que diz: pois eu sei que o meu Redentor vive e que por fim se levantará sobre a terra. Jó não tinha mais saúde, filhos, esposa, camelos, ovelhas, fazendas, amigos, família, não tinha mais nada. Mas ele tinha esperança que o Deus que ele servia vivia. Oh, Espírito Santo, que pegaria pela mão direita dele. Isaías 41:10. Jó cria nesta palavra, que diz assim: não temas, porque eu estou contigo. Não te assombres, porque eu sou teu Deus. Eu te fortaleço e te ajudo e te sustento com a destra da minha justiça. Jó sabia que Deus iria ajudá-lo. Jó sabia que Deus iria pegá-lo pela mão. Meu irmão, você está passando pelo teu vale da sombra da morte como Jó? Recebe essa palavra para o teu coração. Deus te toma pela tua mão nesta noite. Deus

0: você recebe, aplauda Jesus aí, igreja. Diga para o seu irmão, creia que ele vive.
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3: Grande Deus e poderoso Pai, Deus que nunca perdeu uma batalha, eu entro em oração por todos que acompanham este programa. Meu Pai, eu coloco no teu altar todo o peso que essa pessoa carrega, toda a dor, toda a frustração, todo o medo. Eu quero declarar encerramento de ciclos que não vêm do Senhor, e que ela possa receber fé, um renovo para viver um novo tempo. Purifica cada coração, alinha cada pensamento e guia os passos para que essa pessoa viva na tua presença. Eu profetizo que onde essa pessoa for, a tua presença vai com ela, a tua voz vai com ela, ela viverá a tua vontade, e que haja paz onde havia guerra, que haja provisão onde havia falta, e que haja vida onde havia cansaço. Eu profetizo que a tua bênção e a tua mão estará estendida sobre este ouvinte, em nome do Pai, do Filho e do Espírito Santo. Amém, Jesus.
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1: 7:28.
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1: Alô, alô, alô, alô, minha gente querida. Bom dia, bom dia, bom dia. 7h41, eu sou Tony de Oliveira. Estamos chegando, Brasil. Até meio-dia, com a permissão de Deus.
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1: 7h42, hoje sexta-feira, 24 de julho de 2026, estação inverno. E aí, meu amigo, minha amiga que me ouve, meu companheiro, minha companheira de todas as manhãs, eu sou o Tony de Oliveira. Vamos lá para mais um dia. Até as 9 horas da manhã, café com louvor, até as 11, bom dia, alegria. De 11 a meio-dia tem mais um debate. Hoje é sexta-feira, hoje é dia de debate. E a turma já está trabalhando comigo, o técnico dos técnicos lá nos transmissores, olhando as torres, equiparando os equipamentos e regulando os transmissores para um Brasilzão de audiência. O nosso querido Carlinhos, lá no alto da montanha, 7 horas e 42 minutos aqui nos estúdios na OP. Operações comerciais, trabalhando Tayane e trabalhando Cristiane, produzindo o programa João Vitor Rolando. Alô, alô, alô, alô, aniversariantes, e hoje? Hoje é dia do seu aniversário, é, Tony? Hoje eu tô soprando velinhas, sexta-feira, 24 de julho. Parabéns, feliz aniversário, que Jesus esteja na sua vida te guardando, te protegendo, te abençoando. Alô, aniversariantes de hoje!

Bom dia, Valadares, bom dia, Brasilzão querido, bom dia, meus amigos e minhas amigas, companheiros de todas as manhãs. Hoje é mais um dia. Caminhoneiro, carreteiro, médico, advogado, dentista, fisioterapeuta. Alô, meus amigos nas sapatarias, nas fábricas, nas indústrias. Pessoal aí do Lava Jato, bom dia. 7h44, bom dia, mecânico, torneiro mecânico. 7h44, meus amigos vendedores ambulantes, bom dia, começando mais um dia. Alô, GV Shopping, vamos abrir, 7h44. Alô, Mercado Municipal, já está aberto, funcionando nesta manhã de sexta-feira. Minha querida amiga, minha companheira de todas as manhãs, motorista, seja paciente no trânsito, para não ser paciente no hospital. Vamos lá, Brasil! 7h44. Muito bem, 20 graus agora, não há previsão de chuvas para hoje, umidade relativa do ar 86%, ventos a 3 km por hora, o sol tá vindo aí, né, João Vitor? O sol tá vindo aí! Hoje, sexta-feira, dia de debate, de 11 ao meio-dia tem mais um debate. Memorial Parque inaugura primeiro crematório de Valadares e amplia opções de despedida. Processo seletivo abre seleção para vagas de residência médica com aplicação de provas em Valadares. Alô, você que está aí chegando agora em Valadares, como é que você está, meu irmão? Sintonizadinho, muito obrigado pelo seu carinho, viu? Deus te abençoa. Petróleo Brasil distribuiu 36,5 bilhões em royalties no primeiro semestre de 2026. Desempenho da construção recua em junho e condições financeiras seguem negativas. 7h46, ANM distribui 88 milhões da CFEM a municípios afetados pela atividade mineral. FAC e Prefeitura de São Paulo firmam parceria para ampliar a qualificação de servidores e fortalecer o atendimento. Ministério da Saúde alerta para o risco de aumento de dengue e chikungunya com o avanço do El Niño. 7h46, Ministério Público Federal aciona Supremo Tribunal Federal para barrar aumento do percentual de etanol na gasolina. É isso aí. E aí, como é que você tá? Hein? Tudo beleza? Certinho aí? Eita. Deixa eu mandar um abraço aqui para as donas de casa, né? Minhas amigas, minhas companheiras que já estão ligadinhas aí. Um abraço. É destaque em Valadares e toda a nossa região. Jovem é perseguido e morto a tiros em Coronel Fabriciano. Ministério Público denuncia por triplo homicídio suspeito de causar acidente que matou pai e dois filhos na BR-116. 7h47, homem que matou ex com um pedaço de espelho no Vale do Aço é condenado a mais de 76 anos de prisão. Bom dia, boa sexta-feira para você. E o tarifaço, hein, Tayane? Tarifaço afeta o Brasil de 5 formas. Dos 12,5% até a taxa cumulativa e 50%. Bolsonaristas veem Lula vencedor na disputa por apoio. FMI diz que tarifas devem ter impacto modesto no Brasil. Muita coisa para nós falarmos no programa hoje, hein, João? Rapaz, Receita abre hoje consulta ao terceiro lote de restituição. Irã é a próxima guerra sem fins dos Estados Unidos da América. Eita, hã? Nossa, não é duro, né? Bom, fazer o quê? Corinthians tem atuação promissora no 3-0 sem sustos no Remo. 7h48. Tem informação no Departamento de Esportes aí? Tem novidades? O João Vitor Holanda tem, né? Danilo se manifesta após oferta do Palmeiras, faz pedido ao Botafogo. Outra coisa, nós vamos entender a lesão do Gabriel Peck e o prazo de recuperação no Cruzeiro. O atacante sofreu uma fratura em forte entrada durante o jogo contra o Internacional. O zagueiro pediu desculpas. 7h48. E o meu Atlético, hein? O Galo está negociando a contratação de David Washington do Chelsea.
clube tenta empréstimo do centroavante, mas o time inglês só se interessa pela venda. Tá, vamos fazer as contas aí então, hein? Vamos fazer as contas. Será que dá para nós comprar? 7 horas e 49 minutos. Manda para mim a enquete aí, querida. Isso, manda para mim. Deixa eu ver aqui, Tayane. Isso. Ontem nós falamos no final do programa, da enquete de hoje. Presta atenção, querido. Olha. O que é blasfêmia contra o Espírito Santo? Nós vamos falar de um assunto que machuca, né? Mas quem disser algo contra o Espírito Santo nunca será perdoado. Nem nesse mundo, nem no mundo que há de vir. Livro de Mateus, capítulo 12, versículos 31 e 32. A blasfêmia contra o Espírito Santo não é apenas uma questão de palavras, mas também de atos e de atitudes, negando a verdade, a graça e a salvação de Deus. Querido, você vai me ajudar a fazer o programa hoje. O que é blasfêmia contra o Espírito Santo? Eu quero ouvir a sua opinião. 10 minutos para as 8 horas da manhã. É muito sério o que está escrito em Mateus 12, 31, 32. Olha só, mas quem disser algo contra o Espírito Santo nunca será perdoado, nem nesse mundo, nem no mundo que há de vir. Meu Deus, a blasfêmia contra o Espírito Santo não é apenas uma questão de palavras, mas é de atos e atitudes negando a verdade, a graça e a salvação de Deus. Você vai participar comigo no Abre o Fix, pode abrir, 33-3279-0104, ou Cristiane, abre o WhatsApp já, 99961-0104. Eu quero ouvir a sua opinião, o que é blasfêmia contra o Espírito Santo? Está no ar a enquete de hoje, em nome da Engelmig Acabamentos. 7h51, eu sou Tony de Oliveira e com a nossa equipe estamos juntos em mais uma manhã. Senhor Jesus Cristo Santo, querido e amado Deus, nesta manhã, nós uma vez mais em espírito de oração entramos na tua presença, ó Pai. Primeiro, para te agradecer por mais um dia de vida, pela tua misericórdia. Senhor, obrigado porque acordamos, abrimos os olhos, estamos respirando, e isso já é um motivo maravilhoso para agradecer. Lutas, problemas, dificuldades, aflições, isso nós vamos passar. Mas o Senhor disse, no mundo tereis aflições, eu venci o mundo. Então nós também, confiando no Senhor, podemos vencer. Pai querido e amado, nós queremos te pedir por cada um que nos ouve nesta manhã. Nós não sabemos onde estão, como estão, o que estão fazendo, mas uma coisa nós sabemos, todos necessitam do Senhor. Quem chega, quem sai, quem trabalha, quem está desempregado, quem está enlutado, ó Deus. Aqueles que estão nas clínicas, abrigos, creches, presídios, orfanatos, hospitais, manicômios, debaixo de um viaduto, não importa. Onde você esteja agora, você precisa de Deus. Mesmo que você diga, eu não acredito, e mesmo que você diga, não, Deus não existe. Olha, lá no fundo do teu coração, existe um vazio, existe um local onde nada pode preencher. Casamento, família, filhos, dinheiro, bens materiais. Você pode ter tudo nesta vida, mas é necessário ter Deus para que você se concretize 100% a felicidade. É impossível alguém ser feliz totalmente sem Deus. Não existe. Deus é o ser supremo, Senhor e maior de tudo e de todas as coisas. Se eu acredito ou não acredito, é problema meu. Mas o Senhor Jesus existe e é o Deus que cura, salva, liberta, batiza com o Espírito Santo e transforma vidas. Quando você ouve testemunhos,
quando você convive com pessoas que falam com você e te dão testemunho do estilo de vida que viviam e do estilo de vida que vivem hoje, você diz: Senhor, vale a pena te servir, vale a pena te buscar. Deus querido, alcança nesta manhã cada um. Nós não sabemos como está essa pessoa, como está o seu coração. De repente ela está aflita, sofrendo, amargurada. Pessoas que estão endividadas, pessoas que estão passando por lutas, problemas materiais, espirituais, dificuldades, filhos que abandonaram os pais e pais que abandonaram os filhos, pessoas que não têm nada materialmente, pessoas que se entregaram às drogas, ao álcool, à prostituição e vivem perambulando noite e dia, feitos zumbis, debaixo dos viadutos e pelas avenidas das cidades. Deus, essas pessoas precisam de serem alcançadas. Essas pessoas precisam de encontrar o Senhor, porque elas estão cansadas. Seus corpos já não aguentam mais. A vida é dura, é difícil. São as pessoas que não dão valor, discriminam. São as pessoas que olham com os maus olhos. Afinal, essas pessoas não dão bom testemunho. Mas e aí? Quando as pessoas eram pegas em pecado e levadas até Jesus, eles a acolhia. A multidão as condenava, mas Jesus a absolvia. Então, que essas pessoas sejam levadas agora ao Senhor, para que, mesmo sendo levadas pelo mundo que as condenam, elas recebam a absolvição do Senhor Jesus. Porque quem sou eu para julgar alguém? Quem sou eu para falar de alguém? Sou um pecador, errado, mal, cheio de problemas, de defeitos. Mas muitas as vezes a gente olha o pecado e o defeito do outro como se eu fosse perfeito. Talvez você não cometa o pecado que eu cometo, mas eu sou um pecador e você também é. Senhor, então que estas pessoas sejam levadas ao Senhor. Pessoas tristes, enfermas, angustiadas, pessoas que estão em um leito de hospital, CTI, UTI, em casa, pessoas que já estão desenganadas pela medicina. A gente ouvir de um médico que não tem mais jeito, que já foi feito tudo, é muito difícil. Então, ó Deus, que estas pessoas que se encontram nesta situação receba agora o Senhor Jesus e segure nas suas mãos, porque Ele nunca falhou e nunca vai falhar. Amém.

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1: 104, 8 horas, 2 minutos, o tempo passa rápido, né? A gente começou o programa com a querida e saudosa Carmen Silva. Ah, que saudade da Carmen Silva. A Carmen Silva era membro da Igreja Internacional da Graça de Deus. Carmen Silva, a querida pérola negra de Deus. 8 horas e 2 minutos, segura nas mãos de Deus. Agora são 8 horas e mais 2 minutos, bom dia pra você. E aí, como é que você tá? Uma ótima sexta-feira, final de semana chegou, né? Chegou. Tony, o tempo tá passando rápido? Tá, muito depressa. Gente, nós estamos com a enquete hoje, o que é blasfêmia contra o Espírito Santo? Atribuir a obra de Deus ao diabo? Os fariseus presenciaram milagres e exorcismos feitos por Jesus, mas o chamaram de obra de Satanás. Meu Deus. Rejeição persistente da graça de Deus, incredulidade deliberada e obstinada. Participa com a gente. O que é blasfêmia contra o Espírito Santo? E a blasfêmia contra o Espírito Santo diz a palavra de Deus que ela não tem perdão. Bom, 8 horas e 3 minutos, 8 e 3 agora. Vamos começar um giro de informações. Vamos começar, tem muita notícia, muita coisa hoje, né? Pois é, hoje é sexta-feira, hoje também tem um debate aí. 3279-0104, tá liberado, Cristiane? Tá, né? O fixo, o DDD 33. O WhatsApp também, né? Tá aí, é 999-61-0104. João Vitor, vamos para Brasília. O que que tá no ponto aí? A Bianca Mingotti. Petróleo. Brasil distribuiu 36,5 bilhões em royalties no primeiro semestre de 2026. Vamos lá para Brasília.
2: O Brasil distribuiu 36,5 bilhões de reais em royalties de petróleo e gás natural no primeiro semestre de 2026. O valor ficou 35% acima da projeção feita no início do ano, impulsionado pela alta do preço internacional do petróleo em meio às tensões geopolíticas globais. Segundo o estudo do Instituto Brasileiro de Petróleo e Gás, o IBP, a valorização do barril do tipo Brent gerou um repasse adicional de 9,6 bilhões de reais em receitas. Desse total, 3 bilhões foram destinados à União e 6,6 bilhões de reais distribuídos entre estados e municípios. Conforme o levantamento, os estados receberam 2,7 bilhões de reais desse montante extra, enquanto os municípios ficaram com 3,9 bilhões. Em nota, o IBP afirmou que o modelo atual do setor já captura os ganhos decorrentes da alta dos preços internacionais do petróleo. Na avaliação da entidade, a decisão do Comitê Executivo de Gestão da Câmara de Comércio Exterior, o CAMEX, de manter a cobrança de 12% do imposto de exportação é redundante e prejudica a competitividade do país. A CAMEX é a responsável por adotar, implementar e coordenar as políticas de comércio exterior brasileiras. O IBP também analisou os impactos do imposto sobre as exportações de petróleo. Segundo o estudo, em maio, primeiro mês de aplicação da medida, o volume de óleo cru exportado pelo Brasil caiu 28,3% em relação a abril, passando de 62 milhões e 800 mil para 45 milhões de barris. A receita com as exportações recuou 23,3% no mesmo período. De acordo com a entidade, a redução ocorreu porque as empresas precisaram reorganizar estoques, logística e planejamento financeiro diante da nova tributação. Apesar da recuperação registrada em junho, o Instituto avalia que o desempenho de maio acende um alerta para possíveis perdas de competitividade do petróleo brasileiro no mercado internacional. Com informações do Instituto Brasileiro de Petróleo e Gás, Bianca Mingotti.
3: O preço do café arábica abre esta sexta-feira com recuo de 0,51%, com a saca de 60 quilos negociada a R$ 1.692,59 na cidade de São Paulo. O café robusta também teve recuo de 1,48%, sendo comercializado a R$ 1.066,24. O preço do açúcar cristal apresenta queda de 0,21% na capital de São Paulo. A saca de 50 quilos é cotada a R$ 91,49. Em Santos, houve recuo de 0,17% e a mercadoria é negociada a R$ 105,90 na média de preço sem impostos. A saca de 60 quilos do milho, por sua vez, é vendida a R$ 65,55 após aumento de 0,43%. Os dados são do CEPEA. Reportagem Viviane Bessa.
1: 8:07. Bom dia. Bom dia, minha amiga Cláudia. Alô, Nem. Alô, Vera. Um abraço para todos aí no bairro São Paulo trabalhando. Cláudia, Nem, Vera. Começando mais um dia, né? Final de semana tá aí, minha amiga. 8:07. Deus abençoa. Quem que tá no ponto agora, João Vitor? A Paloma Custódio, desempenho da construção recua em junho e condições financeiras seguem negativas.
4: O desempenho da indústria da construção caiu 1,9 ponto em junho e alcançou 47,2 pontos. O dado é da Confederação Nacional da Indústria, a CNI. Apesar da retração, o indicador permaneceu meio ponto acima da média histórica para os meses de junho. Já a insatisfação com a situação financeira avançou apenas 0,2 ponto, alcançando 45,2 pontos. Mas como permanece abaixo da linha de 50 pontos, o resultado indica que os empresários seguem insatisfeitos com a situação financeira das empresas. O índice de facilidade de acesso ao crédito também melhorou e subiu para 39,3 pontos. Apesar da alta, o indicador continua refletindo a percepção de dificuldade para obter empréstimos e financiamentos. Na mesma direção, a satisfação com o lucro operacional aumentou e atingiu 41,7 pontos. Ainda abaixo da linha divisória, o resultado mostra que os empresários continuam insatisfeitos com a margem de lucro. Segundo o gerente de análise econômica da CNI, Marcelo Azevedo, a leve melhora da situação financeira da construção não muda o cenário geral.
5: De uma forma geral, os índices de situações financeiras, eles aumentaram na passagem do primeiro para o segundo trimestre de 2026, mas não mudam o quadro geral. Ainda há uma insatisfação muito grande dos empresários do setor com relação à sua situação financeira e uma dificuldade muito grande de acesso ao crédito.
4: Por outro lado, o índice de evolução do preço médio de insumos e matérias-primas caiu para 66,2 pontos. Embora ainda indique aumento dos custos, o resultado mostra que essa pressão foi menos intensa e menos disseminada do que no trimestre anterior. Segundo o economista da CNI, a alta dos custos continua comprometendo o desempenho financeiro das empresas.
5: A situação financeira, de uma forma geral, do setor vem sendo bastante pressionada, não só pelas taxas de juros, que encarecem as dívidas das empresas do setor, mas também por uma elevação dos custos consistente, tanto mão de obra qualificada quanto não qualificada, como em custos de insumos e matérias-primas, problema que também se agravou com a guerra no Oriente Médio.
4: A sondagem revela que as expectativas da indústria da construção para os próximos 6 meses pioraram em julho. Todos os indicadores caíram e ficaram abaixo da linha de 50 pontos, sinalizando perspectiva de retração da atividade. O levantamento completo está disponível no site portaldaindustria.com.br. Reportagem Paloma Custódio.

0: A saca de 60 quilos da soja inicia esta sexta-feira em alta no interior do Paraná e na região litorânea de Paranaguá. No mercado paranaense, o grão apresenta aumento de 1,04%, com a saca negociada a R$ 139,28. Em Paranaguá, o aumento foi de 1,39%, levando a cotação para R$ 147,47. O trigo mantém aumento de preço no Rio Grande do Sul e recuo no Paraná. No Paraná, a tonelada do cereal é comercializada a R$ 1.394,69. No Rio Grande do Sul, o produto é vendido a R$ 1.304,86. Os dados são do CPEA. Reportagem Viviane Bessa.
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2: As 10 cidades mais violentas do Brasil em 2025 estão na região Nordeste. É o que aponta o Anuário Brasileiro de Segurança Pública, divulgado pelo Fórum Brasileiro de Segurança Pública. Pelo levantamento, metade dos municípios mais violentos do ranking fica na Bahia. Também aparecem 3 cidades do Ceará, uma de Pernambuco e uma da Paraíba. O levantamento considera municípios com população igual ou superior a 100 mil habitantes. Maranguape, no Ceará, lidera a lista, com taxa de 100,3 mortes violentas intencionais para cada 100 mil habitantes. Em seguida, aparecem Eunápolis, na Bahia, Maracanaú, no Ceará, Porto Seguro, Simões Filho e Jequié, todos localizados na Bahia, Caucaia, no Ceará, Cabo de Santo Agostinho, em Pernambuco, Santa Rita, na Paraíba, e o município baiano de Juazeiro. Segundo o anuário, a concentração da violência na região está relacionada, entre outros fatores, à disputa de facções criminosas por territórios estratégicos para o tráfico de drogas. No recorte por estados, o Amapá tem a maior taxa de mortes violentas intencionais do país em 2025, com 42,5 ocorrências para cada 100 mil habitantes. Na sequência, aparecem Bahia, Ceará, Alagoas, Pernambuco, Maranhão, Rio Grande do Norte, Pará, Rondônia e Paraíba. Já Santa Catarina registrou a menor taxa do país, com 7,6 mortes violentas por 100 mil habitantes, seguido por São Paulo, com 7,8. De acordo com o Fórum Brasileiro de Segurança Pública, 20 estados reduziram as taxas de mortes violentas em 2025. Já 6 estados e o Distrito Federal registraram aumento dos indicadores. O Anuário Brasileiro de Segurança Pública reúne dados enviados por secretarias estaduais de segurança pública, polícias civis, militares e federal, entre outros órgãos oficiais. O Fórum Brasileiro de Segurança Pública classifica como mortes violentas intencionais homicídios dolosos com intenção de matar, sendo feminicídio, latrocínios, que são os roubos seguidos de morte, lesões corporais seguidas de morte e mortes cometidas por policiais. Conforme o anuário, reunir esses tipos de mortes violentas é relevante para retratar um panorama eficiente do cenário de violência letal intencional no Brasil. O documento completo pode ser acessado em www.forumseguranca.org.br. Reportagem, Bianca Mingotti.
3: Valeu, Bianca. 8 horas 14 minutos em Valadares. João Vitor Rolando, eu recebi um vídeo. Passa ele para mim aí, do meu querido pastor Elias de Jesus, pastor Elias, parece que ele fez a cirurgia ontem, nem mandou um vídeo agora cedo. Abre a linha para mim, João Vitor. Ô, pastor Elias.
4: Olá, gente, bom dia, Deus abençoe a todos. Passando aqui para avisar que estou no quarto, graças a Deus, esperando o médico passar aqui para poder fazer a avaliação hoje ou amanhã para ter alta. Quero agradecer pelas orações, muito obrigado a todos. Que Deus seja contigo. Que Deus possa retribuir no mínimo 100 vezes mais o que vocês fizeram por mim, por amor. Deus abençoe, fica na paz, um excelente dia, no nome de Jesus.
3: Ô, pastor Elias, Deus abençoe o senhor. Pastor Elias é um dos nossos repórteres aqui, né? Eu estou sentindo falta dele para dar informações, vai. Ele quebrou o pé lá, mas agora deu certinho. Ô, pastor Elias, um abraço. Deus guarde, abençoe, proteja o senhor aí, tá bom, meu querido? 8 horas e 15 minutos. Vamos fechar o Cristiano, deixa eu fechar o mercado agropecuário de hoje. O que, que nós temos aí? Nós já trouxemos o preço do boi gordo? Não, né? Vamos fechar o mercado agropecuário. com o preço do boi gordo. As informações da Viviane Bessa. Meu querido amigo produtor, você que nos ouve, um abraço ao preço do boi gordo aí, ó.
0: O preço do boi gordo teve aumento de 0,32% nesta sexta-feira. Em São Paulo, a arroba é negociada a R$ 343,75. No mercado de frango, os valores apresentam estabilidade na Grande São Paulo, em São José do Rio Preto e em Descalvado. O quilo do frango congelado é vendido a R$ 7,17 e o frango resfriado a R$ 7,19. A carcaça suína especial também mantém estabilidade nos atacados da Grande São Paulo, onde o quilo custa R$ 8,43. Entre os estados analisados, o suíno vivo registra recuo no preço no Rio Grande do Sul, onde o animal é comercializado a R$ 4,83. Os dados são do CEPEA. Reportagem Viviane Bessa.
3: Obrigado, Viviane. 8h17. Alô, meu amigo Jonas Silotti. Ah, maior criador de bicho, hein? Aí tem, né? Tem. Galinha, pato, marreco, ganso, cavalo, porco, tem tudo. Ô, Jonas Silotti, um abraço. 8h17. Edmilson Cardoso, um abraço na JK. Lá na sapataria, o Samuca, Deus abençoe aí. Newton, Cláudio, um abraço. Ô Jaino, alô Alex, um abração. Vamos trabalhar, gente? 8h17. Quem mais? Abre aqui, deixa eu dar uma olhadinha. Quem é que já tá mandando mensagem pra gente aqui também? Bom dia, paz do Senhor. É o Anderson, tô ligadinho aqui na rádio. Anderson, Deus te guarda, amigo. Deus protege, te abençoa. Bom dia, bom dia. Estamos ligados, Tony. Olha aí, é a Natália, Marcilene, Éder, Denis, Jonathan, Aldier, Valdeir, Mauro, Alan e o Fernando. Ontem foi o aniversário do Arlan, o Alan. 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O que, que é a blasfêmia contra o Espírito Santo? Rapaz, meu Deus. Vamos falar durante o programa hoje até às 11 desse assunto, hein? Bianca Mingotti. Ministério Público Federal aciona o Supremo Tribunal Federal para barrar o aumento do percentual de etanol na gasolina.
5: O Ministério Público Federal entrou com uma ação civil pública no Supremo Tribunal Federal para suspender a decisão do governo de elevar o percentual obrigatório de etanol misturado à gasolina de 30% a E30 para 32% a E32. O objetivo é interromper a mudança até que os estudos técnicos comprovem a segurança da nova composição e assegurem maior transparência nas políticas energéticas. De acordo com a ação, a União fundamentou a decisão em pesquisas realizadas para a mistura E30, utilizando como justificativa a margem de tolerância de 2% prevista nos ensaios técnicos. No entanto, para o MPF, esses estudos não demonstram a segurança da gasolina E32. Além disso, o MPF destaca que a especificação da gasolina E32 permite combustíveis com até 34% de etanol, percentual que, segundo a ação, também não foi submetido à validação técnica específica. O órgão também argumenta que não há evidências de que os testes tenham avaliado de forma conclusiva aspectos como a durabilidade de componentes, emissões de poluentes, autonomia, compatibilidade com a diversidade tecnológica da frota nacional ou o desempenho da mistura E32 em uso contínuo. A ação sustenta ainda que o aumento da proporção de etanol pode provocar corrosão de peças metálicas, desgaste prematuro de bombas de combustível e falhas em sistema de injeção eletrônica, sobretudo em motocicletas, veículos mais antigos e modelos importados. Na avaliação do MPF, a decisão desconsidera a diversidade tecnológica da frota brasileira e transfere aos consumidores o risco de eventuais problemas mecânicos. Como o consumidor não pode optar por uma gasolina com composição diferente daquela definida pelo governo, cabe ao Estado garantir que o combustível comercializado seja seguro e adequado para os veículos. Além da suspensão imediata da medida, o órgão pede que a União seja condenada ao pagamento de R$ 500 milhões por danos morais coletivos, sob o argumento de que a alteração foi aprovada sem transparência e com potencial de causar prejuízos à coletividade. Reportagem Paloma Custódio.
0: O O Ministério da Saúde alertou estados e municípios para o risco de aumento das arboviroses, como dengue, chikungunya e zika. A preocupação está relacionada aos efeitos do El Niño, que deve influenciar o clima brasileiro a partir do segundo semestre deste ano. Segundo projeções do Infodengue da Fiocruz, o Brasil pode registrar cerca de 1 milhão e 700 mil casos de dengue em 2027. Segundo projeções do Infodengue da Fiocruz, o Brasil pode registrar cerca de 1 milhão e 700 mil casos de dengue em 2027. De acordo com a Organização Meteorológica Mundial e o Instituto Nacional de Meteorologia, o aumento das temperaturas e das chuvas em algumas regiões, além dos períodos de estiagem em outras, pode favorecer a proliferação do mosquito Aedes aegypti. Diante desse cenário, o Ministério da Saúde orienta estados e municípios a reforçar a vigilância epidemiológica, intensificar o combate ao mosquito e ampliar as campanhas de conscientização para eliminar possíveis criadouros. Apesar do alerta, os números atuais mostram queda nos casos. Até 20 de junho de 2026, o país contabilizou 392.800 casos de dengue, uma redução de 73% em relação ao mesmo período do ano passado. Os registros de chikungunya também caíram 46%. Para evitar a proliferação do mosquito, a recomendação é eliminar qualquer recipiente que acumule água, manter caixas d'água e reservatórios bem fechados, limpar calhas e ralos, descartar corretamente o lixo e utilizar repelente e telas de proteção quando necessário. Para acompanhar os alertas e o monitoramento da doença em todo o país, a população pode acessar o portal Infodengue, que reúne dados epidemiológicos atualizados. As informações são do Ministério da Saúde. Reportagem Viviane Bessa.
3: Obrigado, Viviane. 8 horas e 23 minutos. 8 e 23. Motorista, bom dia. Caminhoneiro, você que está chegando em Valadares. Para você que está aí ouvindo a gente longe, pelo aplicativo, está nos Estados Unidos, Inglaterra, Japão, Alemanha, Canadá, onde é que você está, querido? Deus te abençoa, te prospera, Deus seja com você. 8 horas e 23 minutos, Juline Pogorzelski. O Brasil apresenta nas Nações Unidas soluções sustentáveis para ampliar o uso de bioinsumos no campo. É isso mesmo? Então vamos lá com essa matéria.
6: O Brasil foi representado pela Agência Brasileira de Promoção de Exportações e Investimentos, Apex Brasil, durante a 30ª sessão do Comitê de Agricultura da Organização das Nações Unidas para a Alimentação e Agricultura, a FAO, realizada em Roma, na Itália. O país apresentou sua experiência no desenvolvimento de bioinsumos e destacou o potencial brasileiro no mercado internacional de soluções biológicas para a agricultura. A participação da Apex Brasil ocorreu em parceria com os Ministérios da Agricultura e Pecuária, das Relações Exteriores e da CropLife Brasil, em um evento que debateu políticas públicas, inovação, regulamentação e estratégias para ampliar o uso de bioinsumos nos sistemas agroalimentares. Segundo o presidente da Apex Brasil, Laudemir Miller, o Brasil tem condições de liderar esse mercado ao reunir biodiversidade, pesquisa científica e capacidade produtiva. Abre aspas. Nosso país tem desenvolvido soluções inovadoras, eficientes e adaptadas a condições desafiadoras de clima e manejo, capazes de atender às demandas de diferentes sistemas produtivos em todo o mundo. Este é um diferencial competitivo muito valorizado pelos mercados internacionais. Fecha aspas. O gerente de agronegócio da Apex, Pedro Neto, destacou que os bioinsumos são resultado da ciência e tecnologia brasileiras e contribuem para a competitividade do agronegócio nacional.
7: Que os bioinsumos são uma das bases para a agricultura tropical brasileira, eles são resultado de muita ciência e tecnologia brasileira que gera competitividade do nosso agro. Então, quando a gente faz um evento desse, a gente mostra que o Brasil é gigante graças ao trabalho duro dos nossos cientistas e dos nossos produtores rurais.
6: Segundo a Apex Brasil, o mercado brasileiro de bioinsumos movimentou mais de 6 bilhões de reais no último ano, com uma área tratada de quase 200 milhões de hectares. Atualmente, o setor movimenta cerca de 1 bilhão e 200 milhões de dólares por ano, colocando o Brasil entre os principais polos mundiais de inovação em soluções biológicas para a agricultura. Reportagem Juline Pogorzelski.
3: Obrigado, Juline. 8 horas e 25 minutos. Vamos fazer a previsão do tempo com a Sofia Maria Duarte, saber como é que fica o tempo para hoje.
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9: No Sudeste, a sexta-feira terá variação de nuvens em toda a região. Em São Paulo, Rio de Janeiro e parte de Minas Gerais, há previsão de chuva isolada ao longo do dia, com maior instabilidade entre a tarde e a noite. No Espírito Santo, o céu permanece com muitas nuvens, mas as condições para a chuva são menores. As temperaturas ficam amenas no litoral paulista e mais elevadas no interior. Em Belo Horizonte, a máxima chega aos 28 graus, em Rio de Janeiro, aos 25, e em Vitória, aos 27 graus. As informações são do Instituto Nacional de Meteorologia. Sofia Muniz, o tempo e a temperatura.
3: 8h26 em Valadares. 8h26, nesse momento, 22 graus. Não há previsão de chuvas. Umidade relativa do ar, 81%. Manhã ensolarada, ventos a 3 km por hora. Muito bem, Mercado Municipal, trânsito livre ali nas mediações. Deixa eu ver aqui, chegando aqui no centro também, lá na Avenida Brasil, como é que tá a movimentação? Tranquila, chegando aqui no centro. Próxima Prefeitura Municipal, Câmara Municipal, Teatro Atiaia. Como é que está a movimentação? Vamos dar uma olhada aí no terminal rodoviário. Tranquilo nessa manhã de 24 de julho. Trens da Vale circulando normalmente para Vitória e para Belo Horizonte com cargas e passageiros. Nesse período de férias agora, Cristiane, tem o trem noturno, né? 8 horas e 27 minutos. O aeroporto de Valadares aberto para pousos e decolagens. E tá tudo certinho. Chegando aí no GV Shopping, como é que tá? Trânsito tranquilo? Deixa eu ver como é que tá as imagens das câmeras aí. Tudo tranquilo, né? Sem alteração. Chegando lá nas mediações da UAI. Tá certo. Ali na praça, 8 horas e 28 minutos agora. 8 e 28. Já eu vou pro intervalo. Ô, minha amiga Juline Pogorzelski, FAC e Prefeitura de São Paulo estão firmando parceria para ampliar a qualificação de servidores e fortalecer o atendimento a toda a população.
10: A Faculdade do Comércio de São Paulo, a FAC, e a Secretaria Municipal de Gestão da Prefeitura de São Paulo firmaram uma parceria para ampliar a qualificação dos serviços municipais e fortalecer o atendimento prestado à população. O convênio oferece 20% de desconto em todos os cursos de graduação e pós-graduação da instituição para cerca de 250 mil beneficiários, entre servidores ativos, aposentados, em alguns casos, seus familiares. Com nota máxima do Ministério da Educação, a FAC disponibiliza cursos voltados a áreas estratégicas da administração pública, como gestão, liderança, comunicação, logística e finanças. Segundo o diretor-geral da FAC, Wilson Victório Rodrigues, a iniciativa está alinhada ao processo de modernização da administração pública e às novas competências exigidas dos servidores.
11: Saber se comunicar, comunicar com o administrado, isto é, com o cidadão, do que está sendo feito, como está sendo feito, as redes sociais, gestão de pessoas, logística, enfim, todos esses assuntos são próprios do mundo da gestão. A prefeitura quer, de fato, poder ofertar isso para os seus servidores.
10: Além de favorecer os servidores no crescimento da carreira, o convênio amplia o acesso ao ensino superior por meio do desconto nas mensalidades. O desconto também pode ser estendido a familiares como cônjuges, filhos e dependente, conforme as regras do programa. Para utilizar o benefício, basta acessar o Programa de Benefícios da Prefeitura de São Paulo, consultar as regras da parceria e comprovar o vínculo com a administração dos familiares como cônjuges, filhos e dependente, conforme as regras do programa. Para utilizar o benefício, basta acessar o Programa de Benefícios da Prefeitura de São Paulo, consultar

0: E obrigado pela sintonia. Vamos pro intervalo e eu volto já.
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0: 8:30.
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12: Todo mundo aqui é autoridade em alguma área da sua vida. Todos nós, em determinados momentos, nós estamos debaixo de autoridade e em determinados momentos nós somos ali a autoridade. A única atitude que exclui uma promessa relevante é a desonra. A desonra, quando é aplicada, ela fecha portas. A desonra desobriga o Senhor de realizar o milagre que estava sendo confeccionado. Cuidado, para que nem de forma sutil a desonra não esteja nos nossos lábios.
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19: 8h39, Café com Louvor, 8h39, bom dia. 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
19: Muito bem, para você ligadinho, ligadinha com a gente aí, o nosso abraço, né? O nosso carinho, carinho, carinho, muito obrigado pela sua sintonia. A enquete de hoje tá aí, olha, o que é blasfêmia contra o Espírito Santo? Que é, hein, meu querido, minha querida? Puxa vida, hein? 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Mauricéia Alves, de Baguari. Bom dia, Tony. Quando a gente vira as costas, rejeita a Deus, abandona os caminhos de Deus, mesmo conhecendo quem é Deus, aí a gente pode estar blasfemando contra o Espírito Santo, Tony. Esta é minha opinião. 8 horas e 41 minutos. Alairde Alves, ou Alairdes aí do Vila Isa. Bom dia para a senhora, tudo bem? Ela disse, Tony, quando a gente não se interessa mais por Deus, quando a gente sente uma frieza interna, quando nada mais toca e nem comove a gente, eu acredito que isso nós já estamos blasfemando contra o Espírito Santo. Obrigado, querida, pela sua opinião. 8h42, a enquete está aí no ar para você participar com a gente. Muito bem, deixa eu abrir a linha aqui para eu ouvir já na participação do meu querido Cassiano. Ô, Cassiano, o tema hoje, hein, meu querido? Olha, que é blasfêmia contra o Espírito Santo. Bom dia, meu irmão.
0: Bom dia, alegria. Bom dia, Tony. Bom dia para os ouvintes da 104. Ô, Tony, o que é blasfêmia? Que é blasfêmia, pecado de blasfêmia. Deixa eu te explicar, Tony, e para os ouvintes. Se traduzirmos na literalidade, a blasfêmia é atribuir a demônios aquilo que é feito pelo Espírito Santo. Essa é a literalidade da blasfêmia. Atribuir algo que Deus está fazendo a demônios. É Deus que fez, você fala que é demônio. Agora vamos tentar esmiuçar isso aí. Como que isso pode acontecer? O que, que é o pecado de blasfêmia? E é o único que não tem perdão, né? O próprio Jesus vai falar em Mateus, Marcos, Mateus 12, 31, ele vai dizer assim, ó, o pecado contra ele, se falar dele, Jesus está com nada, não. Jesus quer saber de Jesus, não. Isso, não, para quem não é crente, não tem problema nenhum. Mas quando a pessoa começa a atribuir, por exemplo, você recebeu uma cura, a pessoa recebeu uma cura, foi diagnosticado com uma enfermidade que não tinha jeito e um grande milagre aconteceu. Igual o pessoal lá comeu aquele pão, multiplicação de pães e peixes, transformou água em vinho e todo mundo experimentou e viu que ali era um milagre. Depois você se rebela e diz que aquilo foi o demônio que fez. E no capítulo 12, Jesus estava expulsando demônios, curando pessoas, né, libertando. E os discípulos, os fariseus, falaram assim, ele expulsa no nome de Beelzebú. Beelzebú era o chefe dos demônios. E aí Jesus vai falar no 30 que toda casa dividida contra si mesmo não prospera. E no 31 ele vai falar assim, olha, o pecado contra o Espírito Santo não tem perdão, nem aqui e nem na vinda futura. Nunca mais será perdoado. E no 32 ele fala assim, se falar contra mim e contra o Pai ainda tem, mas contra o Espírito Santo jamais, não tem perdão. Agora vamos entender, como é que eu sei que eu falei contra o Espírito Santo, que eu blasfemei? Como é que eu sei disso? Tony, a primeira questão é, eu não me preocupo mais, eu não tenho mais essa preocupação de saber se eu blasfemei, Porque quem blasfema contra o Espírito Santo, quem convence o homem do pecado e do juízo? João 16, 8 vai dizer que é o Espírito Santo. Então é o Espírito Santo que está em nós, que vai nos falar assim, ó, você ofendeu fulano, você fez isso. Quando ele se retira de nós, como foi o caso de Saul, nós vamos ver também lá em 1 Samuel 16, 14, que o Espírito Santo se retirou de Saul. O homem perde a capacidade de se arrepender. Então o principal quesito para saber se você blasfemou ou não, e outra, o pecado de blasfêmia só pode ser cometido pela elite do cristão, o cristão elitizado, aquele cristão que conhece, aquele cristão que... O ímpio não tem como cometer o pecado de blasfêmia, porque ele é ignorante, Deus não leva em consideração o tempo da nossa ignorância, mas o crente sim. Você foi curado, Deus fez algo na sua vida, restaurou, libertou da droga, da cachaça, e depois você volta lá e depois fica zombando dos cristãos usados pelo Espírito Santo. Isso aí sim é blasfêmia. Mas se você preocupa com isso, é sinal que você não blasfemou. Porque quem blasfema, ele não tem mais a capacidade de... Ele não tem sensibilidade espiritual. Então ele nunca vai se preocupar e é só afundando, é abismo atrás de abismo. Nós vamos ver aí Samuel, depois que o Espírito Santo saiu de Saul. Saul agora, ele começou a... Cada mal que ele fazia, nem desculpa ele estava arrumando mais. Ele não estava nem arrumando desculpa. Ele chegou a ponto de consultar uma feiticeira a respeito do que Deus queria falar com ele. Isso é o ápice da blasfêmia, sabe? E aí Saul nunca mais foi perdoado. Então é isso. O primeiro quesito... É saber se você... Eu era criança, eu passava na frente de uma igreja evangélica, eu era adolescente, aí o pessoal estava naquele fervor, hoje a gente nem vê mais, né? Mas antigamente o pessoal orava e falava em tom alto, e a gente ficava assim, epa, Deus não é surdo. E quando eu me converti, eu falei assim, ai meu Deus, será que eu blasfemei? Aí eu entendi que não, porque se eu tivesse blasfemado, eu não teria essa preocupação. Então a blasfêmia é... literalmente atribuir o que Deus está fazendo a demônios. Um abraço, Tony. Bom dia, alegria. Daqui a pouco tem um debate, né, homem de Deus? Deixa eu mandar um alô aí também para o pastor, está lá nos ouvindo, esse homem de Deus ali, o pastor Fernando, está aí perto do shopping, né, acompanhando a nossa programação. E é pastor que meu vizinho também, o Márcio, o Gugu. Alô, Gugu. Ô, Glória. Bom dia, alegria.
19: Um abraço, Cassiano. Obrigado pela sua explicação, meu amigo. 8h47, o que é blasfêmia contra o Espírito Santo? É a enquete de hoje, em nome da Ingelmig Acabamentos. José Batista, filho de Pouso Alegre, mandando um alô para o Dilon Ribeiro Dias, para Pamela, Caleb e Sandra Araújo. Esse pessoal mora aqui em Valadares. Beleza, meu amigo Zé, Deus abençoa. 8h48.
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1: Muito bem, 9:07. Vamos fechar o Café com Louvor, minha amiga Tayane. Não pare agora com a Cassiane, Augusto Carvalho, grandioso és. Jonathan Rodrigues, como será o amanhã? Kainane Frauches, era a mão de Deus. Você tá ligado, ligada com a gente da 104.9, a Rádio do Povo de Deus. Obrigado pelo carinho, pela sintonia. Bom dia, alegria tá chegando aí, né, com muita coisa. E hoje também é dia de debate, hoje é dia de debate. Pra você que tá ligadinho, pra você que tá ligadinha com a gente, o nosso abraço, o nosso carinho. 104.9, 24 horas no ar. Ligado, ligada em você. Obrigado aí pela sua audiência, onde você estiver. Muito bem. 9:08 agora, fechando o Café com Louvor, vem aí o Bom Dia Alegria. 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O que, que é blasfêmia contra o Espírito Santo, hein, querido? Participa comigo aí. 3279-0104, 99961-0104.
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1: 9:10, bom dia.
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1: Oh, oh, oh, oh, oh. Alô, alô, alô, alô, Brasil. Bom dia. 9:18 no horário brasileiro, 9:18, 24 de julho de 2026, sexta-feira. E estamos chegando.
2: Agora.
1: E aí, minha gente?
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1: 9:19, manhã de sexta, fim de semana. Hoje tem debate 11 da manhã e até às 11 tem o Bom Dia Alegria. Vamos lá, Brasil! Dona de casa, motorista, caminhoneiro, chegando, saindo, trabalhou à noite, descansa agora, descansou à noite, trabalha agora. É assim, né? Alô, turma do GV Shopping, vamos trabalhar? Alô, pessoal do Mercado Municipal, minhas amigas donas de casa, faxineira, você que trabalha no comércio, na fábrica, indústria, malharia, pedreiro, pintor, carpinteiro, tá na obra aí, meu irmão? Vamos junto, Brasil, 9:20. Em mais uma emoção. A enquete está aí para você. O que é blasfêmia contra o Espírito Santo? Abre a linha aí para o ouvinte participar comigo, para dar sua opinião, para mandar um abraço. 9:20 agora. Alô!
4: Bom dia, Tony de Oliveira. Benção de Deus.
1: Opa.
4: Eu creio assim, Tony
1: de Oliveira. Tá bom, Ivaí.
4: Que todo ser humano na sua fase adulta que não crê em Deus... Isso, para mim, já é uma blasfêmia enorme contra o Espírito Santo de Deus. Quando se trata de uma criança que não conhece, mas passou da idade adulta e sabe que Deus existe e não crê, já é uma maior blasfêmia. Porque nós nascemos de onde? Viemos de onde? Uma criança não sabe. Mas um adulto, seja cristão ou não, está na sua fase adulta, que não crê em Deus, isso para mim é a maior blasfêmia contra o Espírito Santo de Deus, bênção de Deus.
1: É uma luta, né, meu amigo?
4: Porque a Bíblia deixa bem claro, já no início, né, que Deus nos fez a sua imagem e semelhança. Como quando criança, a gente não sabemos disso, mas quando se torna adulto, já fica sabendo disso, porque isso passa nas rádios, passa nas televisores, as pessoas na rua pregando, por onde tem um falando de Jesus, que você que é adulto, você sabe que ele existe. A partir do momento que você não crê, é uma blasfêmia.
1: Tá certo. Ivair, Deus abençoa. 9:21, Jefferson de Monsenhor Paulo, Minas Gerais, sul de Minas. Um abraço, viu, Jefferson? Deus te guarde, Deus te abençoe. Muito obrigado pela sua participação aí e pela sua audiência. Tá bom, querido?
5: Bom dia, Tony. Manda um abraço aí pra mim. É que a Lúcia Regina do Otinópolis, já ligadinha desde cedo. Um bom final de semana pra vocês, toda a sua família e pra todas aí da equipe. Eu sou mais 104 FM, a rádio do povo de Deus.
1: Tamo junto. Um abraço. Deus te guarde e te abençoe aí, tá bem? 9:21 agora.
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1: Na presença, é a presença. 9:26. Marcos Paulo, bom dia. Bom dia para quem tá chegando, bom dia para quem tá saindo. E aí, como é que você tá? Tudo bem? Tony, eu tô tranquilo. Beleza, 9:26. A enquete tá aí. O que é blasfêmia contra o Espírito Santo, hein, rapaz? O que é a blasfêmia contra o Espírito Santo? Enquete, você participando no 3279-0104, 999-61-0104. Bom dia.
2: Bom dia, Tony. Passei aqui só para te dar um bom dia e te agradecer por você ter mandado meus parabéns para mim ontem, tá?
1: Opa!
2: Isso vai
1: Cida.
2: Com Deus.
1: É, Cida.
2: Eu tô ligadinha todos os dias. Eu posso até não falar todos os dias, mas estou ligadinha todos os dias.
1: Ô, Cida.
2: Um abraço.
1: Um abraço. Deus te guarde, te abençoe, te proteja aí. Muito obrigado pela sua participação. Ontem, então, teve festa aí, né, Cida? 9:27. Alô!
3: Bom dia, Tony de Oliveira.
1: Oi!
3: Que Deus abençoe a sua vida.
1: Amém.
3: A vida de todos. Que Deus possa abençoar. Ô, Tony, eu sou meio leigo nesse negócio da blasfêmia.
1: Esse é o Jefferson.
3: E eu sempre procuro saber e aprender mais.
1: Lá em Monsenhor Paulo, mas, Minas Gerais.
3: No meu pensar,
1: sul de Minas.
3: A blasfêmia contra o Espírito Santo de Deus é quando a pessoa duvida, né?
1: Sim.
3: Uma pessoa duvida, uma pessoa caçoa, né? Debocha.
1: Uhum.
3: Às vezes a pessoa te entrega uma revelação e você debocha, né? E eu, pra mim, isso aí é uma blasfêmia. É do meu modo de pensar, né? Porque se a pessoa, se uma pessoa de Deus, se ela está te falando uma coisa que Deus está mandando falar e você caçoa, quer dizer, você não vai entristecer só o profeta, mas vai entristecer também a Jesus, né? E esse é meu modo de pensar. Queria mandar um abraço aí pro nosso pastor Maurício.
1: Sim.
3: Da igreja lá do Jardim do Trevo, pro Lucas, pra minha mãe, a pastora Elisete. E para todos que estão ouvindo a rádio aí, que Deus abençoe vocês. Eu sou aqui de Monsenhor Paulo, no sul de Minas Gerais. E aqui tá chovendo e um frio gostoso para dormir, viu?
1: Eita, um abraço aí, meu querido. Deus te abençoa, tá bem? Bom dia, Tony. Manda um abraço para todas as passadeiras. As passadeiras, lavadeira, cozinheira, hein? Alô, passadeiras, um abraço. Hoje passar tá mais fácil, né? Antigamente, hein? Aquele ferro de brasa, aquele pesadão, é que não é uma ginástica, né? Rapaz, esses dias lá em casa eu falei com a mulher, Roseli, antigamente as mulheres sofriam mais, ela ficou assim me olhando, tava pensando assim, o que, que esse cara tá querendo dizer? Mas sofria, né? 9:29, hora certa brasileira, né? Alô, passadeiras, bom dia, alô!
4: Bom dia, Tony, então, seu Jesus, é o Nelson, como é que você chama?
1: Tudo bem, Nelson? Você sumiu, rapaz.
4: Mandou um alô aqui pro Marcos de Dentro, pro Barra Vitória, todo mundo aqui, meu Deus te abençoe, é o Nelson. Um alô pro Alec aqui, o Flávio do Messias, todo mundo, Deus te abençoe. É o Nelson.
1: Um abraço, Nelson. Tudo beleza com você, meu amigo? Um abraço, Edmilson Cardoso. Um abraço. Alô, Washington, bairro Santa Terezinha. Alô, Sobimael, bom dia. Fala comigo aí, Angélica.
5: Bom dia, aqui é a Angélica de Aranova. Aqui, gostaria de pedir um louvor aí com Jess Rufino, pedido de socorro. Ofereço para minha mãe Marta, no Carlos Martins, meu pai Romeu, pro meu amado companheiro Reginaldo. E principalmente para vocês aí da rádio. Eu sou mais 74, a Rádio do Povo de Deus.
1: Eita, que menina apaixonada, né? Você também é apaixonado com a sua esposa assim, João Vitor Rolando? Não é nada, não é nada. Você, hã? É, né? É. Muito bem, 9:30. Tayane, vamos fazer o 3 é demais? Quem que vem aí? Lázaro, eu te amo tanto, pensa em Jesus, lutar e vencer. Põe no ar aí, Cristiane, vamos lá, 9:30.
6: Agora!
1: Né? É. Muito bem, 9:30. Tayane, vamos fazer o 3 é demais? Quem que vem aí? Lázaro, eu te amo tanto, pensa em Jesus, lutar e vencer. Põe no ar.

Gostaria que você fosse boca de Deus aqui esta noite e emprestasse seus lábios ao Senhor e cantasse para a pessoa que está do seu lado: filho, eu quero tanto. Vamos lá? 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

0: 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Lázaro, lutar e vencer. 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
0: 3 é demais. 9h41.
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0: Pois é, hoje nós estamos perguntando o que é blasfêmia contra o Espírito Santo. 9h41. 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Bom dia, oi Tony, bom dia. Tô aqui fritando um torresminho, ouvindo a rádio. Quem é que mandou isso aqui? Ela, Núcia de Galileia. Uai, rapaz, olha lá, João Vitor falando. Olha o torresminho, olha o barulhinho do torresminho no vídeo aí fritando, hein, menina? Eita! Olá, Núcia, um abraço. Todo o povo aí de Galileia, Deus guarde, Deus ampare, Deus proteja, tá bem? Bom demais, hein? Deu vontade, né? Ah, comi um torresminho. 9h42, alô, Sara, bom dia.
3: Bom dia, Tony, a paz do Senhor, tudo bem? Meu aniversário mora no Pontal.
0: Tudo bem.
3: Ô, Tony, manda um alô pra nós do Pontal aí, Tony.
0: Ô, Pontal.
3: Nós, é, dona de casa, zeladora da igreja. Nós, arrumadeira de casa.
0: Olha.
3: Mãe das bênçãos de Deus. Faz os nossos cabelos ficar brancos aí, Tony. Mandou um alô pro pessoal do Pontal, Tony.
0: Ô, Pontal.
3: Tô ligadinha 24 horas aqui nessa Rádio 104, que é uma bênção na minha vida.
0: Eita.
3: Um abraço, Tony.
0: Um abraço. Deus te guarde, te abençoe, te proteja. Todo o povo aí do Pontal. Ô, Geraldo Reis, bom dia.
4: Tony, quero mandar um bom dia especial pra minha esposa aqui, para o pastor Eli de Jesus, para você, sua equipe, meu irmão JW, para o pastor Roberto Uberlândia, para o Zé Batista. Quer mandar um bom dia a todos nós, ouvintes 104. Que Deus nos dê uma sexta-feira abençoada, meu irmão. E um ótimo fim de semana a todos aí, viu?
0: Amém. Muito obrigado, Geraldo. Bom dia, Tony. Passando para mandar um abraço para os clientes e amigos que sempre contam comigo por aqui. Desejando uma excelente sexta-feira. Deus abençoe a todos. Zezinho, um abraço. Ô, Zezinho. Aí da loja de bicicleta Pai e Filhos. Nosso querido Jonathan Rodrigues. Toda a turma aí. 9h44 agora. Abre a linha aí, quem vai falar comigo é o Ezequiel, deixa eu ver se é ele mesmo ou tá aí, né, o Ezequiel. Alô, Ezequiel, bom dia.
5: Ô, Tony, Ezequiel. Oi. Aqui do bairro Atalaia.
0: Sim.
5: E aí, como que você tá aí?
0: Graças a Deus, beleza?
5: É, aqui, Tony, sobre a enquete aí, foi Eliseu, né, aquele jovem tava abusando dele, zombando, saiu aquele urso lá, né. Eliseu amaldiçoou ele, saiu aquele urso lá, espedaçou ele tudo, né? Se Deus enviou aquele urso para despedaçar aquele jovem que abusou um dos servos dele, lá estava abusando o servo dele, que é Eliseu. Imagina do Espírito Santo, que é a última pessoa. Tem muita gente que é ingrato, né, Tony? É ingrato, porque Deus faz tanta coisa, o Espírito Santo está aí orientando a gente, ajudando a gente. Às vezes as pessoas também são muito ingratas, às vezes a pessoa ajuda a pessoa a vida inteira e depois fica cuspindo no prato que come, né? Isso é uma coisa muito ruim, né? Entendeu? A pessoa está ali, está zombando de Deus, fica zombando do Espírito Santo, né? E Deus detesta isso, né? Isso é muito perigoso. É perigoso a pessoa perder até a salvação dele. É, tem muita gente que não crê em Deus, além de não crer, ainda, né, fica abusando. Né? Tem uns que remeda, né, a língua do Espírito Santo. Tem uns, né, que blasfema, né?
0: É luta, hein?
5: Isso é muito grave, isso é muito perigoso. A pessoa tem que vigiar muito, né? Às vezes é porque a pessoa também não conhece, né, a palavra do Senhor e fica abusando daquilo que não conhece, né? É perigoso. Antônio, fica com Deus aí. Eu sou mais 104, a rádio do povo de Deus.
0: Um abraço. Muito obrigado, Ezequiel. Fica na paz também. Deus te abençoa. 9h46.
6: Regis Danese.

0: 9h46.
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0: 9h54. Bom dia, bom dia. Daqui a pouco, às 11 da manhã, tem o debate. 9h54, a enquete está aí. O que é blasfêmia contra o Espírito Santo? 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Deixa eu mandar um abraço aqui para o Adilson Lobac, aniversário dele hoje, parabéns. Alô, Alessandro Nogueira, bom dia. Letícia Viana, do Barreiro, em Belo Horizonte. Mário Lúcio Correia, fala Mário. Carlos da Vale, está lá em Portugal. Kennedy Braga, em Manhumirim. A Ariane de Souza, do Santa Rita. Neuza Maria, de Ipanema, bom dia. José Mariano, de Alpercata. Lúcio Alves, mora em Ipatinga. 9h55. Vamos pôr no ar agora, João Vitor, de quem é essa voz?
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0: cada vez mais.
1: E aí, Brasil, que Deus, meus amigos, adivinhões. De quem é essa voz? De quem são essas vozes aí?
2: De quem é essa voz?
1: Eita, então, 9h57, com 31 anos de história em Valadares, o Memorial Parque apresenta uma nova opção de serviço para a população. Na manhã de ontem, o empreendimento inaugurou o primeiro crematório da cidade, ampliando as alternativas oferecidas às famílias que buscam diferentes formas de despedida. Além do crematório destinado à cremação humana, o Memorial Parque também inaugurou o crematório PET, voltado para animais de estimação. O novo serviço já está disponível e apresenta uma novidade para a cidade de Governador Valadares. 9h58, um jovem de 23 anos foi perseguido e morto a tiros ontem na região central de Coronel Fabriciano. A vítima foi identificada como Ângelo Gabriel dos Santos Correia. O corpo dele foi encontrado em um lote nos fundos de um estabelecimento comercial onde havia tentado se esconder. Esse foi o segundo homicídio registrado na cidade em menos de 24 horas. 9h58, quem liga no Tony fica sabendo. A Receita Federal libera hoje, sexta-feira, a partir de 10h15 da manhã, a consulta ao terceiro lote de restituição do Imposto de Renda 2026, que vai fazer o quê? Vai contemplar 2,7 milhões de contribuintes. O dinheiro vai ser depositado em 31 de julho na conta o Chave Pix, informada na declaração. E o fisco vai desembolsar 4,6 bilhões. 9h59. O volante Danilo se manifestou nas redes sociais após o Botafogo negar ali a transferi-lo para o Palmeiras. Então o jogador disse que respeita a decisão, deu um recado público para o clube não forçar uma negociação com o futebol russo. Zenit é um dos interessados. Foi apurado que o Botafogo reagiu com normalidade ali à postagem do jogador e a diretoria entende que Danilo tem liberdade para se expressar. O discurso nos bastidores é que qualquer negociação precisa ser benéfica para três partes: Botafogo, atleta e também para o clube comprador. 10 horas em pontinho. Com a confirmação da fratura na tíbia de Gabriel Peck, as perguntas em torno do atacante ficam por conta de como será o processo de recuperação do jogador do Cruzeiro. Que luta, né? O Peck sofreu uma fratura na tíbia, na perna esquerda, durante o segundo tempo do jogo contra o Internacional, quarta-feira, em Porto Alegre, pela 19ª rodada do Campeonato Brasileiro. O zagueiro Vitor Gabriel acabou expulso pela forte entrada. Agora, 10 horas. Vamos falar de quem é essas vozes, hein? Quem tá cantando? Quem tá cantando aí, João Vitor? Fala pra mim, abre o microfone pra Tayane. Ô, Tayane, quem é que tá cantando esse louvor? Fala pra mim! Quem será? Quem será? Eu vou falar agora, hein?

0: Eita, mas eu acho que já apareceu aqui, ó. 10 horas, 1 minuto. Bom dia, Tony. Cantores é Elias e Eliseu. Um abraço. Quem é que falou isso aqui? O João Vitor falando? Mostra aí pra mim, deixa eu ver quem é que tá falando aqui. É a Rilza Marta. Ô, Rilza Marta, um abraço, bom dia. E é o Elias e o Eliseu, hein, rapaz? Ah, são eles mesmo, Taiane? Elias e Eliseu, beleza. Um abraço, Rilza. Meu nome é Linária, moro no bairro Santo Antônio. Eu não sei de quem é essa voz, mas vou chutar. Acho que é do Paulo André. Se você chuta um pouquinho mais forte, hein? Que eu vou tocar o Paulo André no Dose Dupla agora, hein? Ei, Elias e Eliseu, João Ninguém, beleza. Vamos fazer o seguinte, então, bota o... Já tá no ponto, né, o Paulo André no Dose Dupla aí. Obrigado, minha amiga, um abraço, Linária. Deus abençoe você. Então, quem cantou agora é o João Ninguém com Elias e Eliseu, tá certo? Agora vem aí o Dose Dupla.
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0: 10 e 2, agora sim. Olha o Paulo André aí, ó. Alô, Jonas Silotti. Um abraço, amigo.

0: 10 e 7, dose dupla, trouxe Paulo André, Não Deixe o Altar Sem Fogo e o Altar Fumegando. O Atlético busca a contratação de um centroavante para a temporada. O clube abriu negociações para tentar o empréstimo do jovem David Washington do Chelsea. Nesse momento, não existe otimismo para um desfecho positivo. Sem dinheiro para contratar nessa janela, o Galo tem buscado jogadores em fim de contrato, né? Ou com possibilidade de empréstimo para reforçar o elenco. As conversas iniciaram há 20 dias. Contudo, o Galo tem esbarrado no time inglês que não tem interesse em emprestar o atacante de 21 anos. Na Inglaterra, existe um limite de jogadores emprestados por ano e também de atletas cedidos ao mesmo tempo. A intenção do Chelsea é negociar o Washington em definitivo. Ô, meu amigo Washington, aí do bairro Santa Terezinha, você tá bem cotado? A intenção do Chelsea é negociar você com Galo? Vamos lá, 10 e 8. Alô, Nelinho, um abraço. Alô, sou Bimael, bom dia. Dona Maria, como é que tá as coisas aí, Dona Maria? 10 horas, 8 minutos. Lenício e Paulo no JK2. Pastor Elias, um abraço, meu amigo. Tá em recuperação aí, em breve tá de volta, né? Dona Lia no bairro Santa Rita, pro Sr. Manuel. Mandar um abraço pra Dona Onélia. Alô, Juarez, aí no São Cristóvão. Deixa eu mandar um abraço aqui para a Dona Ruth, do bairro São Paulo, para o seu Ismael, para toda a turma aí. 10 e 9.
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0: 10 e 9.
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1: 10 e 13, 10 e 13. Alô, meu amigo Paulo, aí no bairro Vila Verde, em Manhumirim, um abraço. Zuleide Aparecida de Colatina. Oi, Tony, aqui quem fala é a Vera Soares. Mora em Nova Friburgo. Vera, um abraço. Alô, alô, Sandro Feitosa, mandando mensagem pra gente. Tony, tô aqui em Santa Catarina. Lorival Machado, lá na América, nos Estados Unidos, um abraço. Mora na Inglaterra, Dilma Soares. Ei, Tony, tô te ouvindo aqui pelo aplicativo. Obrigado, querida. 10 e 14 agora, e está no ar o Melhor de Três. Quem que vem aí, hein? Três louvores, Marcos Paulo, Disco Praise e Jonathan Rodrigues. Aperta o play aí, João Vitor.
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104 FM, as mais tocadas passam por aqui. Melhor de três, Jonathan Rodrigues, Eu Não Vou Me Calar, Disco Praise no Arraial dos Santos, Marcos Paulo, Improvável. 10h27, às 11h, tem o debate. Estão abertas as inscrições para o Festival Paralímpico, que será realizado dia 19 de setembro em um sábado de 8h30 da manhã ao meio-dia, na Praça de Esportes em Valadares. A iniciativa tem como objetivo promover a inclusão social e esportiva de crianças e jovens com e sem deficiência com idade entre 7 e 23 anos. O evento é promovido pelo Comitê Paralímpico Brasileiro em parceria com a Prefeitura de Governador Valadares por meio da Secretaria Municipal de Cultura, Esporte, Lazer e Turismo. Agora são 10 horas e 27 minutos. Bom dia pra você! Muito bem! Já já eu volto a ouvir você na enquete.

0: Cícero Oliveira. Nada é meu, tudo, tudo é de Deus.
1: Dia Alegria.
0: 10:30, a enquete tá aí no ar em nome da Engelmig. 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Engelmig Acabamentos. 10:30, o que que é a blasfêmia contra o Espírito Santo? O que que é, hein? Abre a linha pra gente, pras participações aí, alô?
2: Bom dia, Tony. Tudo
0: Opa,
2: bem?
0: Tudo bem.
2: É a Natalina
0: bem.
2: Aqui de São Geraldo de Tumiritinga.
0: Boa, Natalina.
2: Te desejo uma ótima sexta aí, tá? Pra você, todos da rádio aí, pra todos os ouvintes da 104 FM. Tudo de bom. Um ótimo final de semana pra todos aí. E sobre a enquete aí, ô Tony. Você, todos da rádio aí, pra todos os ouvintes da 104 FM. Tudo de bom. Um ótimo final de semana para todos aí.

0: religioso, sabe? Um sacerdote, ou padre, ou pastores, porque tem muita gente que fala mal, sabe, então, de líder religioso assim. Eu mesmo já ouvi muito falar, eles falam tanto de padre como fala de pastores também. Eu acho também que isso aí é uma blasfêmia contra o Espírito Santo de Deus, sabe? A minha opinião é essa aí, tá? Um excelente dia aí, tudo de bom para todos aí na rádio, para todos os ouvintes.
1: Um abraço, Deus te guarde, Deus te abençoe. Ô, Jonathan Rodrigues, bom dia.
2: Fala comigo, Tony. Bom dia. Bom dia a todos que estão trabalhando na rádio. Então, quero mandar um abraço para todos que estão ouvindo e dizer que é uma honra ter a minha música Eu Não Vou Me Calar no melhor de três dessa vez. É uma alegria muito grande assim. E espero que mais pessoas sejam abençoadas com as minhas músicas. Um abraço para todos que estão ouvindo a rádio 104 FM, a rádio do povo de Deus. Que Deus abençoe a todos nós.
1: Um abraço, Jonathan Rodrigues. Deus te guarde, te abençoe, te proteja, meu amigo. Alô, bom dia!
3: Bom dia, Tom. Tudo bem? Aqui quem fala é Luzia, do
1: Tudo
3: bairro
1: bem?
3: Atalaia. Sobre a enquete, eu quero dizer que blasfêmia contra o Espírito Santo, na minha opinião, seria tudo aquilo que vem de Deus e vem de obra do Espírito Santo, e nós, às vezes, as pessoas duvidam, né, e atribuem a obra do Espírito Santo a demônios. Então, isso temos que ter muito cuidado, é um assunto muito cauteloso, muito sério, né? Então, eu acho que, porque quando o Senhor Jesus também ele operava os milagres, curava, expulsava demônios, os fariseus também acusavam Jesus, né? Diziam que era, ele expulsava demônio através dos demônios, né? Que expulsava. Então, isso é muito sério. Então, temos que ter muito cuidado. E esse é um assunto que muitas pessoas, às vezes, falam muitas coisas sem saber, né, a gravidade daquilo que se pronuncia, né, falar contra o agir de Deus, porque isso geralmente é muito, acontece muito com pessoas, Deus usa em profecias também, e muitos duvidam e começam a falar, a duvidar, a falar algo. E eu acho assim, se a pessoa não acreditar, fique calado e peça o discernimento a Deus, né? Para que ele fale realmente. Mas ficar julgando, duvidando e atribuindo o agir de Deus, às vezes até a outras coisas, isso não é bom. Então é muito sério, porque todo pecado ele tem perdão. Mas o pecado contra o Espírito Santo de Deus, ele não tem perdão. Então, fica aqui a minha opinião. 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
1: Muito obrigado, viu? Deus abençoe a senhora. 10h34, a confirmação de que a Federação União Progressista permanecerá neutra na disputa presidencial consolidou entre dirigentes do PL a percepção de que Flávio Bolsonaro, do PL do Rio, deverá chegar aí ao início da campanha sem alianças nacionais. Nos bastidores, integrantes da legenda classificam como uma tragédia a articulação política conduzida pelo senador e pelo coordenador da campanha, Rogério Marinho, do PL do Rio Grande do Norte, afirmando que o presidente Lula venceu a disputa pelos principais apoios partidários e já trabalha com a perspectiva de uma candidatura avulsa sustentada exclusivamente pela estrutura do próprio PL. A avaliação ganhou força após o presidente do PP, Ciro Nogueira, comunicar a Flávio na tarde de quarta-feira que a legenda ficará neutra na eleição presidencial. Movimento que será acompanhado pela União Brasil por causa da federação entre os dois partidos. A campanha tratava a conversa como a última tentativa de reverter a tendência de neutralidade e chegou a oferecer vaga de vice à senadora Tereza Cristina, que recusou o convite. 10 horas 36 minutos, daqui a pouquinho tem o debate.

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1: Bom dia, alegria! Cristina Mel há um anjo nesse lugar. DJ Robinho de Jesus, algo novo do Kemuel e do Lucas Agostinho. 10h42, vamos encerrar nossa enquete, né? O que é blasfêmia contra o Espírito Santo, hein? 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Alô, Donizete aí do bairro Santa Rita, bom dia!
2: Bom dia, Tony! Bom dia aos amados irmãos. Ô, Tony, eu dei um Google aqui pra me saber, né, o que que é a blasfêmia.
1: Certo.
2: Aí está em Mateus, no capítulo 12, no versículo 31, 32, que fala: é a rejeição consistente e persistente da graça divina. Ela é considerada imperdoável, não por falta de misericórdia de Deus, mas porque a pessoa endurece tanto o coração que recusa a própria fonte do perdão e do arrependimento. A minha questão maior seria com referência ao povo judeu. Nós sabemos que Deus vai tratar com o povo judeu de uma forma diferente, né? Porque a graça era para os judeus, né? Nós recebemos ela por causa da rejeição deles. Mas e os judeus que não acreditam em Jesus Cristo, né? Porque hoje, para você converter um judeu ao evangelho, é muito impossível, né? Eu mesmo praticamente não conheço nenhum judeu aí que veio servir a Jesus Cristo. Então, é praticamente impossível. Se tiver alguém aí, ou se tiver algum evangelista que já teve essa proeza, né, de evangelizar um judeu e ele converter, poderia citar para nós aqui como exemplo. Mas eu não tenho conhecimento. E nós sabemos que o judaísmo é uma das religiões que mais cresce no mundo hoje, né? Então, eu gostaria de saber, Tony, o que vai acontecer com essas pessoas ali de Israel. Nós sabemos que o povo de Israel ele tem um tratamento especial, né? É um povo inteligente, um povo sábio. Hoje, os alunos mais inteligentes da Harvard são de Israel, né? Porque sim, a inteligência sobrenatural. Eles continuam como Daniel era, né? Então, os alunos mais sábios do mundo hoje. E também um povo rico, né? Hoje, Nova York é comandada por judeus, né? Onde tem um judeu, tem prosperidade. É um povo que tem abundância, que tem a promessa. E esse povo não crê em Jesus Cristo, né? Jesus Cristo, para eles, é um profeta, né? O que é que vai acontecer, hein? Será, hein, Tony, no julgamento? É uma coisa que não condiz a nós, né? Porque Jesus Cristo diz que as coisas do alto não pertencem a nós, né? Mas a gente fica curioso, né? Um abraço, Tony. Bom dia.
1: Um abraço, bom dia, Donizete. Até a próxima, se Deus quiser. 10h45. Então, nós estamos fechando a enquete de hoje, que falou sobre o que é blasfêmia contra o Espírito Santo. 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Muito obrigado a você que participou, a você que esteve conosco. Amanhã, a enquete é: você tem o hábito de guardar coisas velhas? Você tem o hábito de guardar coisas velhas? Amanhã, na enquete, 10h46.

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2: 104 FM, Davi Sácero, Chão Vai Tremer, Fernandinho Galileu, Jonas Vilar, Deus de Promessa, André e Felipe, DJ PV, tô preparado. Um minutinho pras 11. Pois é, a gente vai caminhando para a reta final do nosso Bom Dia Alegria, né? Na enquete de hoje, nós falamos o que é blasfêmia contra o Espírito Santo. Obrigado a você que participou com a gente. Amanhã, se Deus quiser, tem uma nova enquete. Você tem o hábito de guardar coisas velhas? É amanhã, hein? Um minutinho para as 11, o debate já tá chegando aí. Obrigado a você pelo carinho, obrigado a você pela sintonia, obrigado a você pela audiência. E o tema de hoje é normal que os pais queiram realizar seus sonhos nos filhos? É o tema do debate daqui a pouquinho. Um minutinho para as 11, fica ligado aí, viu? Já tem o debate. Obrigado pelo carinho, pela sintonia, onde você estiver. Que o nosso Senhor e Salvador Jesus Cristo te guarde, te ampare e te proteja. João Vitor Rolando produziu, Tony apresentou, Carlinhos nos transmissores, na OPEC Operações Comerciais, Tayane e Cristiane, que voltam comigo amanhã às 7h30. Mas essa turma continua conosco aqui no suporte, porque o debate está chegando aí.

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2: Muito bom dia para você que nos acompanha pelo Facebook, pela 104.9. Para você que está nos acompanhando pelas redes sociais, pela internet, onde você estiver nos ouvindo. Eu sou Tony de Oliveira, hoje é sexta-feira e com reprise também aos domingos. Está no ar mais um debate.
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2: Muito bem, o tema é: é normal que os pais queiram realizar seus sonhos nos filhos? É normal que os pais queiram realizar os seus sonhos nos filhos? É o nosso debate.
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2: Muito bem, nós estamos recebendo três pastores amigos que já estão conosco aqui para participarem de mais um debate. Pastor José Franco, psicanalista clínico da Igreja Batista Morada do Vale. A paz, meu amigo, bom dia.
3: A paz, Tony, bom dia. Alegria e a grande satisfação estar aqui, ladeado também pelo pastor Aito e pelo pastor Milovan. E que Deus abençoe nesta manhã, em nome de Jesus.
2: Amém. Pastora Ayrton Ferreira, Igreja Pentecostal Shekinah, lá do Jardim Pérola. A paz, pastor.
4: Graça e paz, Tony. A minha oração continua sendo a mesma. Que Deus desse a unção e me dá aí essa voz aí. Não para tomar seu lugar na rádio, mas para estar pregando na igreja. Prazer imenso, né, de poder estar mais uma vez com o pastor Milovan, depois de muito tempo. Nós somos o pioneiro aqui, né? Os primeiros.
2: É verdade.
4: E agora com o pastor... Ah, José Franco, vou te falar a verdade, ele ministrou na nossa igreja, o povo está perguntando quando é que ele vai vir pregar. Não vai demorar, no nome de Jesus.
3: Glória a Deus.
4: Deus abençoe vocês.
2: E o pastor Milovan Lima, segunda igreja do Evangelho Quadrangular, e agora também está com outro trabalho também, assumindo duas igrejas. É isso, pastor?
5: Uau. Bom dia, paz a todos. Bom dia, Tony. Bom dia, pastor José Franco. Bom dia, pastor Ayrton. Estamos sim, né, nessa empreitada, não podemos parar, no bairro Jardim do Trevo e também na segunda igreja do Evangelho Quadrangular, no bairro de Lourdes. E o pedido, como o pastor Ayrton acabou de falar, o pedido é o mesmo, sempre que o Espírito Santo nos conduza, né, para trazer aquilo que Deus quer falar aos nossos corações.
2: Amém. Vamos pedir ao nosso querido amigo pastor Zé Franco que faça uma oração para nós na abertura do debate.
3: Amém. Santo Deus, eterno Pai, nós rendemos graças ao Senhor pelo dom da vida.
4: Aleluia.
3: Oportunidade de estarmos vivos nesta manhã, podermos contemplar a criação do Senhor, a majestade do Senhor, o poder do Senhor. E gratos também por estar aqui, ó Deus, junto com outros pastores, na rádio, ao lado do Tony. E em nome de Jesus, Paizinho querido, peço ao Senhor que nós, nesta hora, sejamos agentes na vida dos nossos amigos ouvintes, nossos irmãos, e que o Teu Espírito Santo nos ilumine para podermos trazer à memória daqueles que nos ouvem o que dá esperança. Eu Te louvo, Te agradeço e peço a Tua bênção sobre nós, em nome de Jesus. Amém.
2: Muito bem, é o nosso debate ao vivo na sexta-feira, reprise aos domingos. Você participa mandando mensagem de texto no 339-9961-0104. É normal que os pais queiram realizar seus sonhos nos filhos? Pastor Ayrton Ferreira, como lidar com as expectativas daquele que nos amam, sem causar decepção e ao mesmo tempo fazer o que nos deixa feliz, hein, pastor Ayrton?
4: Olha, eu quero agradecer mais uma vez essa oportunidade e dizer que esse tema vai ser muito bacana, porque ao lado do pastor Milovan, ele vai trazer palavras aqui muito inteligentes e sábias, como sempre. O nosso pastor José Franco, não tenho nem dúvida, né, da capacidade. A gente, creio que não vai nem divergir, não vai concordar, quem sabe, com palavras diferentes. Eu vou começar ali em Provérbios ali, você pega Provérbios 22, versículo 6, ensina o seu filho o caminho que deve andar. Bom, Você vai ensinar seu filho o caminho que deve andar, está falando de que é na luz da palavra, né? Como adorar o Senhor, como fazer um sacrifício, como ser um filho obediente e temente a um Deus Todo-Poderoso, que é o princípio de todas as coisas. Mas é normal, Tony, que todos nós, como pai, queremos que os nossos filhos, né, realizem, né, aquele sonho nosso. Né? Porque às vezes você não conseguiu, mas você acredita que o seu filho sim vai sim realizar esse sonho. Eu particularmente realizei um sonho do meu pai e me sinto muito orgulhoso por isso, e vamos discorrer sobre esse assunto.
2: Muito bem, vamos passar essa bola para a esquerda aqui então, para o pastor Zé Franco. E aí, pastor Zé Franco, qual é a opinião do senhor, hein?
6: Com a tela que tu tá
2: atuando. Tá certo.
4: Isso aí. Quer vir mais pra cá?
6: Não, tá tranquilo aqui. Tá
2: certinho agora aí?
4: Mais ótimo. Perto de mim, mas eu vou te amar.
6: Não, vou pegar aqui a também.
2: Pegar o gancho?
6: Osmose aqui, pegar um pouco da beleza do pastor, da verdade. Tony, lidar com essas expectativas, né? Como você disse, a gente sempre pensa, e a pergunta inicial, o tema do debate é normal? Normal não seria, mas existe. Existe sim essa predileção, né? E até existe um ditado popular que diz assim, tal pai,
4: tal filho,
6: não é? Mas a grande verdade é que nós precisamos cumprir o papel que nos cabe. Freud mesmo chama a nossa atenção que o pai, ele é a lei para os filhos.
4: Sim.
6: E nós, como pais, somos responsáveis, lembrando que o salmista no Salmo 127 fala que esses meninos e meninas que a gente tem, não, os filhos são herança do Senhor, então não nos pertence. Herança é aquilo que a gente recebe sem termos feito esforço para adquirir ou receber. E como herança do Senhor, nós temos que cuidar bem, porque nós vamos ter que apresentar os nossos filhos ao Senhor. Então é importante isso.
2: Muito bem. E o nosso querido pastor Milovan.
5: Amém, né? Normal que os pais queiram realizar os seus sonhos nos filhos. Como o pastor Zé Franco disse, eu também estou na mesma fala, né? Normal não seria, mas tem sido. Você vê muitos pais frustrados aí porque os filhos, eles não seguiram o seu caminho, né? E aí você fez a pergunta pro pastor Ayrton, como lidar com as expectativas daqueles que nos amam, sem causar decepção e ao mesmo tempo fazer o que nos deixa felizes. Aqui é uma direção para os filhos, né? Meu pai quer que eu seja isso, mas eu preciso ser de outra forma. Aí o filho está perguntando, como que eu vou lidar com essa expectativa do meu pai se eu não quero ou eu não tenho aptidão para fazer o que ele quer da minha vida? É muito simples, né? Seu pai te ama e você está procurando um caminho certo, você não precisa nem se desculpar. O pai ama o filho de qualquer forma, e o sucesso do filho é o sucesso do pai. É desde quando você não esteja entrando num caminho aí que vá trazer dores, que vá trazer tristeza, que vá trazer escândalo, né? Não tem muito assim que lidar. Eu sou um pai muito liberal nesse sentido, sou pastor, e aqui no fundo tinha aquele desejozinho, né, quem sabe, mas a gente sabe que o mundo está tão diferente, e esse debate, ele seria muito, ele é útil agora, mas ele seria muito mais útil há 30, 40 anos atrás, que os pais determinavam mesmo. Não, meu filho vai ter que ser isso, eu tô criando meu filho para isso.
6: Profissão, né? Mas com quem casar, né?
5: De um modo geral, tô criando meu filho para isso. Esse debate seria forte lá, e teríamos que ver se alguém teria coragem, né? Mas hoje o mundo está um pouco diferente, o mundo está desenvolvido, os pais estão desenvolvidos, né? Os pais já não têm mais essa questão, meu filho vai ter que seguir o que eu quero, meu filho vai ter que seguir o que eu imagino, ou sem pressão, meu filho, vamos caminhar por esse caminho aí. Então meu pensamento hoje está um pouco diferente, né? Alguns pais ainda desejam, mas hoje o campo está muito aberto, hoje dá para um filho fazer um pai feliz sem que o filho siga o caminho que o pai seguiu? É claro que agora eu não estou falando mais na questão espiritual, porque você pode ter a profissão que foi, ter o sucesso que for, mas se você sair dos trilhos do Senhor, dos caminhos do Senhor, o pai vai ficar triste do mesmo jeito, porque a felicidade do pai está no sucesso do filho, mas primeiramente no sucesso espiritual.
6: Permite um adendo, Tony, claro, por gentileza, aproveitar aqui. Eu também pensei nessa pergunta, pastor Milovan, como voltada para os filhos, né? Essa colocação
5: é,
6: aqui.
5: A pergunta é voltada para os filhos.
6: Sim, eu pensei, mas eu me coloquei na posição do pai. Como lidar com as expectativas daqueles que nos amam, ou seja, o filho, ele nos ama, com certeza, não é? A grande verdade é que um pai cria 10 filhos, mas 10 filhos, a gente sempre brinca falando isso, né? Na hora do vamos ver, é difícil criar um pai, né? Ou os pais. Não é? Mas dentro disso, a palavra do pastor Milovan é muito, muito própria, mas eu bato sempre na tecla, princípio não se negocia.
5: Isso.
6: Costume, modinha, isso vai e vem, mas princípio não. E eu quero dar um exemplo pessoal aqui, se me permitem, com meu filho. Meu filho Samuel hoje está fora, né? Tá servindo ao Senhor fora do Brasil. Mas logo no início, né, quando ele nasceu, veio o aniversário, e aí o pai é pastor. E aí fui na casa dos meus pais visitar e eles compraram pro Samuel um terninho, sabe? Sem nenhuma maldade, claro, bom, muito bonito, por sinal e tal. Mas aí eu, antes do próprio Samuel ver ou deles apresentarem o presente, eu perguntei para minha mãe. Conversei com muito carinho com ela e perguntei para ela se ela não podia mudar o presente. Por quê? Porque nós não queríamos impregnar nele essa figura. E os nossos filhos, tanto Samuel como Ana Laura, foram criados na igreja não como o filho ou a filha do pastor, mas sim ele é o Samuel Franco e a Ana Laura Franco, são os meus filhos. Então, as outras crianças dentro da igreja, elas corriam e faziam, não que os meus fizessem isso, mas é que eu trago na lembrança muitos filhos de pastores que hoje não estão dentro da igreja, porque eles foram maltratados ou destratados quando na infância.
5: Rotulado.
6: Sim, quer dizer, o filho do irmão, do membro tal, pode fazer, mas o filho do pastor não pode. Então, só pegando esse gancho aqui, contar essa experiência, minha mãe entendeu. E eu falei assim, mãe, nós não queremos impregnar nele essa mensagem ou essa responsabilidade. Nós queremos que ele decida. Na hora que ele pedir para nós alguma orientação, informação, nós vamos ajudar. Mas, enquanto isso, queremos que ele fique tranquilo, que ele seja uma criança normal, tenha uma vida tranquila. Ué, mas a filha de pastor não tem uma vida normal? Nos bastidores, a grande verdade é que não.
5: Não.
6: Os nossos amigos estão ouvindo, talvez não saibam o que acontece nos bastidores, mas pastores que estão aqui, sim, Milovan e Ayrton, sabem que nos bastidores a vida do filho, ou dos filhos do pastor, não é uma vida, entre aspas, normal.
4: Pegando o gancho com o senhor aqui, quando damos abertura, né? O pastor Milovan já foi mais para a resposta e eu dei uma abertura aqui. E eu volto ainda a concordar com os dois, mas frisar. Se não ensinar o filho o caminho que deve andar, qualquer tentativa sua vai ser frustrada.
6: Sim.
4: Vai ser frustrada. No fim, não dá certo. Sem Jesus, não dá certo. Uhum. Mas o que o senhor está falando, eu vivi na íntegra, quando a minha filha, a Tayane, que o Milovan conhece, o Tony não, o senhor talvez não vai conhecer agora na América, com essa viagem, que Deus vai te abençoar.
6: Aleluia.
4: Vamos agendar o senhor na igreja da família. Mas o que que acontece? A Tayane sofreu muito isso, a filha do pastor. Isso. Então o que acontece? A minha menina não era uma menina rebelde, mas é uma menina que, supostamente, com todo respeito, pode falar aqui, para filho, para pai não tem filho feio, mas a minha menina, ela se destaca com a sua beleza e se produzia muito bem, mas é a filha do pastor. O meu menino, a gente já trabalhou diferente com ele e colocando na igreja, por exemplo. Muitas das pessoas que chegavam, era muito comum você evangelizar uma pessoa, não porque você tem chamado para isso, para aquele outro, presbítero, pastor, e aquilo ali ia criando uma falsa esperança nas pessoas, e o pastor via, eu cortei isso também. A gente fica inserindo esse tipo de coisa no meio de igreja. Então, o meu filho hoje, ele é visto como pastor, por causa do chamado vocacionado dele, por sinal ter me honrado muito, mas eu passei por essa experiência. Ele não ganhou o terninho, não. Mas assim, a gente teve que quebrar. Hoje o pessoal lidar com ele como, não filho do pastor, como pastor que ele é, o regente de música e muito centrado.
6: Isso é muito
4: importante. Mas o que eu acredito é o seguinte, é ensinar o caminho que deve andar. Por exemplo, você é um alpinista. Você vai ensinar o seu filho o caminho de alpinista. Como eu não poderia levar a corda, os ganchos e subir e ensinar, ainda que ele não se torne um alpinista, mas é muito bom um filho dar continuidade à história do pai. Nós vemos aí, de uma maneira circular, empresas. Quantas empresas aqui em Governador Valadares faliram? Não vou citar nome, questão. Porque os filhos não viveram o sonho do pai. Tudo bem. Mas que não seguiram o progresso do pai. Você não precisa ser um filho de um pastor, virar um pastor. Mas que o seu pai tem que ter obrigação de fazer você, no mínimo, se tornar um cristão.
6: Sim.
4: Esse é o dever do pai. Então, quando o pai não, ele injeta no filho uma esperança, ele está simplesmente ensinando o quê? Ele está de mão dada com o filho, está de lado a lado. Se o filho cai, ele instrui, para que ele cresça nele uma personalidade e que quando ele crescer, ele não vai se desviar. Nem para a esquerda, nem para a direita, mas uma coisa eu sei, essa personalidade vai dar nele, vai trazer nele uma perseverança de saber o que ele quer, como continuar, se é aquilo mesmo, para não sair batendo cabeça. O meu filho decidiu ser um pastor, mesmo sendo engenheiro. E olha que a primeiro tempo eu coloquei ele para ser um médico. E ele fez medicina. Já a filha do meu irmão está terminando a medicina. Né? Está terminando a medicina, mas ele não quis, não, meu negócio não é esse. E aí ele foi para... Hoje ele é engenheiro, trabalha como engenheiro, e hora nenhuma, pastor Milovão, o senhor me conhece? E assim como o pastor, o Tony aqui e o José Franco, eu nunca deixei a mão dos meus filhos. Por exemplo, sim, eu tenho um filho passando dificuldade, eu tenho problema. E se o meu filho tem um problema, é sinal que eu estou em falha com o meu filho. Eu não vou te ausentar ele da luta, do esforço, da dedicação, mas eu posso mover alguma coisa para que ele não sofra. Por exemplo, os problemas que a minha filha que eu tive, a minha filha não teve. Os problemas que o meu filho teve e que eu tive, meu filho não teve. Por exemplo, eu participei da vida dele em todos os aspectos da vida, mas nunca deixei ele sem a picareta na mão que ele não deixasse de garimpar. Mas a enxada, a pá, a picareta, talvez o cara quer garimpar, mas não tem a picareta. Como é que eu vou começar? Ô, gente, nós sabemos que como pai, como homem, o início de tudo foi difícil. Hoje eu recebo elogio dos meus filhos, dos meus irmãos, que me deu uma máquina agora, eu quero externar isso aqui. A máquina hoje, se eu abrir a boca nela hoje, 150 mil reais, você não compra ela. Me correu, até de mim me deu, não. Não tem que me agradecer, não. Eu sou o que sou hoje por causa de você. É muito gostoso você ouvir isso. Foi o maior presente que ele me deu, o Júnior, né? Assim como o Anderson também. O maior presente que ele me deu não foi ter me dado a máquina, foi ele se reconhecer tudo aquilo que eu fiz. Ou seja, na vida dele. Então, você deixar um legado na vida de uma pessoa vai fazer, eu não posso decepcionar o meu pai. Eu não posso decepcionar o pastor Milovan. Eu não posso decepcionar o pastor José Franco. Tanto que o legado que ele deixou na igreja está sendo lembrado. O problema é que tem pessoas que confundem as coisas. Não, eu não conquistei nada. Eu não ganhei nada. Então, se ele quiser, ele vai fazer igual eu. Não é assim.
6: É.
4: Você vai ter problema pro resto da vida. Então, o que acontece? Ter um bom senso e ser bem direcionado em cada aspecto. Por exemplo, você não vai derramar ali um óleo precioso na mão daquele que não pode. Eu costumo dizer sempre na igreja, para terminar minha fala aqui, que quando Deus começou a distribuir os talentos ali, ele deu um para outro, cinco para outro e tal. Por que ele não deu os 10 para aquele que ganhou? O cara se sentiu desmotivado. Ele ia enterrar os mesmos 10.
6: É.
4: Porque a intenção do coração dele revelava a atitude dele. É. Ele achava que o mestre, né, que o senhor dos talentos, estava querendo usurpar dele, estava querendo enriquecer nele. A questão nunca é a quantidade que você recebe. É o pensamento que você tem. Então o pai tem que se acompanhar o filho de perto.
2: Tá certo. É o nosso debate pela Rádio do Povo de Deus, pela internet, você acompanhando pelo Facebook e também pela frequência 104.9. Ô pastor Milovan, como é que a gente ouve a voz de Deus diante de tanta cobrança, hein? Como ouvir a voz de Deus diante de tanta cobrança?
5: É a questão da... que eu falo muito sobre, né? Hoje... você ouve a voz de Deus de várias formas. Você ouve a voz de Deus principalmente orando, né? Só que não é aquela oração que só você fala. Tem que falar e parar para ouvir. Infelizmente, hoje a gente está vivendo um tempo que as igrejas estão achando que é só orar. Falar. E as pessoas não param mais para meditar, as pessoas não param mais para ouvir. As pessoas não têm aquele momento de silêncio, né, para ouvir Deus falar. Deus fala muito comigo na madrugada. Eu levanto de madrugada, às vezes, para ir ao banheiro. Eu vou pregar amanhã no congresso de mulheres. E há 30 dias atrás eu levantei de madrugada e Deus me deu uma mensagem que eu vou pregar.
4: Glória a Deus.
5: Amém. Então, isso, às vezes a gente fala. E não deixa Deus falar. É a mesma coisa, a gente está aqui no debate, só um falar.
4: Tem como.
5: Não vai adiantar nada. Como que eu vou aprender com o pastor José Franco? Como que eu vou aprender com o pastor Ayrton? Se só eu falo. Como que ambos vão aprender se só um fala? Não tem como. Então, para você seguir a orientação do Senhor, é oração, comunhão com Deus, meditação e ficar em silêncio um pouco, você com Ele, através da leitura da palavra, através do seu pastor, principalmente através do seu pastor, né? Porque pastor está pregando a palavra, então ele não está falando de si, ele está falando da Bíblia.
4: Uau,
5: sim. Então, uma forma interessante de você ouvir a voz do Senhor mediante a tanta cobrança. Talvez a pessoa que escreveu isso aqui, ele quis dizer assim, a minha cabeça está tão cheia com tanta cobrança, como que vai ter vaga para ouvir a Deus? Talvez seja essa linha do pensamento aqui da pessoa que escreveu. Agora, na hora de dormir, você vai ter que ter um tempo para dormir. Sua cabeça está cheia, mas você vai ter que ter um tempo de dormir. Então, separe esse momento. Dorme glorificando. Pastor, eu não sei orar. A minha cabeça está tão cheia para orar. Então, deixa eu te dar uma dica. Na hora que você for dormir, dorme glorificando. Dorme agradecendo. Senhor, muito obrigado. Senhor, eu te agradeço. Muito obrigado por esse dia. Muito obrigado pela minha vida. Quando você vê, você já está conversando com Deus, já está orando. O Espírito Santo vai começar a falar com você. Esse é meu método. Às vezes o dia está tão cheio, mas eu tenho meu tempo na hora de dormir. Eu estou ali na cama tranquilinho, é eu deitar e começar a conversar com Deus. Quando eu acordo pela manhã, é Deus a primeira pessoa que eu começo a conversar. De madrugada eu acordo, é Deus todo momento. Eu não estou falando que eu sou o santarrão, mas é algo que é um hábito que eu criei.
4: Sua vida, né?
5: É um hábito que eu criei.
7: É, o que é, certo.
5: É eu despertar, é Deus em primeiro lugar. Porque é o momento que eu tenho, principalmente nós, pastores. Né? Nosso dia é tão corrido e é tanta coisa, é tanta gente fazendo pergunta, é tanta gente com desafio, é tanta gente querendo resposta. Se você não tem aquele momento com Deus, principalmente na hora do seu repouso, que é a hora que está tudo mais tranquilo, não tem ninguém falando na sua cabeça, para mim é a melhor hora. Não tem ninguém falando na sua cabeça, não tem ninguém te perguntando nada, não tem ninguém conversando nada. E tem as nossas distrações também, dos nossos lazeres, o nosso ali em família. Para mim o melhor momento é esse momento, a hora que eu tô na cama, a hora que eu tô ali no apagar das luzes. Para mim o melhor momento é esse, para seguir a orientação do Senhor e não esquecendo mais uma vez, ouvindo a voz do nosso pastor.
2: Certo, e aí pastor Zé Franco?
7: Opa, concordo. E é sensibilidade, você tem que estar sensível à voz do Espírito Santo de Deus. Muitas vezes a própria palavra chama a nossa atenção. Provérbios fala que o coração é enganoso.
4: Uau.
7: E alguns falam assim, ah, eu vou fazer o que meu coração diz. Ah, pode dar, vai, entre aspas, permita-me usar, com os burros na água, né?
4: É isso aí.
7: Porque o nosso coração é enganoso.
5: Sendo família educada.
7: O salmista, o sábio diz que muitos são os planos do coração, mas o desígnio final, ou seja, a palavra final, é de Deus. E essa sensibilidade à voz do Espírito Santo, porque muitas vezes, e principalmente nos dias atuais, as pessoas estão preocupadas com a profissão que vai dar dinheiro. Pensa primeiro no financeiro. E eu acredito naquilo que traz a realização ou traz a satisfação. Isso é muito mais importante do que o dinheiro. O dinheiro é bom? É bom. Mas não é tudo. Eu acredito que você sendo um profissional satisfeito, um profissional realizado, é muito melhor do que um profissional que está ali simplesmente pelo ganho. Um exemplo fácil aqui, e permita-me usar aqui, uma vez, tem vários amigos empresários, eu perguntei para ele, quando a gente estava falando sobre criação de filhos, não é? Ele e a esposa, eu falei assim, e o filho de vocês? Pastor, o senhor acredita que fulano de tal, ele quer ser lixeiro, catar esse gari? Eu falei assim, é? Mas não quer seguir, não quer continuar? Não, ele falou que ele acha lindo e ama.
5: Quer servir,
7: porque né? Isso, ele ama porque a gente às vezes está dormindo e essas pessoas estão trabalhando e ele acha isso lindo. Eu falei assim, olha que legal.
4: É nobre.
7: E veja bem, não
4: isso
7: é o
4: faz
7: pai
4: parte da indicação do pai. Sim. Da orientação do pai de servir.
7: Então,
5: é amor ao próximo isso aí.
7: Nós precisamos estar atentos ao que está acontecendo na vida dos nossos filhos. Porque hoje muitos pais dizem, meu filho tem que ser médico, tem que fazer medicina para poder ganhar dinheiro. E será que o filho realmente ele almeja? O pastor trouxe aqui, ó. Ele tem um filho que é um engenheiro, um exímio engenheiro, mas a princípio tinha sido colocado para medicina e ele percebeu que não é. Então, como ouvir a voz de Deus diante de tanta cobrança? É sensibilidade ao Espírito Santo de Deus e nós precisamos entender que estamos no mundo natural. Não podemos espiritualizar tudo, mas também não podemos naturalizar tudo.
4: Isso.
7: Então nós precisamos ser sensíveis à voz do Espírito Santo,
5: mas
7: ao mesmo tempo ser sensíveis aos acontecimentos na vida dos nossos filhos. Quais são as inclinações dos nossos filhos? O que que ele gosta de fazer no seu dia a dia? O que que você já percebeu que o seu filho tem aptidão? Que ele desembola rapidinho? Aí está o X da questão.
2: Certo.
4: Como ouvir a voz de Deus diante... Olha para você ver. Como ouvir a voz de Deus? Está pronto para ouvir. Diante de tanto problema, eu costumo dizer à nossa igreja que você precisa verbalizar a sua bênção, o seu problema. Porque quando você verbaliza, você conversa. Sim. É diferença, me corrige, pastor, o senhor que é mais da área. Existe diferença de verbalizar e de murmurar?
7: Dentro do mundo espiritual, a verbalização você atinge os dois mundos.
4: Se atende.
7: Abraças, o mundo do mal e o mundo do bem, ou seja, o céu e o inferno. Quando você está só memorizando, só na memória, isso eu tenho ensinado a igreja. O único ser que tem poder para sentir a sua mente, que é onisciente, é Deus. Nem os anjos são oniscientes, o diabo continua sendo anjo.
4: Isso.
7: Só que tudo aquilo, pastor, que nós verbalizamos, a gente bateu um papo lá na igreja, quando a gente fez o seminário lá com os irmãos, tudo aquilo que nós verbalizamos, nós jogamos no mundo espiritual.
4: Sim.
7: Para o bem ou para o mal. Então, Satanás, ele não tem autoridade nenhuma, não tem condição nenhuma de ler o seu pensamento, de atingir a sua mente para saber o que você está pensando. Mas Deus Todo-Poderoso, sim. Então, na verbalização, nós lançamos tudo no mundo espiritual, para o bem ou para o mal.
4: Agora, uma pessoa que está sendo cobrada, ela está sendo abafada, está abafando ela. Ela está oprimindo a pessoa. Está fazendo que ela venha dar mais, produzir mais do que ela está produzindo, talvez mais do que sua capacidade. Então é hora de você fazer como Davi faz. Pedir socorro. Verbalizar tem muita diferença de murmuração. Quando você verbaliza aquilo, você vai encontrar paz e você vai poder e ter condições de ouvir a Cristo. O que está perturbado, ele não consegue verbalizar. Você chega perto de um desesperado, calma, não, estou calmo. Você está nervoso? Não, eu estou calmo. Chega perto de um cara bicudo? Não, não estou bicudo. Eu tenho me reparado e trabalhado nas feições das pessoas da igreja. Eu vi para a pessoa e falo, você está perturbada. Você está com problema. Muda isso aí. Estou parecendo uma sargentona. Melhora. E eu falei com a irmã, ela vai saber com quem é a nossa igreja agora. Eu falei assim, você tem que parar de ser saturrona. Eu já parei, pastor. Nem chorar eu tô mais. Olha meu semblante. Você não tá me vendo? Eu já te vi há muito tempo. Você mudou de vida. Porque alguém verbalizou na vida dela, no mundo espiritual, e ela mudou. Porque a feição das pessoas que estão oprimidas, sendo cobrada, é uma feição de uma pessoa cansada. É uma pessoa que não dorme, não tem paz, não encontra paz. Por que que o Milovão faz isso? Porque ele encontrou paz. Encontrou sossego no seu lugar. Então os problemas da vida, e as necessidades que você tem, ela não pode roubar a paz e o entendimento que você tem com Deus. Então passa a verbalizar os seus problemas para Deus e espera nele, confia nele e ele tudo fará. A quem você está verbalizando? A quem você está esperando? A quem você está conversando? Então essas coisas você vai poder ouvir a voz do Senhor mesmo sendo cobrado. Quando é? Alguém te cobra, Senhor, e aí? Quando Davi era cobrado ou ele era rompido alguma coisa de você, tirado alguma coisa, saqueado, ele perguntava ao Senhor. Ou ele chega de uma batalha, os seus cobra dele e abandona ele. E ele fala, e aí, Senhor, o que, que eu faço? Vou até ele, o Senhor vai me dar ele, vou alcançar, não, fica aí. Quando o Senhor vê o estralo acima da copa, pode ir. E o Senhor deixa até um esquecido lá, para que orienta ele o caminho que deve dar, e o Senhor dá de volta. Ou seja, era o momento de se rasgar a cabeça. Não só perdi a minha família, o Senhor vai me dar eles, vou alcançar, não, fica aí. Quando o Senhor vê o estralo acima da copa, pode ir. E o Senhor deixa até um esquecido lá, para que orienta ele o caminho que deve dar, e o Senhor dá de volta. Ou seja,

0: explorar, quem sabe, os caminhos das pedras. Não é difícil.
1: É, e quem sabe aonde pedir socorro. O salmista, Salmo 121, sabe aonde pedir socorro. Então nós precisamos saber esse socorro nesse momento difícil, como você ouvir a voz de Deus. A cobrança é tanta, papai, o negócio está feio pro meu lado.
2: Agora, tem um detalhe muito importante, não tirando o crédito do que o pastor Ayrton
0: nunca
2: falou.
0: Foi uma bênção.
2: Eu também ensino muito isso na igreja. Nem tudo você verbaliza. Porque o diabo tem poder para ouvir o que você falou. Se você não for uma pessoa que está firme no Senhor e não tem um discernimento espiritual, não verbaliza nada. Fala com o Senhor em silêncio que ele te ouve. Porque o diabo vai pegar o que você falou e vai confundir a sua mente.
0: É neodésia?
2: Então, o que acontece? Eu ensino na igreja. Ore ao Senhor em silêncio. O momento de verbalizar é o momento de você profetizar um milagre, o momento de você profetizar uma cura, profetizar uma bênção, é o momento de você profetizar que vai dar certo, que vai para cima, orientar as pessoas, mas aquele momento em que você precisa de uma resposta, nunca verbalize, nunca. Fale com Deus em silêncio, porque o diabo também dá resposta. O diabo dá resposta, e se você não for uma pessoa que tem sensibilidade espiritual, intimidade com Deus para entender quem é que está falando, você ouvirá vozes que vai te levar para caminhos que não vai dar certo. Na sua mente pode ser que seja a resposta que você queria, porque Deus pode sim dar a resposta que a gente quer, mas nem sempre ele dá a resposta que a gente quer. Mas o diabo, ele dá a resposta que a gente quer. Ele fala direitinho, do jeitinho que a gente quer ouvir. Ele lança um pensamento na nossa mente, no nosso coração, a gente acha que aquilo ali é dele, as pessoas acham que aquilo é dele, aí vai pedir uma, Deus, eu quero isso. Então, a minha opinião é essa: se é algo muito importante na sua vida, não verbalize, pergunte a Deus em silêncio, só você e Deus, porque o diabo não vai ouvir o que você precisa saber. Eu passei momentos muito complicados na minha vida, e era assim, é algo sobrenatural. Toda vez que eu falava Deus em silêncio, né? Só eu e Deus. Eu preciso que o Senhor fale comigo desta forma e desta forma. Só eu e Deus, ninguém mais sabia. Poucos minutos depois o telefone tocava e eu tinha a resposta. E agora, eu vivendo um momento frágil na minha vida, e se eu verbalizo? O diabo podia dar uma resposta e eu estava talvez querendo um tipo de resposta. Eu prego muito na igreja sobre isso. Aquilo que a gente quer está na mão do Senhor. No tempo que eu vivi um momento muito, muito complicado na minha vida, eu falei, Deus, eu estou aqui para te obedecer e eu obedeço ao seu sim e obedeço ao seu não. Eu estou disposto a passar o que eu tiver que passar se estiver debaixo da sua direção. Eu não escolho o caminho. O caminho é o Senhor quem vai escolher para mim agora. O Senhor vai determinar esse caminho em silêncio. O Senhor vai determinar esse caminho para mim. E eu estou disposto. Ainda que o Milovan vá sofrer, mas o caminho que o Senhor determinar para mim, eu vou seguir. Porque eu entendo que o que eu quero é uma coisa, e o que o Senhor quer é melhor para mim. E eu sempre vou seguir o melhor para mim. E o melhor para mim não é o que eu quero. O melhor para mim é o que o Senhor quer. Então é interessante isso. Existem coisas que você não verbaliza. Você quer verbalizar? Eu já falei, vou repetir. Não estou sendo contra o que o pastor aí está falando, mas verbaliza o poder da palavra. Libera ação na sua palavra. Libera poder através da sua palavra. Libera certeza através da tua palavra. Libera vitória, cura. Aquilo que Deus ensinou na palavra, libera, que você está liberando para o reino espiritual. Mas existem coisas que é só você e Deus, porque você precisa de algo para centralizar a sua vida. E se você solta isso no ar e não tiver sensibilidade espiritual, vai dar errado na sua vida.
1: Com certeza. E dentro disso, permita só mais um adendo aqui, Tony, falar sobre isso. Pode ver no livro das Crônicas, Acabe, Josafá, e no meio entrou um homem de Deus chamado Micaías.
0: Sim.
1: Acabe querendo ir para a guerra, vai para a guerra, aí 400 homens falam assim, vai, você vai conseguir. Mas não era a voz de Deus.
2: É, ué.
1: E aí Josafá fala assim, vem cá, não tem nenhum homem de Deus aqui nesse lugar para poder falar com a gente, não? Para ser um porta-voz de Deus? Ele falou, tem, mas o que tem

0: que ele só fala coisa ruim contra mim.
1: Não fala o que ele quer, né?
0: Mas aí que tá. Muitas vezes a gente só quer ouvir aquilo que vai fazer, trazer um afago no coração. Por isso que eu tô fazendo esse adendo aqui, concordando, porque nós somos humanos, somos carnais e queremos aquilo que vai dar prazer pra carne. Mas nós precisamos entender que nem tudo que é bom para nós é o que Deus tem para nós. Muitas vezes o que os nossos olhos pensam que é bom não vem de Deus. Mas aquilo que aos nossos olhos é ruim vem de Deus para trazer um conserto, para trazer para nós uma orientação. Aí Micaías vai falar assim, não vai, porque você vai, mas você não vai voltar. Que isso? Eu vou... Mas ele usou uma estratégia humana. Eu não vou como, não vou como rei, eu vou como soldado. Não é? Porque sabe que o exército inimigo queria matar os reis.
2: Isso é coisa até para
3: rir. Olha, a flecha foi.
0: Ah, vai lá, lê o livro das crônicas. E aí Josafá foi com as vestes reais. E aí a hora que o inimigo chegou para poder matar, não, peraí, eu não sou Acabe, não sou Acabe. Tu sou o rei, mas não sou Acabe. E aí um dos outros soldados pegou a flecha, o arco.
3: Tirou para cima.
0: Aí jogou a flecha para cima, atirou pro alto. E aonde caiu? Caiu. Veja bem como que Deus é, né? Na greta, nós é de Minas. Na greta, foi na brecha da armadura. E aí o homem começou, o Acabe, não é?
2: Porque sentiu ele deu brecha. Sim. A brecha que ele deu, a flecha entrou nela.
0: Mas é porque ele não ouviu a voz de Deus. Então, como ouvir a voz de Deus? A voz de Deus não é só. Veja bem, pode ser. Mas não é só aquilo que te agrada, só aquilo que você quer. Pode ser também uma exortação, pode ser uma chamada de atenção.
2: Na maioria das vezes, é.
0: Entendeu? Então esteja atento, porque nem tudo aquilo, minha mãe sempre dizia, nem tudo aquilo que reluz é ouro. Pura. Então toma cuidado, porque nem tudo que é bom faz bem. Que Deus nos abençoe.
3: Bom, deixa eu continuar com esse adendo aqui também, que é importante. É bom. Se a gente for entrar aqui, eu falei de Daniel 10. Quando Daniel ora ao Senhor, ele é impedido lá em cima. Aí o diabo também teve poder para ouvir a oração, né? Mas não teve poder para impedir. Os que confiam no Senhor serão como um monte. Eita. De Sião. Olha, você tem que confiar no Senhor. Então, nem sempre, concordo com o pastor Milovão, você tem que verbalizar para todo mundo ouvir. Porque às vezes você verbaliza para o melhor amigo seu, mas ele não é seu melhor amigo.
0: Ele,
3: o seu você melhor amigo, é tipo melhor amigo fazer, eu sou o seu melhor amigo, mas você não me tem como meu melhor amigo. Uhum. Aí eu vou ter problema. Então, mas o que acontece? Mas tem coisa que você verbaliza, o crente precisa entender isso. É por isso que eu falo que quem é ensinado no caminho e aprendeu a ouvir a voz do Senhor, ele nunca vai ser confundido e nem enganado. Mas isso não deixa você isento das lutas e das tribulações. Então, nem sempre que você vai verbalizar alguma coisa e você depois vai falar assim, ah, porque eu verbalizei, estou passando por esse processo, por esse caminho, realmente eu não devia ter verbalizado. Olha, tem coisa que Deus separou para você viver, você verbalizando ou não verbalizando, você vai passar. Porque tem caminho que Deus preparou para você que não é um destino, é um propósito. E quem foge do propósito de Deus, meu irmão, nunca vai aprender, vai alcançar as maravilhas do Senhor. Deus, ele faz uma aliança com Moisés, ele não entra, mas ele vê. Ou seja, você não está sendo enganado, mas eu vou impedir você. Então, o que eu quero dizer para você, se você tem aliança com o Senhor, Deus não vai deixar você confundido. Ele pode impedir você de entrar ou estar em algum lugar, mas... A verbalização, você tem que fazer ela com autoridade, conforme o nosso pastor Milovan diz, mas com sabedoria. Pô, quando é que você tem sabedoria? Quando você tem intimidade com Deus. E quando você tem intimidade com Deus? É quando você ouve a voz do Senhor. Você não tem que sair falando, por exemplo, de coisas íntimas, de coisas pessoal, em voz alta. Essa hora é a hora de você verbalizar com Deus. Fala, eu determino uma mudança de virada. Eu determino uma cura na minha vida. Você está com uma doença, por exemplo, aqui, igual eu aconselhei uma pessoa... Estava doença que pegou sexual, que veio do marido, e a mulher buscar socorro, falei, vai orar, procura um médico que vai orar o Senhor, e eu não conto isso para profeta não, vai escandalizar a sua vida. Então nós falamos isso com ela, trabalhamos, tem coisa que você não tem que verbalizar, tem coisa que você tem que tratar e buscar uma ação dentro da sua vida. O marido não é crente, e a mulher é crente, mas é meia boca também, né? Então está sujeito a tudo isso. Então, por exemplo, se não ouviu o conselho dos pais quando casaram, então o que que acontece? Nós temos que ser inteligente e racional, porque Deus te chamou por cabeça e não por cauda. Então é necessário entender cada situação, com quem você fala, mas ainda assim, verbalizar ainda é a melhor situação. Como e o local você define? Define.
4: Certo. É um debate com o pastor Milovan Lima, Ayrton Ferreira e José Franco. Deixar no ar as duas últimas duas perguntinhas, porque nós temos ainda uns 16 minutos, mais ou menos. Qual o caminho para fazer escolhas certas e como deixar nossos pais orgulhosos? Como cobramos aí dos nossos filhos de maneira saudável? O que, que é preciso? Vai dar para responder as duas perguntas aí, pastores?
2: Vá. Olha, vamos aqui então. Eu gosto sempre de repetir, né? Qual o caminho para fazer escolhas certas? O caminho é o caminho do Senhor. Já está respondido. É a oração. É a oração, é o caminho do Senhor. É o conhecimento da palavra. Conhecereis a verdade vos libertará. Não existe caminho melhor do que a oração e conhecimento da palavra. Né? Conversar com o seu pastor, conversar com a sua autoridade. É claro, com seus pais. Né? Se você, por exemplo, quando você tem algo a realizar, eu acho que a primeira pessoa, se é assim, infelizmente nós estamos vivendo um tempo hoje que tem pais e pais, se é um pai de verdade, um pai que te ensinou a viver no caráter, que te ensinou a viver nos caminhos do Senhor, eu acho que vai no seu pai, na sua mãe, se orienta, olha, a minha filha caçula, todos os caminhos que ela decidia seguir, ela vinha em mim primeiro. Ó, pai, tô pensando em fazer isso. O que que o senhor acha? Vamos analisar tudo. Vamos ver o caminho lá na frente para você tomar essa decisão. Me fala aí agora. Eu fazia ela apresentar para mim o resultado. Porque você não pode dar um conselho. Ah, é isso mesmo. Não, você tem que entender qual é o resultado do caminho que a pessoa tá querendo seguir. Falou, isso aí vai fazer você seguir qual caminho lá na frente. Qual que é o resultado? Né? Agora, tem pai que é isso mesmo. Então, primeiro caminho é você se orientar com seu pai ou com a sua mãe, né? Ou com os dois, depende da capacidade, dos ensinamentos que você recebeu. E para mim, pulando para a próxima, né? Como deixar nossos pais orgulhosos? Tá vendo que o meu entendimento é justamente um filho que está falando aqui, ó. Tá vendo? Como deixar nossos pais orgulhosos e como cobrarmos dos nossos filhos de maneira saudável. Primeiro ponto, como deixar nossos pais orgulhosos? Vou pegar uma fala aqui dos dois pastores. Não é o seu sucesso que vai deixar seu pai orgulhoso, é o seu caráter.
3: Uau!
2: É quem você vai ser. Meu filho pode ter sucesso ou não, mas o que vai me deixar orgulhoso é o caráter. E é claro que uma pessoa que é bem caráter, que ela tem um bom caráter, ela também aprendeu isso dos pais. Não é? Ela, querendo ou não, as coisas vão dar certo. Vai ter luta? Isso aí é padrão, normal. A luta tem para todo lado. Mas a minha opinião é essa. Quer deixar seu pai feliz? Não é o seu sucesso. Seu pai vai ficar contente com o seu sucesso. Vai ficar alegre com o seu sucesso. É diferente de feliz. Feliz seu pai vai ficar com seu caráter, com seu testemunho. Ele vai poder dizer assim, meu filho é homem. E no caso de mulher, né? Minha filha é uma mulher respeitada. Então é isso que vai deixar os pais felizes. É quem você vai ser, o que eles vão falar de você. Isso que vai deixar você feliz, a sua conduta, né? A sua conduta é que vai determinar se você terá pais felizes ou não. E a terceira pergunta é como cobrarmos dos nossos filhos de maneira saudável o que é preciso. Ensinando. Você ensina. Você tem uma maneira mais leve de cobrar. É, meu filho, isso, aquilo, né? Então, eu acho que esse é o grande segredo disso aí.
4: Ok. Pode vir aí, pastor Zé Fran.
0: Comigo? Ok. Veja bem, do lado do cunho espiritual, na ordenança divina, pastor Milovan fez a colocação. Agora eu falo do nosso dia a dia, que precisamos ser práticos. Primeiro, qual o caminho para fazer escolhas certas, né? Não interferindo com as suas preferências sobre a preferência dos seus filhos, né? Não interferindo, não colocar a sua acima dele, porque é ele quem vai viver, né? E existem muitos pais querendo viver o sonho pessoal na vida do filho ou da filha, né? Não é o que os pais precisam. E aí eu pego o gancho do pastor Milovan, eles precisam exigir, sim, dos seus filhos, é honestidade. É um caráter íntegro, né? Uma moral inabalável, porque aí não tem como falarem mal, não é? Precisa ser responsável, sim. Isso é importante, não é? Permita que seus filhos façam a escolha. E oriente-os na escolha quando eles solicitarem. Não tome a decisão por eles, porque a decisão deles trará os frutos pela decisão que eles tomaram, ok? Então, deixa os filhos seguirem os seus próprios caminhos, mas observe, e como bons pais, você precisa estar atento se seu filho está indo, caminhando na direção certa. Porque se não tiver, você tem que entrar. Não seja omisso também o seu filho tomando uma decisão. Ah, é o que ele quer e ele que se resolva. Não, se você sabe, se você já conhece o caminho das pedras, sabe que aquele caminho que ele está seguindo não levará a um bom lugar, você tem que ter autoridade, você é autoridade, você precisa interferir para que o seu filho não entre no abismo. E aí a gente tem vários exemplos na Bíblia de pais que foram influência na vida dos seus filhos, que você também seja. E aí, a última aqui, como deixar os nossos pais orgulhosos e ao mesmo tempo cobrarmos nossos filhos de uma maneira saudável, é você fazer aquilo que agrada a Deus. Agrada a Deus? Amém. Não agrada a Deus? Não faça. Então, nem tudo que está dando certo é certo.
2: Isso.
0: Tomemos muito cuidado com isso e que Deus abençoe os pais aí na orientação com seus filhos.
4: Tá certo.
3: Bom, o que dizer depois de dois mestres do meu lado, é só curvar a cabeça e agradecer a Deus pelo aprendizado aqui, Milovan e pastor José Franco.
0: É muito modesto.
3: E o nosso condutor aqui, o Tony. Bom, eu vou parafrasear todas as três perguntas juntos, dizer que eu já iniciei dizendo, ensina o teu filho o caminho que deve andar, para quando ele crescer ele não desvia. Então essa é a atitude que os pais deveria se orgulhar muito, que ensinou o caminho. Porque quem aprende, ele vai dar orgulho. Pode bater a cabeça, vai dar orgulho. E a questão nunca é inserir a sua vontade, o seu plano, o seu desejo na vida do filho. Porque o circo vai seguir naturalmente. Se ele entender que você é um bom gestor, um bom homem, um bom pastor, um bom marido. Eu costumo dizer que a minha filha disse isso. Quando eu casei com meu esposo, eu olhei nele as virtudes, o atributo que ele tinha, que tinha no Senhor. Então, meu marido, eu casei com um homem que tinha todas as virtudes do Senhor. Aí eu brinquei com ela assim, melhorado, né, filho? Porque também ele é engenheiro, seu pai era só mestre de obra. Falou, esperta fui eu, né? Melhor do que minha mãe, superei os dois. Falei, legal. Mas eu tenho um aprendizado aqui, que não muito tempo, meu filho casou e eu dei para ele um carro. Esse carro estava no valor de R$35 mil, mas ele almejava um outro carro. Depois de dado, casou e tal, logo quando ele casou, dei um carro para ele. E ele, então, ficou muito feliz com o carro, muito feliz. O mesmo carro que eu dei para minha filha, eu dei para ele também. Por sinal, Deus providenciou até a mesma cor. Mas a coisa foi melhorando para ele, foi melhorando. E ele resolveu trocar de carro. E quando eu cheguei na concessionária, que nós fomos em Patinga trocar o carro, e eu orientei ele com a segunda palavra, só assim, assim, eu acharia que você não deveria fazer, mas não estou aqui para aplacar o teu sonho, não. A minha nora disse, procurou, falou, ele está tão obcecado por esse carro, vamos deixar ele fazer. Eu falei, ah, beleza, vamos deixar. E quando ele voltou de lá, o carro é excelente, muito melhor do que o meu, que eu dei, né, mais novo, automático, realizou, mas ele percebeu que o carro dele valia muito mais do que ele entregou para a concessionária. E ele falou, fiz duas coisas erradas. Foi não te ouvir e a outra coisa não vale a pena dizer. Aí você fala assim, pastor, o senhor foi bom pai em deixar de tomar um prejuízo? Sim, porque a decisão é dele. E ele precisava de aprender tanto com os acertos como com o erro. Porque o que, que eu entendi? Casei agora, eu tomo a minha diretriz. Eu resolvo a minha vida, eu não posso dar por menos aqui com a minha esposa. Mas resumindo, e ele entendeu isso. E aprendeu da melhor maneira. Aí você fala, o senhor é mecânico ou é pastor? O senhor é engenheiro ou é? A vida nos encarrega. Quem é que nunca de nós não empurrou um carro.
2: Nenhum nem outro sabe tem como... sabedoria e experiência, né?
3: É, a vida nos ensina. Antigamente você andava... A vida
2: ensina a ouvir os mais velhos.
3: É, isso, mas acontece o seguinte, na nossa época, uma chave de fenda, um pedaço de arame, você resolvia o problema com o carro. Hoje você tem que ter um computador e outra coisa. Né? Você não. Eu assumo minha idade aqui, 62 anos, mas eu falo com muita alegria.
2: Pra isso.
3: Mas eu assumo com muita alegria. Então hoje, se vai fazer
2: brincadeira, um brincadeira, viu, meu amigo?
3: Não, eu tô te entendendo. Mas aqui eu já passei por isso. E o melhor não é ser novo, é chegar onde nós estamos chegando. Eu quero hoje é os 98 anos do meu pai. Eita, que fez glória. Sábado, quero externar aqui a gratidão
0: parabéns
3: a Deus
0: pra ele.
3: Pelo aniversário dele. E o homem tá firme, inteirão.
0: Bom,
3: é isso aí, que aprendamos com essa situação e que nós temos muito para ensinar com nossos filhos, mas nós também temos muito que aprender com eles. Sim. Então empresta os seus ouvidos para o seu filho. Às vezes a nossa intolerância, a nossa falta de sensatez, acha que nós temos que sempre impor. Não, é o que o pastor Milovão fala, nós aprendemos. E toda vez que eu estou com vocês, eu aprendo e eu agradeço a Deus por isso.
2: Amém.
4: Tá certo. Vamos dar mais um minuto e meio, então, para cada um ainda, ué? Para suas
3: então, eu vou começar a encerrar aqui,
4: Tony. Considerações, beleza.
3: Vou encerrar. Eu quero dizer que voltamos com o nosso curso de teologia lá, que o pastor José Franco vai lá.
0: Ó. Oh,
3: dá uma palavrinha. Só depois que vim na América, né?
0: Ah, sim.
3: E o pastor Milovano quis ir lá me ajudar, mas deixa ele quieto.
4: Quis,
3: tá soberbo agora, tá com duas igrejas. Ah. Brincadeira, irmão. O homem é bom demais. Eu
2: tô precisando de ajuda, rapaz.
3: Mas hoje...
2: Mas não lembro de você ter chamado.
3: Ó, né? Tá vendo?
2: Você falou assim, vai lá, é uma coisa.
3: Não, assim,
2: dia vai. Tal...
3: Eu chamei só pra pegar,
2: dia tal, quero mas,
3: tá
2: mais,
3: bom, tá bom, aí. Tá bom. Essa figurinha aí é benção. Mas eu sei que ele tem uma vida muito corrida. Bom, hoje temos o culto na nossa igreja, trabalho de libertação. Está na direção da pastora Thelma, é claro, nós estamos ali com ela também. E é um momento maravilhoso, onde Deus tem realmente nos abençoado. E você que está na redondeza aí do Jardim Pérola, Kennedy, Bela Vista, é o nosso convidado. Deus hoje tem algo para falar com você, operar na sua vida. Basta você crer e verbalizar aquilo que você precisa no mundo espiritual para o Senhor. À 19h30, na rua ali Agripino Ribeiro dos Santos, 182. E pela manhã, no domingo, depois de muitos anos, escolheram eu para lecionar ali na Escola Bíblica Dominical, porque eu tenho uma equipe ali maravilhosa. É uma área que não me dá dor de cabeça, que é o louvor e o ensino da palavra. Você que quer aprender mais sobre a Bíblia, estarei ministrando pela manhã e você é o nosso convidado. Um abraço para toda a nossa igreja, irmã Margarete, pastor Thales, que é meu filho, minha filha Tayane e a minha esposa maravilhosa e todos os outros que estão nos ouvindo.
4: Amém. Pastor Zé Franco.
0: Ok, obrigado. Quero aqui agradecer mais uma vez o convite. Um abraço a todos os nossos amigos que estão nos ouvindo. Um beijo para minha esposa, minha filhota também que está na audiência aí. Aos amigos e irmãos que estão fora do Brasil, que a gente mandou o convite também. Acredito que nós temos um bom número de pessoas que baixaram o aplicativo da rádio para poder ouvir.
4: Sim.
0: Eu fico feliz por isso. E um abraço para os irmãos da Igreja Batista Morada do Vale, os amigos que congregam conosco. E nós temos os nossos encontros ali na Batista Morada do Vale, nos domingos, às 9 horas da manhã, com a nossa Escola Bíblica Dominical, e às 7 horas da noite, com o nosso culto de adoração, louvor e adoração ao Senhor, proclamação da palavra. Também na quarta-feira, a gente tem o nosso culto de oração. Na quarta-feira não é 7 horas, na quarta-feira é 8 horas da noite. Então no domingo é 9 horas da manhã, 7 horas da noite. Na quarta-feira é 8 horas da noite. Toda a primeira sexta-feira do mês, um alô para as mulheres. Pastor Milovão que vai falar no Congresso de Mulheres, mas na nossa igreja toda a primeira sexta-feira do mês, Tony, nós temos nosso encontro da mulher ali na igreja, um encontro muito produtivo, abençoador, várias experiências marcantes e muito fortes a gente tem tido ali. Então as mulheres estão nos ouvindo, já anota na agenda, toda a primeira sexta-feira do mês nós temos o nosso encontro de mulheres na igreja. E na nossa última quinta-feira do mês, a gente tem o encontro dos homens. Só que o encontro dos homens não acontece no templo, acontece na casa dos homens. E se alguém estiver interessado, pode ligar para a gente no nosso celular, que é o 33 99971 9218, que a gente passa as coordenadas. Um grande abraço à Igreja Batista Morada do Vale, esqueci o endereço. Fica na rua Martim de Souza, no número 52, no bairro Morada do Vale. Estamos ali de braços e coração abertos para todos que quiserem estar conosco. É quase na beira do canal da Lisboa. Amém. Martim de Souza, 52, Morada do Vale. Um abraço. Obrigado.
4: Um abraço. Pastor Milovan.
2: Amém. Né, o pastor aí está falando aqui, a gente... Tenho prazer de ir, sim, mas é complicado. Eu estou todo dia na igreja. Segunda-feira, 18h40, depois às 20h. Terça-feira, culto no Trevo. Quarta-feira, culto na Igreja de Lourdes, Barra de Lourdes. Quinta-feira, culto no Trevo. Depois do culto, visita. Sexta-feira, culto. Sábado. Então, assim, não é tão fácil, mas a gente sempre dá um jeito. Né? Só marcar a data direitinho. Eu quero aproveitar e já fazer esse convite, né? Amanhã nós teremos na nossa igreja às 19 horas o grande congresso das mulheres, né? Pastora Beatriz estará ministrando, a cantora Samara Gomes estará cantando lá conosco, coral lá da sede estará cantando também, o nosso coral da nossa igreja, Ministério de Danças Acácias da nossa igreja também. Então vai ser às 19 horas na rua Mato Grosso 278, no Barra de Lourdes. Todos estão convidados, independente de credo religioso. Estamos ali com as portas abertas para receber todos vocês. Quero aproveitar também, mandar um abraço a todos da Segunda Igreja, a todos do Trevo. Irmãozinho lá do bairro Jardim do Trevo, Carlos, que Deus abençoe, viu? Deus te abençoe em nome de Jesus. A irmã Maria de Fátima, né, a tia da minha esposa, que também está acompanhando lá de Itaiumi, né, está ouvindo a gente pelo aplicativo da rádio, né, e mais uma vez fazer o convite. Todas as terças e quintas eu estou no bairro Jardim do Trevo, às 19h30, na rua 4, número 62. Aos domingos, ainda lá no Trevo, às 18h30. Mais conhecido como 18h30 da noite. Às quartas e sextas, às 19h30, na Segunda Igreja do Quadrangular, no Bar de Lourdes, na rua Mato Grosso, 278. E domingos, às 9h da manhã e às 19h15, estamos ali na rua Mato Grosso, 278. Então, Deus abençoe a todos vocês. Prazer estar aqui com os meus amigos, que há muito tempo... Não nos encontrávamos, né?
4: Certinho.
0: Só mandou um abraço, o irmão Daniel Gonçalves, lá em Nova Jersey, mandou mensagem pra gente, tá sintonizado, o povo lá também tá sintonizado. Um abraço pra ele, pra igreja Acolhendo Vidas, onde nós vamos estar no dia 8 de agosto, se Deus quiser e permitir, trabalhando com casais. Vai ter um encontro de casal maravilhoso, nós vamos estar ali ministrando para os casais daquela igreja e região. Deus abençoe, obrigado, Daniel. Um abraço pra você, pros irmãos da igreja também, em nome de Jesus.
3: Amanhã, Tony, aproveitando esse ensejo aqui, nós vamos estar na Igreja Pentecostal Vida Nova, do pastor Josué. Todos nós vamos estar visitando lá e vai ser uma bênção.
4: Muito bem. Agradecendo a você pelo carinho, pela sintonia. Deus te abençoe. Semana que vem tem mais um debate ao vivo com reprise aos domingos.
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1: Deus te abençoe. Eu tenho uma palavra para te dar. Preste muita atenção. Até aqui, a história te marcou. Mas a partir de hoje, é você que marca a história. Eu vou repetir. Até aqui a história te marcou, mas a partir de hoje é você que marca a história. Receba essa palavra profética no seu espírito em nome de Jesus. Deus quer te usar e através de você uma grande obra será feita. Às vezes tem forças malignas, forças espirituais que tentam travar, que tentam amarrar, que tentam nos impedir de avançar. Mas agindo Deus, ninguém é capaz de impedir. Por isso, esteja atento, esteja focado, esteja crendo que grandes coisas Deus fará na sua vida. Acompanhe o testemunho que Deus tem feito. Já já eu volto com todos vocês.
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3: Vamos aqui na ponta do altar. Eita, é a sua filha. A senhora hoje está confessando Jesus como Salvador. Que coisa linda. E a senhora, eu tô vendo a senhora do lado dela ali chorando. Tá chorando por quê?
4: Porque eu tenho orado muito por isso. Pra ela se converter, Deus abriu os olhos espirituais dela.
3: A senhora é o quê dela?
4: Minha mãe é uma mulher maravilhosa, mas...
3: Aí agora ela teve o encontro dela com Deus.
4: São, né, pastor? Que é o que ela aprendeu, né? E nessa idade... É muita oração para quebrar isso. E eu tenho clamado muito. Eu durmo com ela para cuidar dela. Só Deus sabe, pastor.
3: Qual a idade da sua mãe?
4: Ela vai fazer 80 anos, dia 21.
3: 80 anos?
4: Muito grande, ela teve um câncer e... Nossa luta foi... Mas Deus deu vitória, já fez 5 anos. E eu tô orando pela memória dela, pra Deus restaurar. E eu creio que ele vai fazer isso, memória e audição.
3: Amém. E ó, hoje, olha pra mim aqui, ó. Hoje começa uma nova história na sua vida, amém? E domingo nós vamos batizar a senhora aqui, amém? A senhora aceita em nome de Jesus? Fala assim, eu aceito.
4: Aceito.
3: Aplaudo Jesus pela vida dela. 80 anos. A gente vai dar para ela tudo organizado aqui para ela batizar, tá? Vai ser uma honra, né? A família vai estar em festa. E Jesus, ele vem para quebrar a tradição, né? Não existe tradição para Jesus, ele quebra tudo. Aplauda o Senhor pela vida delas.
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5: Paz, igreja, amém? O testemunho que eu vim contar é porque eu estava indo para a faculdade semana passada e sentindo o coração de entrar no culto aqui 3 horas da tarde na quarta-feira. E estava eu e meu esposo desempregado, né? A gente já não sabia o que fazia, porque eu tô no seguro ainda, mas ele... Aí eu fui sentindo o coração de trazer a carteira de trabalho dele e a foto dele. Eu vim determinada mesmo, falei assim, não, ele tem 4 anos que ele tá tentando emprego de carteira assinada e não consegue. Todo mundo olhou pra ele e falou assim, não, você não consegue nada não, você vai continuar nesse serviço aí a vida inteira. E eu vim na fé pra ele e determinei, falei, você vai conseguir seu emprego. E o pastor ungiu, e no mesmo dia, no outro dia, ele já foi chamado pra fazer entrevista. Aí a gente tinha ganhado uma viagem, né? Lá pra Bahia. Aí a gente... Aí ele foi... Nem ele tava com essa fé que ele ia conseguir. Ele foi e fez entrevista. Ele falou assim, mais uma entrevista que eu fiz, né? Mas Deus abençoe. Eu falei assim, não, você vai conseguir agora. E a gente ficou assim, vai viajar ou não vai? Aí ele falou assim, às vezes Deus quer nos dar essa viagem de presente pra depois nos dar a resposta. E a gente foi viajar porque o rapaz não ligou nesse dia, né? Aí depois, assim que a gente foi, viajou, arejou a cabeça, a gente chegou anteontem e foi a gente pisar os pés em casa. A empresa ligou pro telefone dele e falou, vem trabalhar que você tá contratado, você foi escolhido. E foi guerra no mundo espiritual.
3: Quanto tempo esperando o emprego?
5: 4 anos já.
3: Bate palma e dá glória, Deus abençoa.
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3: O Deus que toca. Olha a dificuldade dele para subir as escadas. Meu Deus, fecha os olhos do Senhor. Meu Deus e meu Pai, toca do alto da cabeça à planta dos pés. Toca agora nesse ombro, nesse joelho. E toda a dor que tem 4 meses que acompanha este homem, que ela desapareça agora. E o teu nome será glorificado nesta casa. Receba a cura em nome de Jesus 1. Nome de Jesus 2. Nome de Jesus 3. Nome de Jesus 4. Nome de Jesus 5. Nome de Jesus 6. Recebe a cura em nome de Jesus 7. Amém. Abra os olhos. Procura a dor no seu ombro, no seu joelho. Você vai ter uma surpresa agora. Pode procurar. Hã?
6: O ombro sumiu.
3: O que, que o senhor fazia com o ombro que doía?
6: Veja, não podia nem levantar o braço para cima, não.
3: Então levanta o braço para cima agora.
7: Glória a Deus! Eita maravilha!
3: Cadê a dor?
6: Sumiu.
3: Quem te curou?
6: Jesus.
3: Agora espera, vê agora o joelho. O Espírito de milagres.
7: Glória a Deus!
3: Espírito de milagres.
7: Aleluia!
3: 100%. Procura agora o que o senhor fazia, que o dia faz agora. Hã?
6: Sumiu.
3: Quem te curou?
6: Jesus.
3: Quanto tempo o senhor estava com esse problema no joelho e no ombro?
6: 4 meses.
3: Isso aqui é milagre?
6: Hã?
3: Isso aqui que aconteceu é milagre?
6: É lógico que é, com muita fé que eu tenho.
3: Grande ou pequeno?
6: De Jesus.
3: Milagre grande ou milagre pequeno?
6: Grande.
3: Bate palma e dá glória. Irmãos, isso aqui é o Deus que a gente serve. Não tem como explicar. Isso aqui é avivamento. Sinais, prodígios e milagres.
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3: Tem aqui um testemunho. Vem na nossa igreja todo domingo. Cadê a irmã que mora em Itaiomim? Márcia, vem cá. Vem cá, aqui é testemunho seu. Ela, se alguém que acha que mora longe, ela mora lá em Itaiomim. Todo domingo ela vem na nossa igreja. Já tem alguns anos, né, Márcia? 9 anos. Há 9 anos ela é membro da nossa igreja. Ela é assistente social, o esposo dela tem uma loja de ração. 9 anos ela veio para a igreja, uma mulher de Deus, aceitou Jesus, batizou. E aí ela me ligou essa semana pedindo uma oração. Falou, pastor, ora pelo meu filho, que meu filho está nos Estados Unidos preso. E a gente precisa de um milagre. E aí ela vai contar aqui o que Deus fez.
8: Aí naquele momento eu estava numa angústia, semana inteira em oração, pela madrugada, dentro de joelho, orando pelo meu filho que estava preso há 10 dias nos Estados Unidos, pela imigração. E por ser também ilegal, né? Ele e a outra filha que eu tenho lá também está passando por isso. E eu pedi para o pastor orar. E quando o pastor orou, e eu senti um alívio tão grande, eu senti uma paz tão grande que eu tinha certeza que meu filho ia sair. 8 minutos depois, a minha filha me ligou e disse, mãe, o advogado acabou de ligar e disse que recebeu a notícia lá do sistema prisional onde o Rian está e ele vai ser liberado. Ele acabou de assinar a soltura dele.
3: Você pode aplaudir a Deus por isso? É o Deus que responde a oração. Parabéns, viu, Márcia? E ó, e a sua fé nos inspira. Quanto tempo que você gasta de Itaiomim aqui todo domingo?
8: Uma hora.
3: E
8: outra para voltar.
3: Uma hora, então você gasta 2 horas.
8: 2 horas.
3: E o que que te faz andar 2 horas todo domingo para vir aqui na nossa igreja em Valadares?
8: Tô compromisso com Deus. Não abro mão, não.
3: Aplauda Jesus pela vida dela. Parabéns, minha filha.
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3: Eu estou aqui com a Neide, que tem um testemunho fantástico. Neide, foram quantos anos tomando Rivotril para dormir?
9: 10 anos. 10 anos eu tomando Rivotril. Mas hoje, para honras e glória do nome do Senhor, eu não tomo mais. Eu tomei essa decisão numa quarta-feira aqui na corrente de oração que eu tô fazendo. E falei, Deus, em nome de Jesus, eu não vou tomar isso mais. E não tomei. E graças a Deus já tem 20 dias. E hoje eu achei uma caixa de Rivotril, mas joguei no lixo, que eu falei assim, Jesus vai me sustentar, eu não preciso disso mais. Em nome de Jesus.
10: E hoje está dormindo o seu Rivotril?
9: Tô. Graças a Deus, estou dormindo normal.
10: Olha para você ver, 10 anos tomando Rivotril, debaixo de uma orientação médica, mas quando ele começou uma campanha aqui, Deus fez o milagre, foi liberta e está dormindo em paz. Isso que acontece com os irmãos que têm frequentado a nossa igreja. O que você tem a dizer para quem talvez está agora em casa, que sofre de insônia, depressão ou toma remédios controlados também?
9: Olha, os irmãos, a gente tem que tomar uma posição, a gente tem que tomar iniciativa. Então, assim, eu determinei que eu ia ser liberta daquilo. Então, para a honra e glória do nome do Senhor, eu falei assim, Deus, o Senhor já curou tantas pessoas, por que eu não? Aquela irmã foi curada de câncer, por que que eu não posso ser curada, ser liberta disso? Eu não vou viver na dependência desse medicamento, eu vou viver na dependência do Senhor. Então, se a gente tiver fé, irmãos, e colocar a nossa fé em ação, Deus responde a nossa oração.
10: Amém. Que Deus abençoe vocês. Venha também, Primeira Igreja Evangélica Quadrangular, Avenida Brasil, 3897 Centro, no coração de Valadares. Deus te abençoe.
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10: Jó estava destruído, mas ele não estava derrotado. Existem fases da vida em que parece que tudo acabou. E foi assim com Jó. Ele perdeu os bens, dinheiro, ovelhas, bois, fazendas, tudo ele perdeu de bens, que ele demorou anos para conquistar. E em pouco tempo ele perde tudo. Jó perdeu os seus filhos. Os 10 filhos estavam em uma reunião. Apareceu dentro daquela casa, os filhos reunidos, um vendaval. Derrubou a casa. E quando a casa cai, sabe o que acontece? Os 10 filhos morrem. Jó perdeu a esposa. A esposa de Jó virou para ele e falou assim: Jó, amaldiçoa o teu Deus e morre, porque eu já estou indo embora. Jó perdeu o seu casamento. Jó perdeu a sua saúde. Ao ponto que Jó, ele só ficou com um caco de telha na mão para se coçar, porque ele teve úlcera do alto da cabeça até a planta dos pés. O corpo todo tomado de feridas. Jó foi ao fundo do poço, ao ponto do nome de Jó se tornar símbolo de miséria. Alguns, os antigos diziam, hoje acho que não diz tanto, ele dizia assim: eu era pobre feito Jó, do homem mais rico ao homem mais miserável. Mas em meio a essa dor, ele decidiu permanecer firme e seguir avante sem parar. Pastor, mas foi simples? Não foi simples. Às vezes pessoas por muito menos se desesperam. Mas olha o que aconteceu com Jó. Primeiro, Jó capítulo 1 verso 3 diz que Jó perdeu os seus bens. Aquilo que ele levou anos para construir foi destruído rapidamente. Olha o que diz Jó 1:3. Possuía ele 7.000 ovelhas, 3.000 camelos, 500 juntas de bois e 500 jumentas, tendo também muitíssima gente ao seu serviço, de modo que este homem era o maior de todos do Oriente. O mais rico, agora o mais pobre. Perdeu tudo. Jó perdeu seus filhos. Capítulo 1, verso 18 e verso 19 de Jó. A dor bateu forte na casa e no coração de Jó. Olha o texto. Enquanto este ainda falava, veio outro e disse: teus filhos e tuas filhas estavam comendo e bebendo vinho em casa do irmão mais velho, e eis que sobrevindo um grande vento além do deserto, deu nos quatro cantos da casa, e ela caiu sobre os mancebos, os garotos, de sorte que morreram, e só eu escapei para trazer a notícia. Jó estava em casa, talvez estava lá varrendo, lavando as coisas, até que de repente chega alguém desesperado e já vai entrando dizendo:
13: Jó, eu tenho uma notícia, Jó, grave para te dar.
10: E Jó pergunta: o que foi?
13: Eu estava na casa com seus filhos, veio um vendaval, derrubou a casa, os 10 morreram, só eu escapei e vim trazer a notícia.
10: Dá para entender? Imagina um pai ou uma mãe recebendo uma notícia dessa. Jó enfrentou enfermidade. Capítulo 2, verso 7. Seu corpo foi atingido pela dor e pelo sofrimento. Olha o que diz: saiu, pois, Satanás da presença do Senhor e feriu Jó de úlceras malignas, desde a planta do pé até o alto da cabeça. O que é úlcera, irmãos? Úlcera é ferida. Ao ponto de Jó ficar com um caco de telha se coçando, coçando as feridas. É ferida, carne viva. E Jó se coçando, sofrendo. Jó foi desacreditado pelos amigos e pela própria família. Amigos e pela própria família. Capítulo de número 19, versículo 14. Até os mais próximos não entenderam a sua luta. Olha o que diz o texto: os meus parentes se afastam e os meus conhecidos se esquecem de mim. Olha que coisa pesada. Enquanto ele tinha condições, parente e amigo do lado, mas agora que ele está sem condições, todos se afastaram dele, ficou sozinho, família sumiu, amigos sumiram. Porque tem pessoas que só quer estar contigo se você chamá-lo para o churrasco, mas se você não tem churrasco para dar, ele some. Perdeu seus bens, perdeu seus filhos, perdeu sua saúde, perdeu os amigos, perdeu a família. E no meio desse caos, e aqui eu começo a mensagem, ele tomou 3 decisões. E essas 3 decisões impactou a vida de Jó. Essas 3 decisões mudou para sempre a vida de Jó. Essas 3 decisões fez Jó dar a volta por cima. Essas 3 decisões fez ele avançar sem parar. Essas 3 decisões o conduziu a fazer com que milhares de anos depois nós estivéssemos falando dele aqui nesta noite. Primeira decisão que Jó tomou, Jó escolheu, fala comigo, não abandonar a Deus. Jó 1:21. No sair do ventre da minha mãe e no voltarei para lá. Levanta a mão direita e fala comigo assim: irmãos, o Senhor tirou, o Senhor me deu, O Senhor me confiou, o Senhor depois tomou, mas em tudo eu digo: bendito seja o nome do Senhor. Se está sobrando, fala, se está sobrando, eu estou com Deus. Se está faltando, eu estou com Deus.

Deus me deu, Deus tomou, bendito seja o nome do Senhor. Você pode aplaudir esse Jó que é maravilhoso. Levanta a mão e diga assim: o Deus de Jó é o meu Deus. Ele não abandonou. Tem gente que não perdeu filho e está abandonando o Senhor. Tem gente que não perdeu nada e está dizendo que a vida está difícil. Cuidado, irmão. Eu vou dizer de novo. Jó perdeu 10 filhos. Tem gente que não perdeu nenhum e está dizendo que está tudo difícil, que Deus esqueceu dele. Jó perdeu a sua saúde. Tem gente que está com saúde e está dizendo: minha vida é muito ruim. Jó perdeu os seus bens, não tinha mais carro para andar, não tinha mais camelo, não tinha mais fazenda, não tinha mais nada. Tem gente que tem condições até de pegar um Uber e está reclamando da vida. Cuidado, irmão, para avançar sem parar não significa que a gente não vai ter luta, mas significa que nós entendemos que a mão de Deus nós não largamos. Levanta sua mão direita para o céu, diga assim: a mão de Deus eu não largo. Bate na mão de duas pessoas, diga assim: eu não largue a mão de Deus, não largue a mão de Deus, não

corpo ferido permaneceu fiel. O corpo marcado pelas feridas, fiel. Recebeu a notícia da morte dos filhos, fiel. A mulher foi embora e mandou ele amaldiçoar a Deus, ele permaneceu fiel. As ovelhas, os bois, as vacas, perdeu tudo, ele permaneceu fiel. Os amigos o abandonaram, mas ele permaneceu fiel. Não é a circunstância.

fiel ao Senhor. Primeiro, Jó escolheu não abandonar a Deus. Segundo, Jó escolheu manter a sua esperança viva. Eu tenho esperança, Senhor, que isso vai mudar. Jó 19:25. Oh, Espírito Santo, ele acreditava que Deus tinha um propósito na vida dele, mesmo naquela dor. Olha o que diz: pois eu sei que o meu Redentor vive e que por fim se levantará sobre a terra. Jó não tinha mais saúde, filhos, esposa, camelos, ovelhas, fazendas, amigos, família, não tinha mais nada. Mas ele tinha esperança que o Deus que ele servia vivia. Oh, Espírito Santo, que pegaria pela mão direita dele. Isaías 41:10. Jó cria nesta palavra, que diz assim: ó, não temas porque eu estou contigo, não te assombres porque eu sou teu Deus. Eu te fortaleço e te ajudo e te sustento com a destra da minha justiça. Jó sabia que Deus iria ajudá-lo. Jó sabia que Deus iria pegá-lo pela mão. Meu irmão, você está passando pelo teu vale da sombra da morte como Jó? Recebe essa palavra para o teu coração. Deus te toma pela tua mão nesta noite. Deus te diz: não tem.

você recebe, aplauda Jesus aí, igreja. Diga para o seu irmão: creia que ele vive. E a última atitude de Jó, que o fez dar a volta por cima, capítulo 42, verso 12. Aqui foi uma resposta de Deus. Por Jó não ter abandonado a Deus, por Jó manter a sua esperança viva, aí Deus falou: Jó, já que você fez a sua parte, agora deixa a minha parte. Ará, soribiantará, oribicantoromaná, soribiantará. Você fez a sua parte, Jó, agora deixa a minha. E assim abençoou o Senhor o último estado de Jó, mais do que o primeiro, pois Jó chegou a ter 14 mil ovelhas. Lembra que no primeiro estágio ele tinha 7? Agora ele tem 14. Jó chegou a ter agora 6 mil camelos. Lembra que no primeiro estágio ele tinha 3? Jó agora chegou a ter 1000 juntas de bois. Lembra que no primeiro estágio ele tinha 500? E chegou a ter 1000 jumentas. Lembra que no primeiro estágio ele tinha 500 só? O que é que Deus fez? Deus se levantou, mudou a história de Jó e deu o dobro de tudo que ele tinha perdido. Pastor, não entendi. Não importa o tamanho da sua luta, Deus ainda escreve finais de vitória para quem permanece firme e segue avante sem parar. Jó agora não tem mais aquela face de derrotado, de humilhado, de arrebentado. Jó agora tem a face que sorrir. Jó agora tem a face de alguém que deu a volta por cima. Jó agora está feliz. Jó agora está arrumado. Jó agora está bonito. Jó agora está abençoado. Eu não sei se você está entendendo, mas o Deus que fez isso com Jó está fazendo contigo aqui nesta noite também. Deus vai escrever uma nova história a teu respeito. Deus vai colocar um novo sorriso nos teus lábios. Vai dizendo amém. Deus vai colocar um novo brilho nos seus olhos. Deus vai colocar vigor nas suas mãos. A glória da segunda casa será maior que a da primeira.

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2: Grande Deus e poderoso Pai, Deus que nunca perdeu uma batalha. Meu Deus, nós entramos na Tua presença reconhecendo que tudo vem de Ti e depende de Ti. Consagramos os nossos dias, nossos passos, nossa casa, nossa família e os nossos projetos ao Senhor. Meu Pai, abençoa cada um agora, dando direção, provisão e portas abertas. Onde houver tristeza, libera a alegria. Onde houver incerteza, libera a convicção. Onde houver escassez, manifesta a provisão. Onde houver lutas, libera a vitória. Meu Deus, eu declaro que essas pessoas não andarão sozinhas, porque o Senhor vai à frente delas, vai guardá-las de todo mal. O Senhor vai te livrar de todo laço do inimigo e firmar os seus pés na vontade dele. Meu Deus, que a Tua presença seja constante, que o Teu Espírito Santo conduza a cada um e que tudo que eles fizerem glorifique o Teu nome. Meu Deus, nós entregamos nas Suas mãos cada ouvinte que ora comigo agora e que a Tua bênção os alcance. É a minha oração em nome do Pai, em nome do Filho e em nome do Espírito Santo de Deus. Amém, Jesus.
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4: 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Meio dia e 32.
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3: 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Olá, povo de Deus, boa tarde para você que se liga na sua 104. A minha rádio, a sua rádio, a rádio que está sempre no coração do povo de Deus. Eu sou Alessandro e estamos chegando. Vamos juntos, até logo mais às 5. Vem aí para você, nosso show da tarde. Muito louvor, alegria e informação aqui, ó. 104.

0: 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Começamos muito bem o nosso show da tarde pra você com Gabriela Rocha, Cuida de Mim. Antes, Théo Rúbia, Pode Morar Aqui, Midian Lima, Shekinah. Vamos juntos até logo mais às 5 com muito louvor, alegria e informação e muito mais pra você nessa tarde maravilhosa de sexta-feira. Hoje, dia 24 de julho de 2026, como dizem por aí, né? Sextou, hein? Sextou, produção! É! Mais uma vez o nosso boa tarde para você, muito obrigado pelo carinho, pela audiência sempre. Nosso show da tarde trazendo para você. Daqui a pouquinho tem as edições do nosso informativo 104, a 1h40, 2h40, 3h40 e 4h40 da tarde com as principais notícias da nossa região, do Brasil e do mundo. Também nós teremos, a partir das 2h20, o nosso Pediu Ouviu, você comandando por aqui a nossa programação, participando aqui através do nosso WhatsApp, né? Desejando aí a boa tarde, dedicando também aquele louvor para aquele irmão, para aquela irmã que vocês sabem estão ligados aqui na nossa programação. Teremos ainda Dose Dupla e Três é Demais, além de muito mais para você nessa tarde super especial aí de sexta-feira. E mais uma vez, nosso boa tarde, onde quer que você esteja, em casa, no trabalho, qualquer lugar mesmo, tá ligado aqui na programação da sua 104. Deus abençoe grandemente a sua vida, a sua tarde, tá bom? Eu vou para um rápido intervalo, eu volto já já, trazendo mais louvores para você. Afinal de contas, o nosso show da tarde tá só começando.
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1: Israel, quando Moisés estava com braços erguidos, vencia a batalha. Mas quando ele abaixava os braços, Israel perdia a batalha. O que é que eu aprendo? A minha vitória, ela passa pelas mãos do meu líder. Pastor, mas eu dependo de mim. Não, não depende. Porque se quem você ama não está bem, isso vai acabar refletindo em você. Não é somente sobre nós, é sobre quem Deus colocou para ser autoridade e bênção na nossa vida. Quem entendeu essa palavra, aplauda a Jesus.
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0: 94, número 1 no coração do povo de Deus, André Valadão, Salmo 23, antes F-Hop Music com Meia-Noite. Elias Eliseu, participação de André Felipe, o Pai Taon, Aline Barros, Vitória no Deserto. Mais uma sequência maravilhosa para você que se liga aqui na programação da sua 104, aqui no nosso Show da Tarde. Tá na hora de informação, daqui a pouquinho tem mais louvores. Tá na hora do nosso Informativo 104.
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0: Previsão do tempo. Olha, tempo seco marca fim de semana, que pode ter alagamentos na região sul do país. Quem traz os detalhes completos sobre a previsão do tempo para esse fim de semana é o repórter Breno Zonta.
2: O fim de semana no Brasil deve ser marcado por condição de tempo firme em grande parte do país, principalmente nas regiões sudeste, centro-oeste, no interior do nordeste e em estados como Tocantins e no sul do Pará e no sul do Amazonas. No entanto, o tempo seco deve exigir cuidado com a hidratação e pode aumentar o risco de queimadas em algumas áreas. Quem informa é a Maria Clara Sasaki, especialista em meteorologia da empresa TempoK.
3: Nestas áreas, tem o predomínio de uma massa de ar seco que impede a formação de nuvens de chuva, deixa a umidade relativa do ar muito baixa, valores aí abaixo de 30%, principalmente Goiás, Distrito Federal, Mato Grosso, algumas áreas do norte de Minas, oeste da Bahia, sul do Maranhão e também no sul do Piauí. Esta condição favorece o risco de focos de queimada.
2: Já na região sul do país, especialmente no estado do Rio Grande do Sul, sábado e domingo devem ser marcados por instabilidades, com uma chuva que pode persistir até terça-feira.
3: A chuva vem e vai ao longo dos próximos dias, tem potencial até mesmo para algumas regiões com pontos de alagamento, volumes mais elevados. Lembrando que o nível dos rios está já bastante elevado no Rio Grande do Sul, região do Vale do Taquari. Teve um volume muito significativo de chuva nos últimos dias, o nível dos rios está alto e há possibilidade de enchentes e pontos de alagamento em outras regiões, não só ali na região do Vale do Taquari, mas conforme essa água vai avançando, vai escoando aí pelo curso do rio, pode atingir outras cidades do entorno.
2: As temperaturas no sul do Brasil, por outro lado, não devem ser elevadas ao longo do final de semana. Já no sudeste, previsão de madrugadas e noites frias, com sensação térmica que pode, inclusive, ser menor do que a temperatura real. Mas de tarde, por causa do tempo seco, o frio deve diminuir e não há expectativa de chuva duradoura. No restante do Brasil, a previsão para o final de semana é de calor de madrugada, de noite e também de tarde. Produção e reportagem, Breno Zonta.
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0: 1h47.
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Presta atenção aqui, ó. Quando a gente se converte, a gente só tem a fé, só a fé. E um dia eu estava em casa, como todo crente recém-convertido, que realmente quer compromisso com Deus, buscando, orando, consagrando. E o diabo mandou alguém lá em casa. Você sabia que quando você está passando luta, Satanás sempre manda alguém na tua casa para tentar jogar você mais para baixo ainda? Fala para teu irmão, o diabo sempre manda alguém na tua casa. Agora diga para ele, mas só que o diabo se assusta, porque quando ele bate na porta, quem abre é o Deus Todo-Poderoso, Criador dos céus e da terra. Aleluia! Aí eu estava em casa um dia e chegou um desses que o diabo manda. Ele teve a coragem, irmãos. Eu estava passando necessidade na época, passando fome. Ele teve a coragem de olhar para mim e perguntar assim: Lázaro, se tu és crente, então por que tu passa fome? Eu olhei para ele e disse: sabe por quê? Porque nem só de pão viverá o homem. Mas o diabo ainda não desiste de primeira. Você vê que lá no deserto ele não desistiu de primeira com Jesus, que dirá comigo. Aí o cidadão perguntou novamente: se tu és crente, então por que toda esta dor? Eu disse: você sabe por que toda esta dor, meu querido?

tarde. Olha esse clima. É clima de paz. É clima de adoração. Pra gente cantar junto pro Senhor, né?

0: Mais uma sequência especial pra você aqui no nosso Show da Tarde com Vaguinho, com muito louvor. Antes, Ministério Tempero do Céu Vem Me Buscar e ainda Lázaro passando pela prova. Bom, nós vamos dar agora aquela pausa, né? Aquela pequena pausa aqui no nosso Show da Tarde. Mas você continua ligado. Vem aí o Visita ao Seu Lar com o Pastor Flamarion Rolando, sempre trazendo uma bela mensagem pra edificar as nossas vidas, as nossas tardes. Mas eu volto já já trazendo mais louvores pra você. Não sai daí!
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2: Deus te abençoe. Eu tenho uma palavra para te dar. Preste muita atenção. Até aqui a história te marcou, mas a partir de hoje é você que marca a história. Eu vou repetir. Até aqui a história te marcou, mas a partir de hoje é você que marca a história. Receba essa palavra profética no seu espírito em nome de Jesus. Deus quer te usar e através de você uma grande obra será feita. Às vezes tem forças malignas, forças espirituais que tentam travar, que tentam amarrar, que tentam nos impedir de avançar. Mas agindo Deus, ninguém é capaz de impedir. Por isso, esteja atento, esteja focado. Esteja crendo que grandes coisas Deus fará na sua vida. Acompanhe o testemunho que Deus tem feito. Já já eu volto com todos vocês.
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4: É, eu vim na igreja para fazer negócio com pastor, né? Para divulgar a autoescola no panfletinho, no jornalzinho da igreja. Aí o pastor foi e mandou eu vir no final do culto para conversar com ele. E quando eu cheguei, eu assisti o culto. E eu senti maravilhada. Aí meu marido foi e começou a incomodar de eu estar vindo. Aí eu comecei a vir pro culto escondido. Até que um dia o pastor falou para fazer um propósito. Quando eu cheguei, isso aconteceu? Meu marido falou, vamos no culto hoje? Eu falei, agora, ô Senhor, o Senhor é bom. Foi acompanhando. Até que ele batizou também.
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5: Feche os olhos da senhora. Meu Deus e meu Pai, toca do alto da cabeça a planta dos pés. E eu dou uma ordem a essas dores. Desapareça agora. Diabetes, meu Deus, para o homem pode ser impossível. Para o homem a diabetes não tem cura. Mas para Deus tudo é possível, aquele que crê. Receba a sua cura agora em nome de Jesus. E como sinal dessa verdade, não haverá mais dores na perna agora, em nome de Jesus. Amém. Abra os olhos. Procura a dor nas pernas, a senhora vai ter uma surpresa. Hã?
6: Não está doendo mais não.
5: Cadê a dor?
6: Sumiu.
5: Tá doendo? Há quantos dias estava doendo?
6: Tem muito tempo que eu estou com essas dor nas pernas, mas eu chego aqui e fico calado, não falo, né? E a diabetes me tacou essa semana, né?
5: E agora?
6: Não, graças a Deus.
5: Olha para mim. E nunca mais vai voltar. Porque Deus é fiel. Aplauda Jesus, igreja, bem forte.
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5: Combate a inveja. A Bíblia diz assim: o furor é cruel e a ira impetuosa, mas quem
9: poderá enfrentar a inveja. Quem disse foi Salomão, um dos homens mais inteligentes que já passou por essa terra. Quando alguém se declara seu inimigo, quando alguém tem ódio de você, quando alguém tem ira, briga, fala alguma coisa, ok, não tem problema. Mas quando a pessoa é invejosa, ela não fala nada, ela não te afronta, ela não fala alto, ela não te amedronta, mas ela vem por detrás de uma maneira sorrateira. É te abraçando pela frente, enfiando a faca por detrás. Entra na sua casa, quando se assusta, está tomando o seu marido. Entra na sua casa, quando você assusta, está tomando a esposa. É igual aquela história, né? De uma mulher que queria uma menina da roça, simplesinha, que não conhecia nada da capital, para trabalhar na casa dela. Ela foi e conseguiu. Trouxe a menina simplesinha, cara de bobinha, falava pouco, mas passou 3 anos. A dona da casa teve que ir embora, porque a bobinha tomou o marido dela. A bobinha tomou conta da casa dela. E aquela que ela achava que era bobinha, por causa da inveja, destruiu a família dela. Por isso que muitas pessoas são invejadas pela sua maneira de ser, pela sua maneira de falar, de agir. Pessoas que vencem têm que tomar muito cuidado, têm que estar protegido por oração, cercado por oração, para que Deus livre da inveja. Se tem alguma coisa oculta contra a tua vida no mundo espiritual, alguém que se levantou vai cair por terra no poder do nome de Jesus. Vai cumprir a palavra de Deus na sua vida. 1.000 cairão ao teu lado, 10.000 à tua direita, mas você não vai ser atingido. A inveja é algo tão pesado que a Bíblia diz que a inveja apodrece os ossos. A inveja tira força. Às vezes a pessoa está sem força, não consegue levantar direito da cama, não tem prazer em trabalhar, não tem prazer em fazer mais nada, por causa de quê? Inveja. A inveja, eu já vi, faz cair cabelo. Pessoas com queda de cabelo por causa de obra de macumbaria. Ah, pastor, mas eu não acredito nisso. Não precisa acreditar, mas o diabo está aí para agir.
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2: Grande Deus e poderoso Pai, Deus que nunca perdeu uma batalha, Deus que tudo pode, assim como Davi venceu Golias, eu profetizo que todo gigante que este que ora comigo agora está enfrentando vai cair.
11: Vai cair o gigante do medo, vai cair o gigante da escassez, vai cair o gigante da enfermidade, vai cair o gigante da oposição, vai cair o gigante de toda afronta de Satanás. Meu Pai, entra invadindo o impossível agora, fazendo a vida dessa pessoa que homem nenhum tem poder de fazer. Entra com a providência total, entra virando quadro, mudando o cenário, transformando histórias. É a minha oração, sabendo que aí do céu só está ouvindo, porque o que é ligado na terra, em nome de Jesus, é ligado no céu. Eu profetizo a sua vitória, a sua bênção, a sua conquista, em nome de Jesus. Amém. Que Deus te abençoe, um forte abraço e fica na paz.
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0: de volta com você e o nosso show da tarde aqui na sua 104. Tivemos aí o Visita Seu Lar com o pastor Flamarion Rolando, sempre trazendo, né, aquela mensagem maravilhosa para edificar aí as nossas tardes, as nossas vidas. E continuamos com você aqui nessa tarde maravilhosa de sexta-feira. Onde quer que você esteja, Deus abençoe grandemente a sua vida. Tá na hora do nosso Dose Dupla.
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0: Dose dupla de hoje com Maria Marçal. Mais uma vez, boa tarde pra você.

0: Dose dupla pra você hoje aqui no nosso Show da Tarde com Maria Marçal, Meu Filho Descansa. E antes, Eu Sei Que Não Estou Só. Dose dupla de volta a qualquer momento.
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0: Agora 12h21, mais uma vez o nosso boa tarde pra você. Tá no ar mais uma edição aqui do nosso Pediu Ouviu. Tá a fim de ouvir aí aquele louvor especial, dedicar pra aquele irmão, pra aquela irmã que você sabe estão ligados aqui na nossa programação. A partir de agora então, você comanda o nosso show da tarde. De repente, tá a fim de prestar também a sua homenagem aos nossos aniversariantes de hoje, dessa sexta-feira, 24 de julho? Faz o seguinte, ó, pega agora mesmo aí seu smartphone, manda uma mensagem de áudio pra nós de até 30 segundos, viu, gente? Mensagem de até 30 segundos! 30 segundos pra você dizer aí seu nome, o bairro, a cidade onde você mora, qual louvor você gostaria de ouvir, pra quem você dedica esse louvor, encerrando com a seguinte frase, eu sou mais 104, tá bom? Como é que é, Thay? Como é que é? 30 segundos é pouco? Não, menina, que isso? 30 segundos é um comercial? Manda aí, tem gente assim, ó. Ó, por exemplo, ó, esse daqui tá com 17 segundos, ó. Vamos ouvir, olá, boa tarde.
8: Boa tarde, Alessandro. Eu tô querendo aí o louvor da Aline Barros, Jeová Jiré, oferece todos ouvintes da 104, a rádio do povo de Deus.
0: Tá certo então, obrigado pela sua participação aqui, só esqueceu de falar o nome, né? Mas tá tudo bem, tá valendo. Grande abraço aí, pediu, ouviu.

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1: É você comandando a programação da sua 104 através aqui do nosso WhatsApp. É só tá mandando aí o seu pedido de louvor, 33999610104. Tá liberado pra você. Tem participação por aqui. Olá, boa tarde.
2: Olá, meu nome é Linária, eu moro no bairro Santo Antônio.
1: Oi, Linária.
2: Eu queria oferecer o louvor de Kelly Bianca. Está tudo bem. Ofereço para minha mãe Vanilza, que mora no bairro Santa Paula.

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2: Boa tarde, Alessandro Santos.
3: Boa tarde.
2: A graça e a paz de nosso Senhor Jesus Cristo esteja contigo.
3: Amém.
2: Aqui é Ivania do Jardim Pérola.
3: Oi, Ivania.
2: Gostaria de estar pedindo um louvor com Amanda, Vanessa e Ricardo Machado. Deus muda cativeiro. E dizer que eu sou mais 104, a rádio do povo de Deus.
3: Tá certo, Ivania. Grande abraço pra você. Muito obrigado pelo carinho, pela sua participação. Tá bom? Tá aí, ó. Pediu, ouviu.
2: Esse Ricardo Machado, Deus muda cativeiro. E dizer que eu sou mais 104, a rádio do povo de Deus.
3: Tá certo, Ivani. Grande abraço pra você. Muito obrigado pelo

0: Oi, Alessandro, boa tarde.
1: Boa tarde.
0: Tudo bem?
1: Paz,
0: aqui é a Marlene, de São Bernardo do Campo, São Paulo.
1: Oi, Marlene.
0: Estou mandando esse áudio para pedir o louvor da Isadora Pompeu. Bênçãos que não tem fim. E ofereço a todos vocês aí da rádio.
1: Obrigado.
0: E a toda a minha família. Eu sou mais 104 FM, a rádio do povo de Deus.
1: Grande abraço para você também. Muito obrigado pelo carinho, pela audiência. Deus abençoe grandemente você, toda a sua família em São Bernardo do Campo, interior de São Paulo. É, pessoal de São Paulo também, tá ligado aqui na nossa programação. Deus abençoe. Muito obrigado, tá bom? Marlene, muito obrigado pelo carinho sempre. Tá aí, ó. Pediu, ouviu.

0: Isadora Pompeu, bênçãos que não tem fim. Mais uma sequência especial para você aqui do nosso Pediu, Ouviu, já já tem mais louvores. 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
0: Voipaz, 19 fatores contribuíram para a queda de avião. Mais informações com Alan Barbosa.
2: A tragédia que matou 62 pessoas na queda de um avião da Voipaz em agosto de 2024 em Vinhedo, São Paulo, era evitável por um simples motivo. A aeronave não poderia ter decolado porque os limpadores do para-brisa não estavam funcionando e as condições meteorológicas indicavam para a suspensão do voo. Essa é uma das conclusões do relatório final apresentado nesta quinta-feira pelo CENIPA, Centro de Investigação e Prevenção de Acidentes Aeronáuticos. Como detalha o chefe da instituição, Brigadeiro do Ar, Alexandre Avelar Leal.
3: A aeronave, conforme a lista de equipamentos mínimos, ela tinha 10 observações. Dentro dessas 10 observações, o limpador de para-brisa, ele previa que uma hora antes da decolagem ou após a decolagem, ou uma hora antes ou após o pouso, ela não poderia ter precipitação. De acordo com as informações dos produtos meteorológicos, previa precipitação. Por esse ponto, ela não deveria ser despachada.
2: O defeito no limpador de para-brisas da aeronave é apenas um dos 19 fatores contribuintes para o acidente, segundo o CENIPA. A aeronave já estava apresentando falhas no sistema de detecção de gelo, mas o problema era repassado informalmente aos mecânicos sem o devido registro no diário de bordo. Os pilotos, segundo o responsável pela investigação, tenente-coronel Paulo Mendes Frois, não adotaram os procedimentos necessários quando o problema se apresentou no voo.
3: Analisar aquele momento daquele voo, a gente vai ver que teria um checklist a ser cumprido. Eu coloquei aqui, ele está no relatório final, chamado Degraded Performance, que avisava os pilotos sobre a degradação da aeronave. Os primeiros itens desse checklist, Degraded Performance, ele é velocidade indicada, S-Band mais 10. Ou, um pouquinho depois do terceiro item, quarto item, tem lá a recomendação para que acelere para S-Band mais 30. Se isso tivesse sido cumprido, sim, a aeronave sairia daquela condição naquele momento, que não nos garante que ela continuaria no nível 160, 140, enfim, dentro ainda de condições propícias de gelo severo.
2: O CENIPA apontou que havia uma cultura de normalização dos problemas das aeronaves, envolvendo toda a empresa, e nem mesmo a atuação da Agência Nacional de Aviação Civil, ANAC, foi capaz de resolver, apesar das fiscalizações e multas aplicadas à Voepaz. A explicação é do chefe da divisão de investigação do CENIPA, coronel aviador Rafael Vargas Vilar.
3: Quando a gente estabelece os fatores contribuintes que emite as recomendações, por vezes, como nesse caso, a recomendação ela vai para a agência, para que ela também, ela já possui um processo interno de avaliação, de mitigação dos riscos, mas que para a comissão ele não foi efetivo o suficiente para permitindo que a empresa continuasse a operar naquelas condições que nós identificamos pós-acidente.
2: Em junho de 2025, a ANAC findou as operações da Voepaz no país. O CENIPA não tem função de apresentar culpados ou punir pessoas por conta de acidentes aéreos. As responsabilizações civis e criminais, neste caso, estão sendo investigadas pela Polícia Federal. De Brasília, Alan Barbosa.
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0: 104, 2h47.
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11: Nosso pai, a nossa mãe, é uma autoridade instituída por Deus. Ninguém escolhe pai e mãe. Eu preciso honrar. Onde a gente está, existe uma autoridade. Na família, o pai, o marido, a mãe. Na escola, o professor, o diretor. Na rua, o policial, o guarda de trânsito. Onde você pisa, ali tem uma autoridade. E quando eu entendo o que é honra, eu vou crescer. Por quê? Porque fidelidade e honra é um princípio que me faz crescer. Não existe honra no céu que não seja liberada, que não passe pela terra e que não seja derramada sobre alguém. A honra não prescreve. Uma pessoa que ela cresce com o princípio de honra, ela vai ter uma vida mais leve, uma vida mais saudável.
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2: Agora 2h51. De volta com você e o nosso Pediu Ouviu aqui na sua 104. Tem mais participações. Olá, boa tarde.
3: Paz do Senhor, Alessandro.
2: Paz.
3: Tudo bem? Aqui é Rodilane, do Sítio Boa Sorte. Jean Pruca, gostaria de oferecer um hino de Deserto com Sara, de Sara Farias, para Hélio Machado. Sou mais 104.
2: Grande abraço para você, para todos em Jampruca. Muito obrigado pelo carinho, pela audiência. Deus abençoe grandemente a vida de todos vocês aí, tá bom? Ó, é o seguinte, Rose, com a Sara Farias, nós não encontramos não. A gente encontrou aqui com Maria Marçal, tá bom? Vai assim. Depois você confia, né, se é isso mesmo, tá bom? Grande abraço. 2h52.

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3: Boa tarde, Alessandro. Paz do Senhor, sou Geraldo Domingues de Pontal.
4: Oi, Geralda.
3: Eu gostaria de pedir um O Anderson Freire, raridade. Eu ofereço meu filhinho que partiu em 2014, que ele era uma raridade para mim. E para todos que gostam desse louvor, eu amo esse louvor também. Eu ofereço para todos. Eu sou Mais 104, a rádio do povo de Deus.

0: Anderson Freire aqui no nosso show da tarde, Raridade. E com esse louvor maravilhoso do Anderson Freire, nós vamos chegando ao final do nosso Pede Ouviu. Muito obrigado a você que enviou a sua mensagem, que participou, nos ajudando a fazer melhor ainda a programação da 104, a programação aqui do nosso show da tarde. Olha, se você de repente enviou mensagem e não deu tempo de colocarmos no ar, não fica bravo, não fica brava comigo não, hein? Pede Ouviu de volta na próxima segunda-feira dentro do Show da Tarde, a partir das 2h20.
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0: 104, 3 e 2.
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0: De volta com você aqui no nosso Show da Tarde, na sua

0: Sequência super especial para você aqui no nosso Show da Tarde. Que sequência, né? Aliás, estamos aqui sempre trazendo os melhores louvores para você. 24 horas por dia, juntinhos, louvando e agradecendo cada vez mais o nome do Senhor. Dá só um minutinho, já já tô de volta trazendo mais louvores. Não sai daí.
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0: 104, 3 e 19.

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8: E por aqui continuam os melhores louvores na sua tarde. Boa tarde.

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Um dia João Batista estava batizando e de repente ele olhou lá atrás e disse: aquele lá é o Cordeiro de Deus que tira o pecado do mundo.

0: Julia Vitória, Bondade de Deus, ainda nessa sequência, Ednan Rufino, Joelho no Chão e Boca no Pó, Jefferson e Suellen, Acende Outra Vez e Casting Crowns com Nobody. Mais uma sequência maravilhosa pra você que se liga aqui na programação da sua 104. Já já tem mais, agora tá na hora de informação.
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0: Alerta de tempestade do Instituto Nacional de Meteorologia, o IMET, coloca Governador Valadares e outras 637 cidades de Minas Gerais em estado de atenção neste sábado, dia 25 de julho. O aviso de perigo potencial começa às 9 horas da manhã e permanece válido até às 23h59. Segundo o Instituto, há previsão de chuva intensa, ventos fortes e possibilidade de queda de granizo em diversas regiões do estado. De acordo com o IMET, são esperados volumes de chuva entre 20 e 30 milímetros por hora, podendo atingir 50 milímetros ao longo do dia. Além disso, as rajadas de vento podem variar entre 40 e 60 km por hora. O aviso contempla 638 cidades de Minas Gerais, distribuídas pelas regiões do Triângulo Mineiro, Alto Paranaíba, Central do Estado, Zona da Mata, Vale do Rio Doce, Oeste do Estado, Sul e Sudoeste, Campo das Vertentes, Região Metropolitana de Belo Horizonte, Vale do Jequitinhonha e Noroeste de Minas Gerais. Portanto, fique atento, principalmente quem pretende viajar no final de semana, não é mesmo? Tarifaço. Estados Unidos impõe sobretaxa ao Brasil e tarifa chega a 37,5%. Mais informações com Yuri Hudson.
2: Os Estados Unidos anunciaram nesta quinta-feira uma nova tarifa de 12,5% sobre produtos brasileiros. A justificativa de Donald Trump agora é de que o Brasil não combate de forma suficiente a importação de mercadorias produzidas com trabalho forçado. A medida entra em vigor já nesta sexta-feira e atinge cerca de 60 parceiros comerciais. Para o Brasil, a nova cobrança deve se somar à tarifa de 25% aplicada nesta semana, elevando a taxação sobre parte dos produtos do nosso país em até 37,5%. Segundo o escritório do representante de comércio dos Estados Unidos, o Brasil falhou em proibir e fiscalizar de forma efetiva a entrada de produtos feitos com trabalho forçado. O governo americano afirma que a medida busca corrigir práticas consideradas desleais e informou que alguns itens estratégicos ficarão de fora dessa cobrança. Por nota, o governo brasileiro contestou a decisão e classificou as tarifas como arbitrárias e injustificadas. Uma nota divulgada pela Secretaria de Comunicação da Presidência da República diz que o Brasil vai acionar os mecanismos previstos na Lei de Reciprocidade e levar o caso à Organização Mundial do Comércio. O Planalto também acusou os Estados Unidos de manipularem um tema ligado aos direitos humanos para justificar uma medida comercial. De Brasília, Yuri Hudson.
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0: 104, 3 e 44.
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0: 104, a número 1 no coração do povo de Deus, Ministério na Graça, a Fé, antes Gabriela Rocha, Creio que Tu És a Cura, Carlinhos Félix, Reina em Mim. A gente matando aqui saudade, né, desse louvor maravilhoso aqui do Carlinhos Félix. Olha, já tô de volta trazendo mais louvores pra você, daqui a pouquinho tem 3 é Demais, não sai daí.
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0: 104, 4 horas.
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2: De volta com você aqui na programação da sua 104. Tá na hora do nosso 3 é demais. Você conferindo 3 louvores aqui do mesmo cantor, cantora ou banda ou ministério de louvor, tá bom? Pra você tá participando aqui do nosso quadro 3 é demais, é muito fácil. Basta você tá enviando aí uma mensagem de texto pro nosso quadro 3 é demais. Você vai colocar assim na mensagem de texto. Nosso WhatsApp é o 33999610104, tá bom? Você coloca aí na mensagem título Quadro 3 é demais. Aí você vai colocar o seu nome, o bairro ou cidade onde você mora, quais são os 3 louvores aí, no nome dos 3 louvores que você gostaria de ouvir aqui no quadro 3 é demais. Só lembrando que tem que ser 3 louvores do mesmo cantor, cantora ou banda, tá certo? Vai mandando aí a sua mensagem a qualquer momento, rola pra você o nosso quadro 3 é demais aqui na programação da 104, né? Tem de manhã, tem à tarde, tem à noite, a qualquer momento, você tem que ficar ligado 24 horas por dia aqui na sua 104 pra conferir aqui o nosso quadro 3 é demais. E hoje nós vamos atendendo aqui ao Fernando Vieira, do bairro Altinópolis. Alô, pessoal do bairro Altinópolis, grande abraço, muito obrigado pelo carinho sempre, né, pessoal do bairro Altinópolis aí. Fiquei sabendo, né, que a 104, você passa por lá, né, no nosso horário do show da tarde aqui, a qualquer hora do dia, e tá dando eco lá no bairro Altinópolis. Grande abraço pra vocês aí, tá certo? Muito obrigado, tá bom? Olha, Fernando, ele vai pedindo aqui pra ouvir 3 louvores do Gerson Rufino, tá certo então, Fernando? Mais uma vez, um grande abraço pra você. Tá então, 3 é demais hoje com o Gerson Rufino.

0: 104, a número 1 no coração do povo de Deus, quadro 3 é demais de hoje com Gerson Rufino. Vem cear comigo, Barquinho e Filho de Leão, hoje atendendo ao Fernando aqui do bairro Altinópolis. Bom, quadro 3 é demais, de volta a qualquer momento na programação 104.
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0: 104, 4 e 20.
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0: Samuel Messias, participação de William Nascimento, Vou Vencer Esse Gigante. Antes, Valesca Maíssa, Um Dia de Cada Vez. Nani Azevedo, Vou Pela Estrada. Daqui a pouquinho, tem mais louvores pra você. Agora tá na hora de informação.
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0: Trégua eleitoral. Michele diz que perdoa Flávio Bolsonaro. Quem traz os detalhes é o repórter Breno Zonta.
2: Depois de mais de 7 meses sem se falarem, Flávio e Michele Bolsonaro pediram trégua. Na última quinta-feira, a ex-primeira-dama publicou o vídeo nas redes sociais, aceitando o pedido de desculpas do senador publicado no mesmo dia, e o convidou para conversar e ajustar os detalhes da reconciliação.
3: O nosso propósito pelo bem do povo sempre foi maior do que desentendimentos. Por isso, aceito o seu pedido. Eu te desculpo. Vamos sentar, vamos conversar, ajustar os detalhes e juntos vamos reunir um grande exército de pessoas de bem para resgatarmos o nosso Brasil.
2: O desentendimento entre a esposa e o filho mais velho de Jair Bolsonaro se agravou cerca de um mês atrás, quando, em outro vídeo, Michele acusou Flávio de tê-la desrespeitado, maltratado e humilhado, o que levou Michele a deixar a presidência da ala feminina do PL. O principal motivo para o conflito foi o apoio de Flávio a uma aliança do partido com Ciro Gomes, do PSDB, na eleição para governador do Ceará. Ciro tem um histórico de ataques e ofensas a Jair Bolsonaro, mas Flávio, pré-candidato à presidência, mira os votos que o ex-governador pode lhe dar no estado. Quarta passada, o PL confirmou o apoio a Ciro. No dia seguinte, Flávio pediu a Michele que as diferenças ficassem de lado.
4: Ninguém é perfeito, eu não sou perfeito e, mais uma vez, peço desculpas por alguns momentos que causaram desconforto. Como somos pessoas públicas, isso acaba sendo explorado pelos nossos opositores. Nunca foi minha intenção desrespeitar ninguém, ainda mais a esposa do meu pai.
2: O pedido de desculpas vem a público 2 dias antes da Convenção Nacional do PL, que deve oficializar Flávio como pré-candidato.

0: candidato à presidência em um momento conturbado. Ainda sem vice e caindo em algumas pesquisas, sua candidatura encontra hesitação até de aliados, como Republicanos e a Federação União PP, após desentendimento com os líderes Ciro Nogueira e Antônio Rueda. A fala do senador atacando as urnas eletrônicas, com acusações já desmentidas pelo Tribunal Superior Eleitoral, também levou aliados a alertá-lo sobre a possibilidade de perder votos dos chamados eleitores independentes. Além disso, na última quarta-feira, foi divulgado que o escritório de advocacia de Flávio emitiu notas fiscais para uma empresa que recebeu repasses do Banco Master. Produção e reportagem, Breno Zonta.
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2: Agora 4h44.

0: 104, a número 1 no coração do povo de Deus. Fernandinho, Caminho no Deserto. Antes, Sara Farias, Eu Posso Orar por Você. E ainda Jonas Vilar, participação de André e Felipe com Muito Louvor. E com essa sequência, vamos chegando ao final do nosso Show da Tarde. Muito obrigado pelo carinho, pela audiência. Continue ligado, ele já tá chegando por aqui para comandar o seu fim de tarde, início de noite, com Top Gospel, Game 104, também Flashback, ele JW. Grande abraço para você, fique com o nosso bom Deus. Amanhã, a partir de 1 da tarde, estaremos de volta, se ele permitir, com mais uma edição do nosso Show da Tarde, especial de sábado. Tchau, tchau.
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3: Fala, povo de Deus, fala comigo. Bora lá começar mais uma super programação aqui na sua rádio. Top Gospel, Game 104, as melhores de hoje. Eu sou o JW, o telefone tá liberado pra vocês cadastrar comigo no Game e faturar. Nas melhores do dia, confira comigo os grandes hits. E até às 7 tem muito mais pra você ligado comigo aqui no Som da Sua. 104.
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0: chique, hein? Gabriel Guedes, Todos os Meus Dias. E a gente não cansa de ouvir essa melodia espetacular, hein? Linda demais da conta. E é nesse ritmo então que começamos mais uma programação na Rádio do Povo de Deus, na tarde abençoada de sexta-feira. Sexta-feira, sexta-feira, 24 de julho de 2026. Muito boa tarde pra você, obrigado pela companhia. Como estão as coisas por aí? Com um pezinho já no fim de semana, né? Pois é, e assim começamos muito bem demais da conta, mais uma programação. No quarto lugar, nas melhores, foi o som da Marcela Thaís, com o Cabelo Solto, e o Davi Sasser começando a sequência com Trazendo a Arca. E aí, você já fez o cadastro pra faturar comigo aqui no game, pra responder as perguntas de conhecimentos gerais e levar os prêmios da programação? Se não fez, eu tô te esperando, hein? Olha aqui do game, participa maior de idade. 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Além dos prêmios da 104, tem os prêmios que anuncio agora, tem os prêmios que anunciarei também logo em seguida. 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Eu já tô gostando de deixar, antigamente falava bote de café. Você já viu essa expressão, bote de café? Não, compra lá um bote de café, duvido que você já ouviu essa. Essa minha mãe falava desse jeito. De onde ela tirou bote de café? Meu pai do céu. 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Como é que fala isso aqui? É do grande, irmão. Esse é o... Cadê? Tem um que é o prêmio. Eu tenho o tradicional. Isso mesmo, porque é um kit, né? São vários cafés. Tem coador, aquele papel higiênico de coar o café também, né? Como é que chama aquele papel? Ele não é descartável, não. Eu vi lá. Pode usar um punhado de vez e uma currumaça daquele papel, não é não? Então é o seguinte, hein? 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O que mais que você ganha comigo no game? 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E se você ainda não mandou um alô pra galera, você pode mandar um alô até 6h20 com mensagem de texto, mensagem de voz. Diga-nos pelo zap qual é o seu nome, de onde você fala e pra quem você manda aquele salve. Pelo 99961-0104, eu volto rapidinho com você comigo no game.
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0: 5 e pouco ainda, ó.
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7: Cuidado com as vozes estranhas. No Éden, uma voz estranha mudou o destino da humanidade. Deus tinha falado algo para Eva, uma autoridade falou algo para ela. Porém, veio a serpente e falou outras coisas para ela. E o que aconteceu? Ela deu ouvido para aquela serpente que queria praticar a desonra, e através de Eva o pecado entrou no mundo. Alinhe os seus ouvidos com a voz daquele que Deus levantou para te dar uma instrução. Por quê? Porque quando você recebe essa instrução é voz para o seu destino.
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1: Fechando por aqui a seleção das 5 mais de hoje com o belo som do DJ PV, com Preto no Branco Intensamente. Antes, Bruna Carla com Samuel Messias, e a bela música que você conferiu comigo por aqui foi Em Teu Nome a Poder. Legal, então fechou as melhores de hoje. Se você ainda não fez o cadastro para faturar comigo no game, para responder as perguntas de conhecimentos gerais e levar os prêmios da programação, tô te esperando aqui, hein? Do game participa maior de idade. Você faz o cadastro, a gente liga de volta, você responde as perguntas ao vivo e fatura. 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Além dos prêmios da Rádio do Povo de Deus, tem os prêmios que anuncio agora, tem os prêmios que anuncio em seguida, tem ainda os prêmios aqui do Café Paulo Maciel, hein? Bacaneira demais da conta. 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Tem ainda coador, tem aquele papelinho lá de coador. Como é que chama? É filtro que é o nome certo, ó. Tão legal, hein? 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E se você ainda não mandou um alô pra galera, você pode mandar o seu alô até 6h20 com a mensagem de texto e mensagem de voz. Diga-nos pelo zap qual é o seu nome, de onde você fala e pra quem você manda aquele salve legal. E depois desta aqui, ó, tem você comigo no game. 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

falseto. Chique, hein? Jonas Vilar, Dia de Sol. Essa versão dele aqui não ficou bacana demais da conta? Pois é, hein? E assim que vamos juntíssimos no som da Rádio do Povo de Deus. Bom, nessa música é fácil fazer as vozes nela, né? É, desafina porque é ruindade mesmo. Porque se eu fosse um pouquinho melhor, não desafinava tanto. Bem, tô falando sobre mim, viu? Hora de você faturar comigo no game. É hora de responder as perguntas de conhecimentos gerais e levar os prêmios da programação. Do game participa maior de idade. 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Você faz o cadastro pelo 3279-0104 ou pelo zap 999-610-104. Além dos prêmios da Rádio do Povo de Deus, tem os prêmios que eu anuncio agora, tem os prêmios que eu anuncio em seguida. Tá fácil no game, tem vaga por aqui, dá pra você ganhar comigo demais da conta. 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Você ainda ganha comigo aqui no game também os prêmios do Café Paulo Maciel, o kit bacaneira, hein? Você gosta de café? Então você vai gostar.

0: Esse kit aqui. Tem gente na linha pra faturar comigo aqui ao vivo no game. Alô, boa tarde.
1: Boa tarde.
0: É o nosso amigo?
1: É o Zé Leandro aqui do Baixo São Paulo.
0: Show de bola, meu caro Zé Leandro. Deixa eu te pedir pra falar firme e forte. Próximo telefone pra eu te ouvir bem. Importante você ficar distante do rádio pra evitar a microfonia. Pode deixar o volume do rádio baixo, por favor. Você conseguirá me ouvir tranquilamente pelo telefone e assim a comunicação ficará bem legal. O Netinho vai ajudar você hoje aí no game, não?
1: Hoje ele tá firme na área aqui, o
0: Halisson. Ah, e aí então é outra história. Se o Halisson está aí com você pra te ajudar, aí sim você vai longe. E você tá com... Como é que tá o seu grau de fé hoje aí?
1: Com ele eu tô 100%.
0: Aí você falou bonito agora. Com o Netinho dando aquela moral e com 100% de fé, vamos lá então conferir. A Madalena não vai ajudar você hoje aí, não? Faltou a Madalena, hein?
1: Ela tá meio de lado aqui, mas eu acho que ela vai dar uma forcinha.
0: Tomara que ela te dê uma força, porque a Madalena também, ela também é cobra criada. É, ela tá sumida aqui da programação, a gente sente falta dela aqui, espero que ela volte logo para continuar participando com a gente. Vamos lá conferir até que ponto você é capaz de chegar.
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0: Além do cérebro, qual a outra parte importante do nosso sistema nervoso? Medula espinhal, unhas dos pés ou umbigo? Além do cérebro, qual a outra parte importante do nosso sistema nervoso? Medula espinhal, unhas dos pés ou umbigo?
1: Medula espinhal.
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0: A Bíblia Sagrada diz que 40 homens juraram não comer nem beber até matar Juca Pirama. É verdade ou mentira? A Bíblia Sagrada diz que 40 homens juraram não comer nem beber até matar Juca Pirama. Verdade ou mentira?
1: Mentira.
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0: O efeito sanfona corresponde ao aquecimento gradual do planeta. Esta informação é falsa ou é verdadeira? O efeito sanfona corresponde ao aquecimento gradual do planeta. A informação é falsa ou é verdadeira?
1: Falsa.
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0: Em qual país está o famoso Coliseu? Em qual país está o famoso Coliseu?
1: Itália.
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0: claro, certinha a resposta na Itália. E com muita habilidade, passando pelas diversas áreas do conhecimento, conquistando pontuação máxima no game, mais uma vez com os 10 mil pontos. Parabéns, Leandro! Você não tá flow que se cheira, não. Você tá detonando aqui demais da conta. Que bacana. Tô achando que o Netinho te sustentou aí, hein?
1: Foi ele, 40% foi ele.
0: Olha isso, olha que bacana. Netinho Harrison mostrando muita habilidade aqui mais uma vez e fazendo o vovô brilhar na programação 104. Diga-me, Zé Leandro, pra quem você vai mandar um bom fim de semana?
1: Um bom fim de semana, a turma lá de Serraria que tá ouvindo seu programa, que tem o Neguinha, a Tinha, Larissa, Gabriel, o meu cunhado Genis, a Graça Doidona. E aqui no Bar de Lourdes é o Sacolão de Israel, na Avenida Santos Dumont ali, que está à disposição de todo mundo e para vocês da rádio também.
0: Amém! Um abraço para o Israel, a família no Bar de Lourdes nos acompanhando. Que bom demais da conta ter você comigo por aqui mais uma vez e o Harrison aí também. Um excelente fim de semana. Te espero de novo aqui para ganhar novamente na semana que vem, meu caro Zé Leandro. Até lá. Tchau, tchau.
1: Tchau, tchau.
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0: 15 para 6 agora.
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0: Léa Mendonça com o som, já estou vendo Deus agir. Antes, João Neto, Jesus chegou primeiro e o Lázaro me mandou chamar. Agora vem chegando a cadeia da pressa, que é rapidão. Vou e já volto em seguida para trazer os flashbacks, aquelas do fundo do baú, para a gente matar a saudade. Se você ainda não mandou um alô para a galera, você pode mandar o seu alô até 6h20 com mensagem de texto e mensagem de voz. Diga-nos pelo zap qual o seu nome, de onde você fala e para quem você manda aquele salve. Pelo 99961-0104, eu volto rapidinho.
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2: Deus te abençoe. Eu tenho uma palavra para te dar. Preste muita atenção. Até aqui, a história te marcou. Mas a partir de hoje, é você que marca a história. Eu vou repetir. Até aqui, a história te marcou. Mas a partir de hoje, é você que marca a história. Receba essa palavra profética no seu espírito, em nome de Jesus. Deus quer te usar. E através de você, uma grande obra será feita. Às vezes tem forças malignas, forças espirituais que tentam travar, que tentam amarrar, que tentam nos impedir de avançar. Mas agindo Deus, ninguém é capaz de impedir. Por isso, esteja atento, esteja focado, esteja crendo que grandes coisas Deus fará na sua vida. Acompanhe o testemunho que Deus tem feito. Já eu volto com todos vocês.
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4: A senhora tá com dor onde?
5: Eu tô sentindo dor nos meus ombros já tem bastante dias já. E na minha coluna. Eu nem aguento agachar assim.
4: Não aguenta abaixar não? Feche os olhos. Meu Deus, que o dom que está em mim seja liberado para ela agora. Receba a cura divina. Do alto da cabeça até a planta dos pés. Seja curada agora. Amém. Abra os olhos. O que a senhora fazia que eu doía, faz agora, só vai ter uma surpresa.
6: Glória a Deus.
4: Mexe com o ombro. Como é que tá aí agora?
5: Sim, meus homens não aguentam mexer com eles. Sabe isso aqui?
4: Tava aguentando, e agora?
5: Não tô sentindo nada, né?
4: Cadê a dor?
5: Sumiu.
4: Quem te curou? Bate palma, dá glória. Tem dom de milagres nessa igreja, irmão.
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4: Quem tá com dor forte, tá com dor, vai ser curada. Tá forte aí, irmã? Olha pra mim, que tá forte. Tá com dor onde?
7: Na coluna.
4: Tá forte?
7: Muito forte.
4: Olha pra mim aqui. A senhora vai subir no altar, vai me dar um abraço. E nesse abraço, a senhora vai ser curada. Sobe aqui. Pode subir. Quem crê que Deus tá comigo, dá glória. Quando ela me der um abraço, ela vai ser curada. A unção que tá no meu corpo vai passar pra ela. Porque é Deus quem faz, é Deus quem age. Venha, venha, isso. Pode vir com dor. Pode vir. Me dá um abraço aqui, senhora. Recebe a sua cura agora. Na autoridade e no poder do nome de Jesus. Amém. Procura as dores aí que você vai ter uma surpresa. Pode procurar. Hã?
5: Tá doendo não.
4: Cadê a dor?
5: Sumiu.
4: Quem te curou?
5: Jesus.
4: Bate palma e dá glória. Levanta a mão direita e fala assim comigo, igreja. Ele é maravilhoso.
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4: Combate a inveja. A Bíblia diz assim: o furor é cruel e a ira impetuosa, mas quem poderá enfrentar a inveja? Quem disse foi Salomão. um dos homens mais inteligentes que já passou por essa terra. Quando alguém se declara seu inimigo, quando alguém tem ódio de você, quando alguém tem ira, briga, fala alguma coisa, ok, não tem problema. Mas quando a pessoa é invejosa, ela não fala nada, ela não te afronta, ela não fala alto, ela não te amedronta, mas ela vem por detrás de uma maneira sorrateira. É te abraçando pela frente e enfiando a faca por detrás. Entra na sua casa, quando se assusta, está tomando o seu marido. Entra na sua casa, quando você assusta, está tomando a esposa. É igual aquela história, né? De uma mulher que queria uma menina da roça, simplesinha, que não conhecia nada da capital, para trabalhar na casa dela. Ela foi e conseguiu. Trouxe a menina simplesinha, cara de bobinha, falava pouco, mas passou 3 anos. A dona da casa teve que ir embora, porque a bobinha tomou o marido dela. A bobinha tomou conta da casa dela. E aquela que ela achava que era bobinha, por causa da inveja, destruiu a família dela. Por isso que muitas pessoas são invejadas pela sua maneira de ser, pela sua maneira de falar, de agir. Pessoas que vencem têm que tomar muito cuidado, têm que estar protegido por oração, cercado por oração, para que Deus livre da inveja. Se tem alguma coisa oculta contra a tua vida no mundo espiritual, alguém que se levantou vai cair por terra no poder do nome de Jesus. Vai cumprir a palavra de Deus na sua vida. 1.000 cairão ao teu lado, 10.000 à tua direita, mas você não vai ser atingido. A inveja é algo tão pesado que a Bíblia diz que a inveja apodrece os ossos. A inveja tira força. Às vezes a pessoa está sem força, não consegue levantar direito da cama, não tem prazer em trabalhar, não tem prazer em fazer mais nada, por causa de quê? Inveja. A inveja, eu já vi, faz cair cabelo. Pessoas com queda de cabelo por causa de obra de macumbaria. Ah, pastor, mas eu não acredito nisso. Não precisa acreditar, mas o diabo está aí para agir.
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2: Grande Deus e poderoso Pai, Deus que nunca perdeu uma batalha, Deus que tudo pode, assim como Davi venceu Golias, eu profetizo que todo gigante que este que ora comigo agora está enfrentando vai cair. Vai cair o gigante do medo, vai cair o gigante da escassez, vai cair o gigante da enfermidade, vai cair o gigante da oposição, vai cair o gigante de toda afronta de Satanás. Meu Pai, entra invadindo o impossível agora, fazendo a vida dessa pessoa que homem nenhum tem poder de fazer. Entra com a providência total, entra virando quadro, mudando cenário, transformando histórias. É a minha oração, sabendo que aí do céu só está ouvindo, porque o que é ligado na terra, em nome de Jesus, é ligado no céu. Eu profetizo a sua vitória, a sua bênção, a sua conquista, em nome de Jesus. Amém. Que Deus te abençoe, um forte abraço e fica na paz.
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9: 6:12.
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0: Chique demais, hein? Novo som para um mundo melhor. Antes foi o som do novo Tom, Brilhar por Ti, tudo para matar a saudade.
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0: 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E é hora de passar o pano no zap, conferir quem nos mandou a mensagem aqui pelo 99961-0104 na tarde de sexta-feira, 24 de julho. Já se passaram 205 dias de 2026 e da estação, hein? 34 dias do inverno já. É a 30ª semana do ano. A lua hoje é crescente e o que se comemora no dia de hoje... Hoje é o dia do suinocultor. Que é isso, suinocultor? Você já ouviu falar, não? Você conhece algum suinocultor? Você conhece alguém? Hã? Que é isso? É uma data para homenagear os profissionais que trabalham na criação de suínos. Ajudam a colocar alimento na mesa de milhões de brasileiros. A suinocultura é uma das atividades mais importantes do agronegócio. E o Brasil está entre os maiores produtores e exportadores de carne suína do mundo. Ah, carne de porco. Bora entender mais sobre isso? Primeiro, o porco é muito mais inteligente do que muita gente imagina. Diversos estudos científicos mostram que os porcos possuem excelente memória, conseguem aprender comandos, resolver problemas e até reconhecer pessoas. Em testes de inteligência, eles apresentam desempenho comparável ao dos cães e, em algumas tarefas, até superiores aos cães. Ou seja, chamar alguém de cabeça de porco talvez nem seja uma ofensa tão grande assim. Segundo, os porcos não gostam de sujeira. Hã? Ao contrário da fama que têm, os porcos são animais bastante limpos. Quando criados em ambiente adequado, eles escolhem um local específico para fazer suas necessidades e mantêm separado o espaço onde comem e descansam. A lama, na verdade, serve para refrescar o corpo, já que eles praticamente não transpiram. Então, da próxima vez que alguém disser, você está parecendo um porquinho, lembre-se, talvez a pessoa esteja elogiando a sua organização. Terceiro, a suinocultura brasileira é referência mundial. Olha, o Brasil investe fortemente em genética, alimentação, sanidade animal e tecnologia na criação de porcos. Graças a esses cuidados, a carne suína brasileira é exportada para dezenas de países, movimentando bilhões de reais e gerando milhares de empregos no campo e na indústria. É um trabalho que exige dedicação todos os dias do ano. Afinal, o porco não sabe que domingo é domingo, né? Aí o suinocultor chegou em casa e a esposa perguntou: como foi o trabalho hoje? Aí ele respondeu: trabalhei igual um porco. Aí ela estranhou: mas como assim, o porco trabalha? E ele respondeu: não, né? Porque quem cuida deles trabalha por todos. Moral da história: ser suinocultor é exercer uma atividade que exige responsabilidade, tecnologia e muito cuidado com os animais. Graças ao trabalho desses profissionais, o Brasil se destaca na produção de alimentos e fortalece sua economia. Valorizar a quem produz é reconhecer a importância de quem ajuda a alimentar o país. Parabéns ao suinocultor, hoje é o seu dia. Agora vamos lá verificar os fatos do dia. Tem alguma coisa interessante, marcante, relevante que aconteceu no dia 24 de julho na história do Brasil ou do mundo? Cadê? Tem aqui alguma coisa importante que sucedeu no dia de hoje? Aqui, ó. Em 1954, a baiana Marta Rocha perdeu o título de Miss Universo para a americana Miriam Stevenson. Um jornalista publicou que a culpa da derrota tinha sido 2 polegadas a mais que a candidata brasileira tinha no quadril. Você já ouviu falar sobre a Miss Brasil Marta Rocha? Você sabia que ela era baiana, inclusive? A gente estamos acostumados com Garota de Ipanema, com as musas dessas décadas aqui lá do Rio de Janeiro, né? Mas a Marta Rocha, que ficou muito famosa, inclusive ela foi a primeira Miss Brasil a disputar o Miss Universo, né? Vamos considerar isso, inclusive. E essa ideia aqui sobre ela ter perdido o título de Miss Universo por 2 polegadas, depois, mais tarde, ela mesma revelou que essa história sobre as 2 polegadas foi uma invenção de um jornalista, né? Que ele acabou criando essa história aí, falando, ah, perdeu por 2 polegadas. Era uma forma de consolar o orgulho brasileiro, porque nessa década aqui de 50, os concursos de belezas, concursos de beleza acabavam despertando muito interesse do público e tal. E o envolvimento aí, a Marta Rocha sendo a primeira brasileira a disputar o Miss Universo, acabou gerando uma comoção aqui do Brasil, uma certa expectativa, assim como se cria muita expectativa no período de Copa do Mundo, né? Aquela coisa, todo mundo torcendo e tal. Então, e essa expressão, então, 2 polegadas a mais, acabou entrando no imaginário, né? Foi lançada, inclusive, marchinha de carnaval na década de 50 mesmo, ali no, mais ou menos no meio da década de 50, até marchinha de carnaval começa com esse tema de 2 polegadas e tal. Mas a própria Marta Rocha falou depois, ela chegou a gravar também a música, né, e tal, e confirmou lá na sua biografia que essa ideia de 2 polegadas foi um folclore criado pela imprensa. De todo modo, e o que mais nós podemos recordar? Você sabe que aquela Marta Rocha que a gente compra na padaria, aquele pão recheado com aquele creme amarelo, né, da nossa culinária mineira, né? Aquele pão Marta Rocha, ele é tipicamente mineiro, até onde eu sei, né? E é em homenagem, né? A lenda diz que é em homenagem a Marta Rocha. Lá no Paraná também criaram um bolo, uma torta, um negócio assim, nesse meados aqui da década, acho que mais ou menos, né, nessa década mesmo, nessa década de 50, que criaram lá também um bolo, uma torta, uma coisa assim, também lá no Paraná, em Curitiba, fazendo homenagem, menção a Marta Rocha. E aí então, lembrando dessa brasileira, né, que brilhou, belíssima brasileira, que brilhou muito bem, representando o nosso país, e por um cabelinho ela não leva o título de Miss Universo, e foi a primeira brasileira a chegar lá.
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4: Oi, JW, quer mandar meu boa noite pro senhor, pra minha esposa Nalki, pro meu filho, pra você, sua equipe, pro pastor Elias de Jesus, pro Tony Oliveira, pastor Roberto Berlândia, José Matias Pouso Alegre. E que deseja pra você, meu irmão, um ótimo fim de semana, pra você, sua equipe, que Deus nos abençoa. E eu sou mais 104, a rádio, por Deus. Até segundo, se Deus quiser, meu irmão.
0: Ô, meu amigo Geraldo, que satisfação demais ter você sempre comigo por aqui. Obrigado pela dedicação também. Forte abraço para você, para Dalva, para toda a família. Obrigado pela dedicação e um excelente fim de semana, Geraldo. Quem mais aqui está nos prestigiando, mandando um salve para a gente pelo 99961-0104. O Nilson Santos também está aqui com a gente, né? Abraço para você, para Dalva, para toda a família. Obrigado pela dedicação e um excelente fim de semana, Geraldo. Quem mais aqui está nos prestigiando, mandando um salve para a gente pelo 99961-0104.

0: gostando aí dos flashbacks, desse belo som do novo som pra gente matar a saudade, legal. Mais alguém aqui? Mandando o seu salve pelo 99961-0104. E se não deu para você participar comigo do Zap aqui hoje, conto com você por aqui amanhã, na segunda, a partir das 5. Você manda o salve aí, a gente registra a sua participação sempre por aqui, pelo 99961-0104.
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0: 6h36 agora.
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Grupo Nova Dimensão, presença antigaça e maravilhosa, né? Igualmente linda, nós conferimos o Jota Neto, como é bonita, do fundo do baú. E por falar em músicas belíssimas, é hora de tocarmos aquela clássica, geralmente a melodia luxo, né? Aquela que tocava, que toca e que certamente continuará tocando profundamente a nossa vida. Essa aqui, ó, é a música do dia.

0: Esses dias eu estava me lembrando sobre quando eu era criança e eu pegava uma tangerina para descascar. E eu sempre corria para o meu pai com a tangerina na mão e pedia para ele: pai, começa o começo. O que eu queria era que ele fizesse o primeiro rasgo na casca da tangerina, que para mim era o mais difícil. Começar a descascar era a parte mais ruim para minhas pequenas mãos. Aí depois, sorridente, meu pai geralmente acabava descascando toda a fruta para mim, mas outras vezes eu mesmo tirava o restante da casca a partir daquele primeiro rasgo que ele havia feito na tangerina. O meu pai faleceu há muito tempo e não sou mais uma criança, e mesmo assim eu sinto grande desejo de tê-lo ainda ao meu lado para, pelo menos, começar o começo de tantas cascas duras que encontro pelo caminho. Hoje minhas tangerinas são outras. Eu preciso descascar as dificuldades do trabalho, os obstáculos dos relacionamentos com amigos, os problemas no núcleo familiar, o esforço diário que é a construção do casamento, os retoques e pinceladas de sabedoria na imensa arte de viabilizar filhos realizados e felizes, ou então o enfrentamento sempre tão difícil de doenças, perdas, traumas, separações, dificuldades financeiras e até mesmo as dúvidas e conflitos que nos afligem diante de decisões e desafios. Em certas ocasiões, minhas tangerinas transformam-se em enormes abacaxis. Lembro-me então que a segurança de ser atendido pelo papai quando lhe pedia para começar o começo era o que me dava certeza que eu conseguiria chegar até o último pedacinho da casca e saborear a fruta. O carinho e a atenção que eu recebia do meu pai me levaram a pedir ajuda a Deus, o meu Pai do céu, que nunca morre e sempre está ao meu lado. Meu Pai terreno me ensinou que Deus, o Pai do céu, é eterno e que o seu amor é a garantia das nossas vitórias. Quando a vida parecer muito grossa e difícil, como a casca de uma tangerina para as mãos frágeis de uma criança, lembre-se de pedir a Deus: Pai, começa o começo. Não sei que tipo de dificuldade eu e você estaremos enfrentando ou encontraremos ainda neste ano. Sei apenas que vou me garantir no amor eterno de Deus para pedir sempre que for preciso: Pai, começa o começo. Pois se a única coisa que te falta é o começo, sua vitória já está vindo.
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0: frase do dia de hoje para você parar e pensar comigo é sobre oportunidade, de Demóstenes. Demóstenes, nascido em 384 a.C., foi um brilhante orador ateniense, considerado o maior orador do mundo antigo. Sobre oportunidade, Demóstenes teria dito: pequenas oportunidades são muitas vezes o começo de grandes empreendimentos.
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0: Final do Top Gospel com Game 104, os flashbacks, a sua participação e as melhores do dia. Obrigado pelo carinho da sua companhia. Eu sou o JW e amei ter você por aqui mais uma vez. Vem chegando a voz do Brasil. Na sequência tem o Show Musical 104 e nos encontraremos amanhã a partir das 5 da tarde, se o Senhor Jesus nos permitir. Para você, um forte abraço, uma ótima noite, um excelente fim de semana e até lá. Tchau, tchau.
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1: Olá, boa noite.
2: Boa noite para você que nos acompanha em todo o país.
1: Sexta-feira, 24 de julho de 2026.
2: E vamos aos destaques do dia.
1: Atenção, entregadores e mototaxistas.
2: A partir de segunda-feira, você pode negociar um novo veículo com juros mais em conta. Pablo Mundim.
3: O programa permite financiar um veículo zero quilômetro, como bicicleta elétrica, ciclomotor, motor Neta, moto elétrica ou moto flex.
1: Proteção de mulheres na internet e enfrentamento da violência no ambiente digital.
2: Plataformas devem retirar em até 2 horas conteúdo íntimo não autorizado.
1: E está proibido o uso de inteligência artificial para criar imagens íntimas falsas.
2: É o que prevê o decreto que entrou em vigor esta semana, Luana Karen.
4: A norma engloba crimes e outros atos ilícitos praticados com o uso da internet que provoquem sofrimento físico, psicológico, sexual, político ou econômico.
1: E sancionada lei que autoriza o uso do spray de pimenta para autodefesa por mulheres acima de 18 anos. Raquel Mariano.
5: O aerossol deverá ser de uso individual, intransferível e não poderá conter substância letal ou que cause intoxicação permanente.
2: Hoje, na apresentação da Voz do Brasil, eu, Helen Bernardes e Luciana Vasconcelos.
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2: Atenção, mototaxistas, motofretistas e entregadores de aplicativos habilitados no programa Move Brasil.
1: O início das operações da linha de crédito nos bancos para a compra de novos veículos começa na próxima segunda-feira, dia 27 de julho.
2: Nesta fase, a liberação do financiamento dependerá da análise feita pelas instituições financeiras.
6: Os trabalhadores que usam motocicletas e bicicletas como instrumento de trabalho terão um pouco mais de tempo para dar início à segunda fase da linha de financiamento do programa Move Brasil. As operações, que começariam em 13 de julho, foram adiadas para o dia 27 para a conclusão de testes tecnológicos e operacionais entre os sistemas dos bancos e do programa, explica o Alice Moreira, secretário de Desenvolvimento Industrial, Inovação, Comércio e Serviços.
7: Nós fizemos uma prorrogação do programa para que isso tivesse garantido. Por quê? Porque com o fundo garantidor não significa dizer que o trabalhador com problema de inadimplência, por exemplo, vai ter acesso a esse crédito. Mas melhora, por exemplo, a pontuação, as condições de score dos trabalhadores para ter acesso ao crédito.
6: A linha de crédito é destinada a entregadores ciclistas e motociclistas, motofretistas e mototaxistas, tanto os que trabalham por aplicativos quanto os que têm vínculo formal de emprego. O programa permite financiar um veículo zero quilômetro, como bicicleta elétrica, ciclomotor, motoneta, moto elétrica ou moto flex. A contratação do financiamento continua dependendo da análise de crédito feita pela instituição financeira. O financiamento tem prazo de até 48 meses para pagamento e carência de 2 meses. As operações contam com parte da cobertura do Fundo Garantidor de Operações, o FGO, como destaca o secretário de Desenvolvimento Industrial, Inovação, Comércio e Serviços, o Alice Moreira.
7: A utilização do fundo garantidor vai mitigar o risco de crédito. Então a gente vai ter uma cobertura de 50% da receita e 100% da operação, com Banco do Brasil e Caixa Econômica operando essas linhas de crédito, assim como outros bancos que se habilitarão ao programa. A taxa de juros para os homens é de 12,5% ao ano. A taxa de juros para as mulheres é de 11,5% ao ano.
6: Aqueles que não se habilitaram ainda podem fazer a solicitação, mas precisam cumprir alguns requisitos. É preciso ter CNH categoria A, estar cadastrado em aplicativos de transporte ou entrega há pelo menos 6 meses, com no mínimo 100 corridas ou entregas feitas, ou trabalhar com carteira assinada há pelo menos 6 meses. Em seguida, o trabalhador deve acessar o endereço movebrasil.sistema.gov.br e fazer a inscrição utilizando a conta Gov. Em até 5 dias úteis, o sistema informa se a solicitação atende aos critérios do programa. Com isso, os trabalhadores com participação confirmada poderão procurar a Caixa Econômica Federal, o Banco do Brasil ou outras instituições financeiras habilitadas para facilitar o crédito. Reportagem Pablo Mudim.
1: Após a divulgação de 2 taxas adicionais impostas pelos Estados Unidos a produtos brasileiros, o governo informou como isso afeta o país.
2: Levantamento feito pelo Ministério do Desenvolvimento, Indústria, Comércio e Serviços apontou que 52,7% das exportações brasileiras para os Estados Unidos não estão alcançadas pelas sobretaxas.
1: Nessa categoria estão, por exemplo, café, carnes, ferro fundido, aeronaves, suco de laranja, frutas, vários produtos químicos e a maior parte das exportações de celulose.
2: De acordo com o Ministério, com base no comércio bilateral de 2024, estima-se que aproximadamente 23,1% das exportações ao país norte-americano estejam sujeitas às novas sobretaxas.
1: Agora é lei. Mulheres poderão usar aerossol de extratos vegetais, conhecido como spray de pimenta, para autodefesa.
2: A norma foi publicada hoje no Diário Oficial.
8: Foi sancionada nesta sexta-feira a lei que autoriza em todo o país a comercialização, a aquisição e a posse de aerossol de extratos vegetais, conhecido como spray de pimenta, para a autodefesa das mulheres. Para comprar o produto, elas terão que cumprir algumas exigências, como ter idade mínima de 18 anos, apresentar documento com foto e o comprovante de residência e declarar que não possui condenação por crime doloso com violência ou grave ameaça. O dispositivo pode ter capacidade máxima de 50 ml e pode ser usado apenas para repelir agressão injusta atual ou iminente. Ele é classificado como um instrumento de menor potencial ofensivo e deve ser composto por extratos vegetais regulamentados pela Anvisa. O aerossol deverá ser de uso individual, intransferível e não poderá conter substância letal ou que cause intoxicação permanente. A comercialização será fiscalizada pelo Poder Executivo e os comerciantes deverão manter o registro das vendas por 5 anos e orientar as compradoras sobre o uso correto do equipamento. A nova legislação ainda cria o Programa Nacional de Capacitação em Defesa Pessoal e Uso de Instrumentos de Menor Potencial Ofensivo para Mulheres. A ideia é oferecer orientações sobre legítima defesa e ações de combate à violência doméstica. Raquel Mariano, para a Voz do Brasil.
1: E já estão em vigor novas regras para proteger as mulheres do ambiente digital.
2: O decreto publicado nesta semana estabelece diretrizes para prevenir e combater os crimes cometidos ou facilitados pelo uso de tecnologias, incluindo conteúdos manipulados por inteligência artificial.
1: Confira agora na reportagem de Luana Karen.
9: A violência contra mulheres não conhece limites físicos e, cada vez mais, as agressões se espalham pelas redes sociais, aplicativos de mensagens e outras plataformas digitais. Para enfrentar esse cenário, entraram em vigor novas regras que reforçam a proteção das mulheres no ambiente digital e estabelecem responsabilidades para as plataformas de internet, como destaca a ministra das Mulheres, Márcia Lopes.
10: Toda vez que uma mulher se sentir ofendida, humilhada, com exposição de conteúdos íntimos não consentidos, ela imediatamente denuncia para a plataforma e a plataforma tem 2 horas para a remoção desses conteúdos. Caso contrário, responderá com multa, com outros tipos de controle pela Agência Nacional de Proteção de Dados do Ministério da Justiça.
9: O decreto define o que é violência contra a mulher em ambiente digital. A norma engloba crimes e outros atos ilícitos praticados com o uso da internet e de tecnologias digitais, que provoquem sofrimento físico, psicológico, sexual, político ou econômico. A delegada-chefe adjunta da Delegacia Especial de Atendimento à Mulher, de Brasília, Mariana Almeida, destaca que grande parte das vítimas são crianças e adolescentes.
11: Muitos desses casos têm acontecido com adolescentes, principalmente ali na faixa iniciando ali dos 10, 11 anos de idade, que é o que, quando a gente acredita que elas passam a ter um acesso ao celular um pouco mais livre, né? E aí a gente vê, infelizmente, esses casos em que essas meninas são cooptadas através desses, até mesmo de chats de jogos, né?
9: Uma das principais mudanças trazidas pelo decreto é a obrigação das plataformas digitais de agir com rapidez. Nos casos de divulgação de imagens ou vídeos íntimos sem autorização, o conteúdo deverá ser retirado do ar em até 2 horas após a notificação. As empresas terão ainda que oferecer canais gratuitos e de fácil acesso para denúncias, acompanhar cada caso e divulgar informações sobre a Central de Atendimento à Mulher, o Ligue 180. A delegada-chefe adjunta Mariana Almeida destaca que muitas vezes, por estar atrás de uma tela, o criminoso acredita que pode sair impune.
11: A internet, ela deixa rastro. Então, nós temos, sim, meios, nós temos mecanismos de, através desses rastros, né, que são deixados ali, é possível, sim, responsabilizar esses agressores que tentam ali se valer desse anonimato para praticar esses crimes contra as mulheres.
9: O decreto também trata de um problema cada vez mais comum, o uso da inteligência artificial para criar imagens ou vídeos falsos de nudez ou conteúdo sexual envolvendo mulheres. As plataformas deverão adotar mecanismos para identificar e bloquear esse tipo de solicitação. Outra novidade é a determinação para reduzir o alcance de ataques coordenados contra mulheres nas redes sociais, especialmente quando envolvem mulheres que exercem funções públicas ou têm grande exposição profissional, como jornalistas. A fiscalização ficará a cargo da Autoridade Nacional de Proteção de Dados. Casos de violência contra a mulher podem ser denunciados pelo Ligue 180, que funciona gratuitamente 24 horas por dia. Violações de direitos humanos também podem ser comunicadas pelo Disque 100. Reportagem Luana Karen.
2: Atualmente, a maior parte dos serviços públicos podem ser encontrados pela internet usando a conta GovBR.
12: Mais de 177 milhões de pessoas usam o GovBR e são mais de 13 mil serviços públicos digitais disponíveis.
2: O repórter Carlos Oliveira fala quais cuidados que temos que ter com a conta. Vamos ouvir.
13: O primeiro cuidado que você precisa ter com a conta GovBR é guardar a sua senha com o mais absoluto sigilo. Nunca compartilhe com ninguém. Tenha o mesmo rigor que você tem com a senha do seu banco. Outra coisa importante é aumentar o nível da sua conta GovBR para ouro, caso ainda não seja. Aí você pode fazer o reconhecimento facial, o que torna a identificação ainda mais segura contra possíveis fraudes. Habilite também a verificação em 2 etapas. Com isso, toda vez que você entrar no GovBR, colocar o seu CPF e senha, o aplicativo GovBR vai gerar um código. Só depois que digitar esse código é que você terá acesso à plataforma. A verificação em 2 etapas vai funcionar se você tiver a conta GovBR de nível prata ou ouro. Você ainda pode fazer a gestão dos dispositivos que acessam sua conta GovBR. Essa ferramenta permite o monitoramento de quais aparelhos e em que locais a sua conta foi acessada pela última vez. E o histórico da conta GovBR, do mesmo jeito, mostra todos os acessos, além dos atendimentos feitos na plataforma. Mais de 177 milhões de pessoas usam o GovBR e são mais de 13 mil serviços públicos digitais disponíveis. A plataforma abrange serviços federais, estaduais e municipais. Segundo o diretor do Departamento de Identidade Digital da Secretaria de Governo Digital do Ministério da Gestão, Hudson Mesquita, este ambiente do GovBR é seguro.
14: Não há registros de invasões ou de vazamento de dados na plataforma GovBR. O sistema possui diversas tecnologias e processos de monitoramento que garantem a segurança dos ambientes tecnológicos e a privacidade das pessoas.
13: Para saber como aumentar o nível de sua conta, fazer a verificação em 2 etapas, habilitar a gestão de dispositivos, ver como baixar o aplicativo GovBR e tirar qualquer dúvida sobre a plataforma, acesse o site gov.br/conta. Também existem unidades de atendimento presencial do GovBR. Para saber se tem uma perto de você, acesse o site gov.br/presencial. Reportagem Carlos Oliveira.
12: Lidar com dinheiro não precisa ser um bicho de sete cabeças. E o aprendizado pode começar bem cedo na própria escola.
2: Para ajudar o ensino dentro das salas de aula, as secretarias de educação podem contar com material de apoio do FNDE. Saiba mais com Diego Freitas.
15: Secretarias estaduais e municipais de educação já podem acessar os materiais do projeto Educação Fiscal, Cidadania e Controle Social nas Escolas. Os conteúdos estão disponíveis no portal do Fundo Nacional de Desenvolvimento da Educação, FNDE. Os materiais podem ser utilizados em disciplinas, projetos pedagógicos locais e atividades de educação integral, observadas as definições de cada sistema de ensino. Segundo o Ministério da Educação, a proposta é apoiar o trabalho das redes da educação básica com conteúdos voltados à educação fiscal, ao orçamento público, à transparência e ao controle social. Os recursos pedagógicos e as informações sobre a adesão podem ser consultados na página do projeto, disponível em gov.br/FNDE. A adesão é voluntária. Diego Freitas, para a Voz do Brasil.
12: Termina amanhã, dia 25, o prazo para o envio de contribuições sobre a educação bilíngue de surdos no país.
2: As contribuições serão usadas para consolidar as diretrizes nacionais desta modalidade, para um ensino mais inclusivo e de maior qualidade.
16: Podem participar professores, gestores, profissionais da educação e qualquer cidadão interessado no tema. O professor universitário Emiliano Aquino, que é também pai e sobrinho de surdos, destaca a importância da participação da sociedade em torno deste tema.
17: Essas opiniões da sociedade constituem uma das fontes que ajudam os conselheiros a pensarem e a deliberarem. Isso é absolutamente fundamental para que a modalidade possa ter consequências nos sistemas de ensino, nas escolas.
16: A consulta pública vai embasar a elaboração das diretrizes curriculares nacionais da educação bilíngue de surdos, um norte para estados e municípios na expansão e na consolidação dessa modalidade de ensino. Alguns dos pontos abordados pelo documento são o uso da língua brasileira de sinais nas escolas, o ensino do português escrito como segunda língua, a formação de professores bilíngues e a produção de materiais didáticos específicos para estudantes surdos. Para contribuir, basta acessar a plataforma brasilparticipativo.presidencia.gov.br. Reportagem Thaís Antônio.
12: E você pode aprender inglês e espanhol pela internet na plataforma MEC Idiomas.
2: A ferramenta é voltada à aprendizagem do nível básico ao avançado.
12: Saiba como se inscrever com Thaísa Vitória.
18: Uma plataforma gratuita para estudantes iniciarem ou complementarem o aprendizado em línguas estrangeiras. Esse é o objetivo do MEC Idiomas, que oferece cursos de inglês e espanhol por meio do portal mecidiomas.mec.gov.br ou de aplicativo. Para acessar a ferramenta, é necessário fazer login com uma conta gov.br. O usuário deve escolher o idioma que quer aprender. Em seguida, pode realizar o teste de proficiência disponível, que avalia o grau de conhecimento, ou iniciar diretamente pelo nível básico. Depois, é só começar as aulas, realizar os exercícios propostos e avançar pelas unidades do curso. As aulas são organizadas em 6 níveis de aprendizado. Cada um deles reúne de 4 a 6 módulos, contendo entre 10 e 15 aulas. No total, estão disponíveis cerca de 800 aulas. Ao concluir um nível, o estudante recebe um certificado. Thaísa Vitória para a Voz do Brasil.
2: As férias de julho estão na reta final e o fim de semana promete ser de praias, piscinas, rios e lagos para crianças e adolescentes.
12: Mas, para garantir que a diversão não vire tragédia, a atenção com os pequenos precisa ser redobrada.
2: É amanhã, dia 25 de julho, é o Dia Mundial de Prevenção do Afogamento, uma data que reforça cuidados simples e que podem salvar vidas.
12: E a repórter Graziele Bezerra mostra o que pais e responsáveis devem fazer para proteger a garotada.
19: A babá Cassiane de Freitas aproveitou os últimos dias de férias para levar a filha Ruth Esther, de 8 anos, para brincar e nadar no Lago Paranoá, em Brasília. Mas em nenhum momento da brincadeira desviou a atenção da menina. Era um olho na cria e o outro também.
20: É ter bastante atenção, né? Porque criança cega a gente. Eu tenho muito medo também, por isso que eu deixo ela só no raso mesmo, porque a água é traiçoeira, né?
19: Nadar no lago é uma das brincadeiras preferidas da Ruth, que está sempre atenta para evitar acidentes na água.
21: Eu brinco de peixe, porque eu amo nadar. Eu tomo cuidado para mim não afogar, porque eu sou inteligente.
19: O Davi Lucas, de 13 anos, também aproveitou os últimos dias de férias na água, mas tudo com muita atenção e cuidado.
22: Eu sei nadar, mas não sou aquela pessoa que nada muito bem. E aí, de vez em quando, eu uso boia. Mas como aqui eu tava com meu pai, né? Ele tava tendo atenção e me olhando.
19: Dados do Ministério da Saúde apontam que dos cerca de 72 mil afogamentos ocorridos no Brasil entre 2010 e 2023, mais de 13 mil foram de crianças e adolescentes de 0 a 14 anos. Para os pequenos, entre 1 e 4 anos, essa é a segunda maior causa de mortes acidentais no país. E o afogamento em águas naturais, como rios e lagos, foi o mais frequente. Segundo o sargento Flávio Rosa, do Grupo de Operações Aquáticas do Corpo de Bombeiros do Distrito Federal, existem cuidados que precisam ser adotados para evitar que a diversão seja substituída por tragédia.
23: Em afogamento, a gente fala que água no umbigo é sinal de perigo. Uma criança deve estar a um braço de distância do adulto responsável. A responsabilidade sobre a criança é do próprio responsável e não delegar isso jamais. Existe um tipo de boia que é mais eficaz, que é ela que vai no tórax da criança e vai nos braços. Mesmo com equipamento, a criança deve estar sob observação.
19: Para os adultos, o alerta do sargento é: se beber, não mergulhe.
23: Mais de 70% dos afogamentos têm influência da bebida alcoólica. Bebeu, interessante que não entre na água.
19: O Brasil tem uma política nacional de redução da morbimortalidade por acidentes e violências. O plano estabelece diretrizes para prevenir mortes e ferimentos causados por acidentes no país. Entre as diretrizes dessa política está a promoção de práticas e comportamentos seguros e saudáveis para evitar que os afogamentos acabem em morte ou lesões físicas, como explica a médica do Hospital Universitário de Brasília, Thaís Mendonça Barbosa.
24: É importante que a gente determine quem é o guardião da vez, né? Quem que vai cuidar daquelas crianças que estão próximas à água e que essa pessoa tenha atenção total naquilo. Claro que saber nadar diminui o risco, mas a gente tem que lembrar que ele não elimina, né? Brincadeiras na água, essa criança pode engolir a água, ela pode bater a cabeça num salto. Por isso que mesmo crianças que sabem nadar precisam estar sob supervisão e a gente lembrar que tudo acontece em questão de segundos, né?
19: O socorro imediato pode salvar vidas em caso de afogamentos. As ocorrências devem ser comunicadas ao SAMU no 192 ou aos bombeiros no número 193. Reportagem Graziele Bezerra.
2: E hoje, sexta-feira, Luciana, tem dica para o final de semana. Que tal assistir de casa um filme brasileiro?
12: Acho uma ótima ideia, Ellen. E a dica que quem vai dar sou eu. É a plataforma pública de streaming Tela Brasil, que tem mais de 550 opções de produções.
2: É, além de produções infantis, tem alguns indicados ao Oscar, como O Que É Isso, Companheiro? E clássicos como Deus e o Diabo na Terra do Sol, de Glauber Rocha.
25: A produção nacional de cinema está disponível a qualquer pessoa, em qualquer lugar, na palma da mão. É o Tela Brasil, primeira plataforma pública de streaming do audiovisual brasileiro. São filmes premiados, documentários, produções infantis, obras musicais e animações, entre mais de 550 títulos no catálogo. E o acesso é gratuito, basta usar a conta gov.br. A plataforma apresenta ainda filmes brasileiros indicados ao Oscar, entre eles O Quatrilho, de Fábio Barreto, e O Que É Isso, Companheiro, de Bruno Barreto, além de sucessos de bilheteria, como Carandiru, de Hector Babenco, e Olga, de Jaime Monjardim. Também estão disponíveis clássicos do cinema brasileiro, como Deus e o Diabo na Terra do Sol, de Glauber Rocha, e A Hora da Estrela, de Suzana Amaral. Mais de 300 obras oferecem recursos, como legendas descritivas, audiodescrição e tradução em libras. O aplicativo Tela Brasil está disponível para celulares e tablets com sistemas Android e iOS e na versão para computadores no endereço telabrasil.cultura.gov.br. Daniele Popov para A Voz do Brasil.
12: As agências Crianças do INSS terão mais de 13 mil vagas de atendimento nesse fim de semana em todas as regiões do país.
2: Os atendimentos serão destinados à realização de perícias médicas e avaliações sociais, etapas obrigatórias para concessão de benefícios.
12: Para ser atendido, o cidadão precisa agendar pelo site ou aplicativo Meu INSS, ou então pelo telefone na central 135.
2: E essas foram as notícias do governo federal.
12: Uma realização da Secretaria de Comunicação Social da Presidência da República.
2: Com produção da Empresa Brasil de Comunicação.
12: Fique agora com as notícias do Poder Judiciário e do Congresso Nacional. Boa noite e um bom fim de semana.
2: Boa noite e até segunda-feira.
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4: No Tribunal Constitucional de Portugal, o presidente do STF defende criação de rede de cortes constitucionais em defesa da independência judicial.
5: Para o STJ, é assédio de consumo a visita não solicitada a idosos para oferecer empréstimo consignado.
4: Tribunal Superior do Trabalho apoia a campanha de combate ao tráfico de crianças e adolescentes pela internet.
5: Boa noite, eu sou Marcela Luiz.
4: E eu sou Walter Lima.
5: O presidente do Supremo Tribunal Federal, ministro Edson Fachin, defendeu nesta sexta-feira, em Lisboa, a criação de uma rede de cortes constitucionais da América Latina, do Caribe e da Península Ibérica.
4: A proposta foi apresentada durante uma visita institucional ao Tribunal Constitucional de Portugal, com o objetivo de fortalecer a cooperação entre os tribunais na defesa da democracia, do Estado de Direito e da independência do Judiciário. Marcelo Della Libera.
6: O presidente do Supremo fez um balanço da agenda de sexta-feira em Portugal e destacou os avanços nas relações entre as instituições de justiça dos países de língua portuguesa.
7: Tivemos dois encontros muito produtivos. O primeiro com o Conselho Superior da Magistratura de Portugal, no qual discutimos integrações institucionais muito importantes. O segundo encontro que tivemos foi com o senhor presidente do Tribunal Constitucional Português e nós levamos a ele a nossa preocupação para criar e desenvolver uma rede na comunidade dos países de língua portuguesa de defesa da autonomia e da independência judicial.
6: Durante a agenda, também foi anunciada a primeira edição do curso Justiça 4.0. A formação será realizada em novembro no Supremo Tribunal Federal e reunirá representantes da comunidade dos países de língua portuguesa.
5: Para o STJ, é assédio de consumo a visita domiciliar de correspondentes bancários a aposentados e pensionistas do INSS sem solicitação para oferecer empréstimos consignados.
4: Essa prática é proibida pelo Código de Defesa do Consumidor. Fátima Uchoa.
26: O Ministério Público do Maranhão ajuizou ação civil pública após denúncias de assédio de consumo em Timbiras. A terceira turma do STJ manteve a decisão da Justiça maranhense que condenou instituições financeiras a não realizarem visitas à casa de idosos para oferecer empréstimos consignados quando o serviço não tiver sido solicitado. Segundo a ministra relatora Nancy Andrighi, considerando a hipervulnerabilidade do idoso, a visita domiciliar não solicitada reduz drasticamente a margem de reflexão, pressionando a aceitação imediata do serviço.
5: Tribunal Superior do Trabalho apoia campanha de combate ao tráfico de crianças e adolescentes pela internet.
4: Este ano, a iniciativa foca na conscientização sobre os riscos das redes sociais. Marla Lacerda.
27: A campanha O Tráfico de Pessoas é Real quer conscientizar pais, mães, professores e sociedade sobre os perigos que sites e redes sociais oferecem. Um alerta sobre conversas aparentemente inocentes em ambientes virtuais, mas que, na verdade, terminam em aliciamento de vítimas. Mais de 3 milhões por ano. A campanha faz parte do projeto Liberdade no Ar, que desde 2022 conta com o apoio da Justiça do Trabalho na divulgação de vídeos e banners de conscientização.
5: Justiça determina que vereador de Joinville, em Santa Catarina, e outro réu removam vídeos ofensivos publicados em redes sociais.
4: A ação foi apresentada pelo Ministério Público Federal, Vanessa Pereira.
1: Segundo a ação, os vídeos publicados por um vereador de Joinville, em Santa Catarina, e por outro réu, contém mensagens discriminatórias e ofensivas contra moradores de comunidades periféricas, migrantes e beneficiários de programas sociais. Com isso, a Justiça Federal em Florianópolis determinou que os réus removam os conteúdos do ar em até 24 horas e que a empresa Meta retire os links das publicações do ar em até 48 horas, sob pena de multa.
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4: Boa noite.
5: E um bom fim de semana.
4: E até segunda-feira.
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9: Eu sou Humberto Pinheiro e estes são os destaques de hoje do Jornal do Senado, que começa agora. Acordo entre Mercosul e União Europeia é destaque da pauta internacional do Senado. Lei garante crédito a empresas afetadas pela crise no comércio externo. Aprovada pelo Senado, lei garante meia entrada na Copa do Mundo Feminina de 2027. Boa noite. O acordo de livre comércio entre o Mercosul e a União Europeia foi o principal destaque da pauta internacional do Senado no primeiro semestre. Após 26 anos de negociações, os senadores aprovaram o acordo provisório de comércio entre os dois blocos. A medida abre caminho para a formação de uma das maiores áreas de livre comércio do mundo, com um mercado de mais de 700 milhões de consumidores. Mais informações com o repórter Pedro Pincer.
10: O texto prevê redução de tarifas para 91% dos produtos importados pelo Mercosul e 95% dos produtos importados pela União Europeia. O acordo criará uma das maiores áreas de livre comércio do mundo, ligando os dois blocos em um mercado de mais de 700 milhões de pessoas. Entre os pontos positivos estão o aumento das exportações agrícolas, maior acesso a equipamentos e maquinários europeus, atração de investimentos e modernização industrial. A senadora Tereza Cristina, do Progressistas de Mato Grosso do Sul, deu mais detalhes sobre o tratado.
11: E o acordo, ele é muito amplo, ele trata de compras governamentais, investimentos, ele trata do setor financeiro, produtos do agro que vão ter acesso ao mercado europeu com alíquotas mais baratas e também o que nós vamos receber de lá. É uma coisa de mão dupla o acordo, não só o que nós exportamos e o que nós vamos importar de lá.
10: Outro acordo de livre comércio considerado importante foi o firmado entre o Mercosul e Singapura. Pelo texto, o país asiático concederá isenção tarifária imediata e integral à totalidade de produtos exportados pelo Mercosul. Já o bloco sul-americano se compromete a eliminar progressivamente, em até 15 anos, as tarifas incidentes sobre 95,8% dos produtos do país asiático, o que corresponde a 90,8% do total do valor atualmente importado. Outros tratados internacionais aprovados dizem respeito à proteção de direitos do consumidor em contratos do Mercosul e projetos de coprodução cinematográfica com a França e com a China.
9: Foi sancionada a lei que cria linhas de crédito para empresas afetadas pelas crises do comércio internacional. A medida prevê até 15 bilhões de reais em financiamentos para exportadores de outros setores da economia. O objetivo é ampliar o acesso ao crédito, preservar a competitividade das empresas brasileiras e reduzir os impactos de instabilidade no mercado externo. Repórter Patrícia Oliveira.
13: A nova lei busca reduzir o impacto do aumento das tarifas sobre produtos brasileiros. Poderão ter acesso ao crédito empresas da indústria, da agropecuária, da pesca, da aquicultura, da mineração e também cooperativas e associações. Os recursos podem ser usados para capital de giro, compra de máquinas e equipamentos e modernização da produção. O presidente da Comissão de Relações Exteriores, senador Nelsinho Trade, do PSD de Mato Grosso do Sul, defende a atuação coordenada das instituições brasileiras.
14: Precisamos entender se os instrumentos criados são suficientes para enfrentar uma situação como essa e, se necessário, discutir aperfeiçoamento, sempre com base em critérios técnicos e na proteção da economia brasileira.
13: O governo prevê que o novo tarifaço vai atingir 18% das exportações brasileiras para os Estados Unidos.
9: A Comissão de Constituição e Justiça aprovou neste ano um pacote de propostas voltadas à eficiência do Poder Judiciário, à modalidade administrativa, à segurança de servidores essenciais e à regulação de direitos civis. Entre as matérias estão o estabelecimento de barreiras contra a sobrecarga processual em tribunais superiores, a tipificação de novos crimes qualificados e o endurecimento das normas contra a lavagem de dinheiro no país. A reportagem é de Bruno Lourenço.
15: A Comissão de Constituição e Justiça votou neste primeiro semestre restrições para o uso de dinheiro em espécie para compra de imóveis, a autorização para que servidores públicos sejam MEIs e iniciativa que define critérios objetivos para a concessão da assistência judiciária gratuita. Os senadores chancelaram ainda a regulamentação do chamado filtro de relevância para a admissão de recursos especiais direcionados ao Superior Tribunal de Justiça. O relator da matéria, senador Sérgio Moro, do PL do Paraná, enfatizou que o acúmulo de processos nas cortes superiores inviabiliza uma justiça de qualidade.
16: Porque o acesso em demasia aos tribunais superiores, pelo acúmulo de milhares de processos nessas cortes, acaba dificultando a porta de saída. E o cidadão quer ver o final do processo.
15: A CCJ também aprovou no semestre a criminalização do exercício ilegal da medicina veterinária.
16: Em demasia aos tribunais superiores, pelo acúmulo de milhares de processos nessas cortes, acaba dificultando a porta de saída. E o cidadão quer ver o final do processo.
15: A CCJ também...

0: equiparação de direitos de agentes indígenas de saúde e de vigilância sanitária aos agentes comunitários.
1: Apesar de reconhecer que o acesso à educação foi ampliado nas últimas décadas, o senador Confúcio Moura, do MDB de Rondônia, lembrou que é preciso garantir permanência dos alunos nas escolas, evitando a evasão e que haja aprendizagem efetiva. Para que isso ocorra, argumentou, é necessário valorizar os professores. Confúcio Moura também destacou que a melhoria da educação depende da continuidade das políticas públicas relacionadas ao setor e da redução das desigualdades entre as regiões do país.
2: Já não se trata apenas de garantir acesso, temos que garantir a permanência do aluno na sala de aula, a aprendizagem efetiva do aluno, a formação que prepare o cidadão para a vida. É aí que está o segredo, o nó da questão.
1: A FIFA começou a receber o cadastro de interessados em comprar ingressos para a Copa do Mundo Feminina de 2027, que será realizada no Brasil. Lei aprovada pelo Congresso Nacional garante o direito à meia entrada para estudantes, idosos, jovens de baixa renda e pessoas com deficiência. O benefício vale para todos os jogos disputados no país e busca ampliar o acesso do público ao maior torneio do futebol feminino. Mais detalhes com Rodrigo Rezende.
3: O cadastro para receber informações sobre a compra dos ingressos para a Copa do Mundo Feminina de 2027 já começou. As informações estão no site fifa.com. A lei com as regras para a Copa de 2027, aprovada pelo Congresso, garante uma carga de ingressos com preços pela metade para estudantes, pessoas com mais de 60 anos e jovens de baixa renda com até 29 anos cadastrados no CadÚnico. O senador Romário, do PL do Rio de Janeiro, destaca que o evento de 2027 terá um legado importante e se aproveitará da estrutura construída para a Copa de 2014.
4: Estamos falando de jovens e crianças que certamente irão se inspirar com as atletas e com a festa nos estádios. Estamos falando também do turismo e dos recursos da economia que serão gerados.
3: 8 cidades brasileiras serão sedes da Copa do Mundo em 2027. São elas: Rio de Janeiro, São Paulo, Belo Horizonte, Recife, Fortaleza, Salvador, Brasília e Porto Alegre.
1: Com trabalhos técnicos de João Lira, o Jornal do Senado fica por aqui. Acompanhe agora as notícias do Tribunal de Contas da União e da Câmara dos Deputados. Boa noite e um bom fim de semana.
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6: O Tribunal de Contas da União avaliou a política que busca garantir o acesso da população aos serviços postais em todo o país. O objetivo é assegurar que cartas e encomendas continuem chegando a todos os brasileiros, inclusive em regiões mais distantes. A auditoria apontou que os serviços postais continuam sendo essenciais, principalmente para moradores de áreas rurais e locais de difícil acesso. Nessas regiões, eles também garantem o acesso da população a documentos, medicamentos e outros serviços importantes. O TCU identificou desafios como dificuldades de financiamento, falhas no acompanhamento da qualidade dos serviços e necessidade de melhorar o planejamento. Por isso, o tribunal recomendou medidas para fortalecer a gestão, aumentar a transparência e garantir a continuidade dos serviços em todo o Brasil. Saiba mais em tcu.gov.br.
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7: Câmara aprova atendimento permanente para mulheres vítimas de violência.
8: Comissão limita a autoria de obra artística com uso de inteligência artificial.
7: Projeto prevê medidas para enfrentar os impactos climáticos nas escolas.
8: Plenário pode votar medida que impede fim repentino de jogos eletrônicos.
7: Boa noite. Já pode entrar na pauta de votações do plenário projeto que obriga empresas de jogos eletrônicos a avisarem antes de retirarem o produto do mercado. O repórter Antônio Vital tem os detalhes da proposta.
9: Daí o regime de urgência pode ser votado no plenário da Câmara, projeto que pretende acabar com um dos principais motivos de queixas de jogadores de videogames, que é a retirada do produto do ar pela empresa desenvolvedora sem que haja um aviso prévio ou até mesmo a chance de manter o game em um servidor próprio, disponível para quem quiser. Hoje, diversos videogames vendidos no mercado, na verdade, não passam de uma licença que dá direito aos compradores acessarem o conteúdo online, sem que o jogo possa ser baixado no computador. Isso significa que, quando a empresa decide

0: Brasília, Sofia Peçanha.
1: Justiça.
2: Paulo Soares, do Podemos de São Paulo, apresentou o projeto de lei que cria o crime de corrupção sistêmica na legislação brasileira. O texto prevê punições para agentes públicos envolvidos em esquemas ilegais de desvio de recursos do contribuinte.
3: É fundamental que a gente possa penalizar, criminalizar o que eu chamo de corrupção sistêmica, ou seja, incluir no Código Penal um dispositivo que possa colocar na cadeia para valer, desde o político, aquele com o mandato, até o seu assessor, que tenha participado de alguma maneira dos esquemas de corrupção. Ou seja, é o interlocutor que foi chamar um prefeito, um vereador, uma empresa terceirizada para fazer parte da esquema. Todos os agentes envolvidos nos esquemas de corrupção precisam ser penalizados e com cadeia. Inclusive, prevê penas pesadas, mais de 20 anos de prisão, no caso, por exemplo, de políticos com mandato.
4: Paulo Soares explica que o projeto amplia a responsabilização de todos os envolvidos em esquemas de corrupção e prevê penas mais rigorosas para esses crimes. Ele afirma que a proposta fortalece o combate à corrupção e aumenta a transparência na administração pública.
1: Segurança Pública.
2: A Câmara aprovou a oferta de canais de atendimento permanentes para mulheres vítimas de violência. A repórter Paula Bittar acompanhou a votação.
5: A Comissão de Constituição e Justiça da Câmara aprovou um projeto que determina a oferta permanente e gratuita de canais telefônicos e virtuais de atendimento para mulheres em situação de violência doméstica e familiar. O texto aprovado prevê que esses canais funcionem 24 horas por dia, todos os dias da semana, com profissionais capacitados para receber notícias de infrações penais, orientar as vítimas e encaminhá-las à rede de apoio. A proposta também estabelece que deverão ser elaborados relatórios mensais a partir dos dados coletados para subsidiar políticas públicas. A relatora do projeto na comissão, deputada Lídice da Mata, do PSB da Bahia, comentou a importância de reforçar a legislação de combate à violência contra mulheres.
6: Muitas vezes o primeiro pedido de ajuda acontece por telefone ou pela internet. Garantir que esses canais funcionem 24 horas por dia, todos os dias, de forma ininterrupta, faz com que a garantia, a proteção à mulher, ela possa ser efetiva. Que esses profissionais que funcionam nesses serviços sejam profissionais capacitados, significa ampliar o acesso à proteção e salvar vidas. Fortalecer a Lei Maria da Penha é reafirmar que o Estado não pode tolerar nenhuma forma de violência contra a mulher.
5: A proposta que determina a oferta permanente e gratuita de canais telefônicos e virtuais de atendimento para mulheres em situação de violência doméstica e familiar já pode seguir para o Senado, a menos que haja recurso para análise pelo plenário da Câmara. Da Rádio Câmara, de Brasília, Paula Bittar.
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4: Raimond, do PT do Rio de Janeiro, apresentou projeto que obriga síndicos de condomínios a comunicar às autoridades casos de suspeita de violência contra mulheres, crianças, idosos e animais. O objetivo é ampliar o enfrentamento da violência nos espaços residenciais.
8: Nos condomínios, muitas vezes, a gente tem aquela expressão: em briga de marido e mulher, ninguém mete a colher. a gente se posiciona sim. Então, esse nosso projeto diz que, em caso de suspeita de violência contra mulheres nos condomínios, contra pessoas idosas nos condomínios, contra crianças nos condomínios e também violência contra animais, portanto, a violência pet, os síndicos desses condomínios, eles têm a obrigação de se reportar às autoridades para que as investigações sejam feitas, para a gente barrar

0: esta violência.
1: Raymond argumenta que o projeto não transforma o síndico em agente policial, mas atribui a ele a responsabilidade de proteger os condôminos. Para o deputado, a medida facilita a atuação de órgãos de proteção, como conselhos tutelares, delegacias especializadas e serviços de assistência social.
2: Termina agora o jornal Câmara dos Deputados, produzido pela Rádio Câmara, com trabalhos técnicos de Everson Urani e apresentação de Luciana Vieira e José Carlos Andrade. Uma ótima noite para você.
1: A Voz do Brasil está de volta na segunda-feira. Uma boa noite e um bom fim de semana.

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1: Onde tem desonra, Deus troca. A Bíblia diz que Deus disse que a nossa oração seria assim, ó. Deus aponta para cá, Abraão, Isaac e Esaú. Essa é a oração inicial, esse era o projeto de Deus.

0: desonrou ao Senhor. Ele desonrou a autoridade. O que aconteceu? Deus foi lá e trocou ele. Substituiu Esaú por Jacó. E como é que nós oramos hoje? Ó Deus de Abraão, ó Deus de Isaac, ó Deus de Jacó.
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0: amigo. Bem presente na hora da angústia. Eu sou o teu Deus. Aplauda Jesus.
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1: 104, 8h22.
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0: 104,19 para as 9.
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